Pelo e unhas, sim, um tema muito interessante para todas nós mulheres, mas eu tenho certeza que o time masculino também tem atenção a esses três itens. Assim, você pode colocar em prática de forma simples e eficaz os pontos mais importantes. Eu quero começar esse encontro trazendo, claro, a palavra de Deus que nos ilumina e inspira. O Senhor te abençoe e te guarde. O Senhor faça brilhar sobre ti a sua face e te seja favorável. Números 6, 24 e 25 da nossa Bíblia, Ave Maria. Que este brilho da face do Senhor também reflita na sua saúde, na sua beleza, na sua vitalidade. Vamos juntos relembrar e consolidar os cuidados que fazem toda a diferença no bem. Pele é como o espelho da saúde interna. E comentamos que tudo que nós comemos, nutrimos, vai refletir na nossa aparência. Então, aquilo que nós não estamos gostando em sinais, sintomas ou algo na nossa aparência, seja cabelo, seja na pele, seja nas unhas, vamos dar uma verificada o que estamos fazendo ou o que não estamos fazendo? Vamos lá? Como eu disse, a pele é um espelho da nossa saúde interna. E a importância da hidratação é fundamental. Aliás, hidratação, eu já venho falando com vocês há muito tempo. Falei de colocar o despertador, falei para nós tomarmos o cuidado de lembrar de beber água, por isso a importância de nós colocarmos um sinal. E esse sinal nada melhor do que o despertador do celular. E também lembrei de falar para vocês a necessidade de ficar em pé, que aumenta 30% do nosso metabolismo, e irmos até a água. E também falei para vocês, vamos contabilizar quantos goles nós conseguimos tomar num copo de 100 ml? Lembrando, aquilo que a gente não contabiliza, a gente não consegue melhorar. Eu, 6 goles, tomei 100 ml de água. E foi isso que eu dei de dica para vocês durante a semana, que nós começamos na semana retrasada com esse assunto. E lembrando que na sexta-feira passada eu também coloquei como meta nós tomarmos mais água. Isso é assim, adquirir um novo hábito não é para, por exemplo, colocar, tudo bem, então esse fim de semana eu vou ter como meta beber mais água. É assim, é colocar a meta e continuar com ela. São os bons cuidados que nós temos que adquirir e colocar em prática aos poucos, todos os dias. Lembrem que as coisas começam pequenas, as coisas que são duradouras. Então, vamos nessa, tá? Uma coisa importantíssima são certos nutrientes. Por exemplo, pele, cabelo e unha tem colágeno. Nós não montamos uma proteína chamada colágeno sem vitamina C. E vitamina C é algo que tem em praticamente tudo. Sabe aquele livro que eu gosto muito, que eu sempre falo para vocês? Aquele livro é Nutrição, Saúde e Fertilidade, mas não é só fertilidade em termos de aumentar a família. É fertilidade em saúde, em bons pensamentos, em boas ações. E para isso nós precisamos de nutrientes, porque nutrientes dão inteligência às nossas emoções. E naquele livro eu coloco para vocês quanto de vitamina C uma pessoa precisa por dia. Em média, não é tanto assim quanto a gente pensa. Como tem muito suplemento vendido assim, naquele tabletão de 1 grama, a gente pensa que tem que tomar 1 grama de vitamina C. Não. Se por acaso você tem algum daqueles tabletes em casa, o que você vai fazer para não jogar fora? Dividir em 4 pedaços e vai tomar um pedaço dele ao longo do dia até chegar de noite e terminar. Porque a vitamina C de 1 grama, a gente pensa que tem que tomar 1 grama de
vitamina C.

diferente. Ela tem ferro, ela tem aminoácidos fundamentais, então não esqueçam de colocá-la na alimentação de vocês. Uma outra coisa importante, toda vez que você comer algo que contenha ferro, lembre de ter um pouquinho de vitamina C junto. Por quê? Porque a vitamina C ajuda a absorver melhor o ferro. E, lógico, não podemos esquecer todas as vitaminas do complexo B, que são excelentes e têm várias sementes. Agora, nós não podemos deixar de falar que tem dietas restritivas, dietas com excesso de produtos químicos. Sim, porque é produto químico no cabelo, porque a gente tinge, porque a gente ou põe cor, ou tira cor, ou faz reflexo, faz luzes. Gente, isso é uma agressão. Então, nós temos a química do produto, mas nós temos a química também do ambiente, a poluição. Essa alimentação, quando a gente não toma muito cuidado e come qualquer coisa, os ultraprocessados são lotados de aditivos alimentares e corantes que consomem nutrientes do seu corpo e não sobra para fazer um cabelo bonito, tá? Não esqueça do estresse e nós, mulheres, das alterações hormonais. Alimentos práticos. Feijões, lentilhas, feijão e lentilha, todos os feijões, feijão preto, feijão branco, azuki, enfim, jalo, bolinha, gente, tem um monte de... Nossa, feijão é o que não falta. Coma fazendo um rodízio. Hoje, por exemplo, você foi e comprou 1 quilo de um tipo de feijão. Semana que vem, compra 1 quilo de outro tipo de feijão. Eu sei que carioca só gosta de feijão preto, mas a gente pode fazer uma semana feijão preto, outra semana outro tipo de feijão. Aí você volta pro feijão preto para a família não ficar brava e na semana seguinte troca também o tipo de feijão. Então é assim que a gente vai adquirindo novos nutrientes, tá? E como eu disse, sempre combinar o ferro com vitamina C para ter uma melhor absorção. Bom, e as unhas? Pois é, se você é homem que não usa esmalte, olha para suas unhas. Tem manchinha branca? Isso é falta de zinco. Gente, zinco é muito importante, principalmente para o time masculino. É o seguinte, antes de você pensar em tomar aquele compridinho, sabe aquele... Antes de você pensar em tomar aquele comprimidinho azul, você sabe do que eu tô falando? Dê duas observações, faça duas observações. Primeiro, vá ao cardiologista e veja se você não está com entupimento de alguma artéria, porque 2 anos antes do homem apresentar uma doença cardiovascular, ele já apresenta uma deficiência na circulação peniana. Agora, fora isso, nós temos o seguinte, o nosso corpo, quando eu estou muito estressado, quando eu estou muito estressada, consome muito zinco. Mas o zinco participa de mais de 300 enzimas, entre elas o ácido clorídrico. Sendo que o ácido clorídrico se torna uma boa referência quando você diz assim, fiquei tão estressado que fui lá naquele almoço e tô com aquele almoço até agora no meu estômago. Por quê? Porque o ácido clorídrico não foi montado e não ativou a enzima, porque no estômago a única coisa que a gente faz é a primeira quebra da proteína. E aí, quando eu fico cheia de radical livre, cheio de radicais livres, o que acontece? O zinco é desviado da rota normal para apagar o incêndio dessa inflamação, que vocês sabem que está todo mundo hoje inflamado e se inflamando cada vez mais. Só que o zinco, gente, ele participa também da formação do seu espermatozoide. Então, o que acontece? Acontece que em cada ejaculação, o homem elimina 1 miligrama de zinco. Se eu estou com o meu zinco desviado para um monte de outras coisas importantes, como, por exemplo, uma célula do meu coração que precisa montar uma enzima importantíssima para detoxificar,
Vou querer aumentar a população do planeta? Claro que não. Então, gente, esse desânimo e, às vezes, muito provavelmente, a falta de libido masculino pode ser falta de zinco. Mas ninguém vai sair comprando zinco assim a 3x2. Por quê? Lembra que eu sempre falo, os nossos status de vitaminas e minerais é como se fosse uma grande orquestra. Eu preciso ter violinos na quantidade suficiente, bumbos em quantidade. Eu preciso ter violinos em quantidade suficiente, o bumbo ali, enfim, instrumentos de percussão. Não adianta eu ter um monte de bumbos e só um violino. Então eu não vou alcançar o ritmo e a harmonia que eu preciso. E quem faz isso com esmero? O nosso magnésio. Mas nós precisamos ter todos os instrumentos na sua quantidade correta. Quais são? Vitaminas e minerais. Então, fica aqui a dica para vocês, homens, e nós, mulheres, temos, como sempre usamos esmalte, a gente não vê muito essa manchinha branca. Aí, quando a gente tira o esmalte, a gente vê uma mancha enorme branca, mas isso muitas vezes é do esmalte. Então, o que que eu sugiro? Que você, sabendo que vai na manicure no dia seguinte, ou que você vai fazer suas unhas, tire o esmalte e passe a noite sem o esmalte. E passa um olhinho, alguma coisa assim, para hidratar a sua unha. Aí no dia seguinte você olha, você vai ver que ela tá perfeita. Então, é a mesma coisa. Se tiver manchinha branca, pode ter certeza que é falta de zinco, tá? Enfim, é importante também proteína, ferro, magnésio, as nossas vitaminas do complexo B, esse hábito de roer unha ou ficar usando aquelas acetonas, né? A gente tem que hoje preferir os esmaltes hipoalergênicos e aquele produto que não é tão, assim, é tão forte quanto a acetona, né? Existem agora removedores de esmalte menos agressivos, tá? Não esqueçam de comer muitas sementes. Lembrando, todas as vezes que você comer uma semente, ela tem que ficar de molho. Porque existem fatores antinutricionais naquela sementinha que são próprios para ela ficar exposta ao ambiente e não ser devorada por qualquer predador. Então, ela precisa ter os recursos dela para afastar fungos, bichinhos, enfim, de modo que ela possa esperar ao tempo oportuno para brotar. Então, quando você joga ela na água, o que que ela pensa? Oba! Já chegou meu bom momento. Então, esses fatores antinutricionais são eliminados. Então, todas as sementes. Gente, as leguminosas são sementes, os feijões, né? Por isso que a gente tem que colocar feijão, grão de bico, tudo isso de molho e depois jogar a água fora. E depois jogar fora por uma água nova, ok? Este foi um resumo, tá, da semana. Lembrando para vocês que é importantíssimo a gente procurar comer variedade. Esse final de semana eu gostaria que vocês pusessem mais cores no prato. Procurem durante o fim de semana, no sábado, depois é o domingo, tá? Cada dia é um dia novo. Colocar as cinco cores diferentes num prato. Você vai estar realmente ajudando muito seu organismo na sinergia das cores. Cada cor é um nutriente que ajuda o outro nutriente. É muito bacana, tá? E eu gostaria que vocês colocassem também mais alguma coisa na sua rotina do final de semana. Vamos, de repente, beber mais água, se você ainda não está fazendo isso. Incluir algo com mais vitamina C. Consumir proteínas mais magras, como peixes, tá? Eu sei que fim de semana é um tal de churrasco para cá, churrasco para lá, mas mesmo quando você estiver no churrasco, procure as carnes mais magras. E antes de consumir o churrasco, tem um monte de coisa que você pode comer, como saladas, verduras incríveis, porque nesses
nesses restaurantes atualmente, eles têm, assim, uma bancada verde maravilhosa que você pode fazer uso primeiro, tá? Bem, cuidar do corpo é também cuidar do templo do Espírito Santo. Isso é uma coisa que eu sempre digo. Lembra? 1 Coríntios 6,19? Não sabeis que vosso corpo é templo do Espírito Santo que habita em vós? Então, não podemos esquecer isso, tá? E anotem, para a pele, água e cores no prato. Para o cabelo, proteína e ferro. E para as unhas, minerais e boas proteínas. Queridos e queridas, quero deixar aqui um beijo muito grande. Um ótimo final de semana. Lembrando, sábado tem Dr. Rox Savioli, às 12h30, às 13h. E lembrar também que fim de semana é quando a gente mais come e menos anda. Vamos fazer um esforço para sair mais de casa, levar a garotada para um parque, jogar bola, tomar um sol, sintetizar a vitamina D, andar de bicicleta. Vamos pensar nisso? Um beijo grande e até a semana que vem.

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16: Olá, boa tarde. Agora meio-dia e meia. Hoje é quarta-feira, 3 de junho. É hora de notícias aqui na Rádio Canção Nova. Na catequese, Leão 14 fala sobre elementos da Sagrada Liturgia. Ano de Copa do Mundo, na intenção de oração para junho, o Papa convida a rezar para que o esporte seja instrumento de paz, escola de fraternidade e espaço de encontro. Tapetes de Corpus Christi em Castelo, no Espírito Santo, fiéis ensinam técnica para voluntários continuarem a tradição. Canção Nova inaugura centro de distribuição Padre Jonas Habib. E outras notícias a partir de agora no Jornal Canção Nova. Eu sou Ana Elisa Castro, comigo na operação de áudio Edmar Quintanilha. Esta é uma emissora da Rede Canção Nova de Rádio, jornalismo a serviço da vida e da esperança. O Papa Leão XIV continuou hoje em sua catequese a reflexão sobre a Constituição, sobre a liturgia do Concílio Vaticano II. Destacou alguns elementos da Sagrada Liturgia, como rito, sinal e símbolo. Sobre a catequese, em Roma, Danúbia Gleiser conversou com o presidente da comunidade Canção Nova, Padre Wagner Ferreira, que se encontrou nesta quarta-feira com o Santo Padre.
2: Papa Leão XIV deu sequência ao ciclo de catequeses sobre o Concílio Vaticano II. Ao meu lado está o Padre Wagner Ferreira, presidente da comunidade Canção Nova, que esteve presente na audiência, cumprimentou o Papa pessoalmente e traz detalhes da audiência. Padre, bem-vindo. Começo perguntando como foi estar ali presencialmente com o Papa Leão XIV.
15: Olha, é sempre uma graça cumprimentar o Santo Padre, essa oportunidade que eu tive de falar da Canção Nova, de dizer que daqui a 2 anos a Canção Nova estará completando 50 anos e que nós esperamos também ter aqui em Roma um encontro com o Santo Padre para celebrar o Jubileu de Ouro da Canção Nova.
2: E qual foi o foco hoje da audiência geral que você pode destacar?
15: Já tem algumas semanas que o Papa está fazendo a sua catequese sobre a Constituição Sacrosanto Concilium, que é a Constituição sobre a liturgia do Vaticano II. E ele destacou a questão da importância na liturgia do rito, do sinal e também do símbolo. Então, são elementos constitutivos da liturgia que nos ajudam a bem celebrar o mistério de Cristo, o mistério pascal do Senhor, né? Principalmente, ele falou, o rito, ele nos ajuda a melhor escutar a palavra de Deus, nos ajuda a celebrar a liturgia em ação de graças, em adoração, em também viver a comunhão fraterna, o encontro fraterno com os irmãos, porque o rito nos envolve no mistério de Cristo Jesus.
2: E o Papa também falou da celebração amanhã de Corpus Christi e também desse início de mês do Sagrado Coração de Jesus. Queria que o senhor comentasse um pouco.
15: Sem dúvida, tendo em vista a realidade da liturgia, nós celebramos em toda a igreja, nesses dias, o mistério do corpo de Cristo, Corpus Christi, que é um momento assim de celebração pública, né? Até porque em muitas cidades se fazem procissões, se fazem os tapetes, como a gente vê lá no Brasil, né? Os lindos tapetes que fazem para enfeitar as ruas da cidade. Então é um testemunho público da fé do povo católico na presença real de Jesus Cristo. Estamos no mês de junho, o mês do coração de Jesus. O Papa falou também na sua catequese sobre a importância de nós abrirmos o nosso coração para o amor do coração de Jesus.
16: Na intenção de oração deste mês de junho, o Papa Leão XIV convida a rezar para que o esporte seja um instrumento de paz, uma escola de fraternidade e um espaço de encontro.
17: Nas vésperas da Copa do Mundo, o Papa convida os cristãos a se unirem a esta intenção. No início de sua oração, o pontífice eleva sua súplica a Deus.
18: Senhor da vida, damos graças por el don del deporte.
17: Senhor da vida, agradecemos-te pelo dom do esporte, por aqueles que glorificam a Deus com exercício dos seus corpos, pelas amizades que nascem no campo e pela alegria de jogar em equipe. De acordo com o Santo Padre, o Senhor nos ensina que na vida, como no jogo, ninguém se salva sozinho. Precisamos dos outros para crescer, para aprender a respeitar, superar limites e celebrar juntos as vitórias alcançadas.
18: Te pedimos que el deporte sea siempre escuela de fraternidad y no de rivalidad vacía.
17: Pedimos-te que o esporte seja sempre escola de fraternidade e não de rivalidade vazia, espaço de encontro e não de exclusão, caminho de paz e não de violência. O Papa pede ao Senhor para fazer com que aqueles que praticam, treinam ou apoiam descubram no esporte uma linguagem universal que aproxima culturas, une povos e semeia respeito, solidariedade e superação pessoal.
18: Senhor Jesus, que cada deporte seja parábola de uma vida vivida contigo.
17: Senhor Jesus, que cada esporte seja parábola de uma vida vivida contigo, colaborando com esforço e alegria, vivendo com humildade na derrota e com gratidão pela vitória que nos oferece na tua ressurreição. Que nunca nos falte o teu Espírito, que faz de nós uma só equipe, unida contigo para construir comunhão e fraternidade na história. Amém. Em pouco mais de um ano de pontificado, não é a primeira vez que o Papa Leão XIV recorda à Igreja os valores do esporte. De fato, em 15 de junho de 2025, durante o Jubileu do Esporte celebrado em Roma, falou sobre o esporte como um instrumento de paz. O esporte é um caminho para construir a paz porque é uma escola de respeito e lealdade que faz crescer a cultura do encontro e a fraternidade. Em sua homilia da missa desse mesmo dia, o pontífice acrescentou ainda que numa sociedade marcada pela solidão, na qual o individualismo exagerado deslocou o centro de gravidade do nós ao eu, terminando por ignorar o outro, o esporte, especialmente quando praticado em equipe, ensina o valor da colaboração, de caminhar juntos, convertendo-se assim em um importante instrumento de recomposição e encontro entre os povos. Para o Papa, os esportistas são chamados a serem testemunhas de uma linguagem universal: competir sem odiar, ganhar sem humilhar, perder sem se perder.
16: No próximo sábado, 6 de junho, o Leão 14 embarcará para a sua quarta viagem apostólica. Desta vez, o destino é a Espanha, que vai receber o pontífice de 6 a 12 de junho em Madrid, Barcelona e nas Ilhas Canárias. Elane Gomes.
19: Leão 14 desembarca em Madrid por volta das 10h30 da manhã, pelo horário local. A cerimônia de boas-vindas será ainda pela manhã no Palácio Real de Madrid. O pontífice será recebido pela família real espanhola. No mesmo dia, terá encontro com a sociedade civil e irá visitar uma obra social. O pontífice vai se hospedar na Nunciatura Apostólica. Além de Madrid, o itinerário inclui paradas em Montserrat e Barcelona, onde ele inaugura a torre mais recente da Sagrada Família, a famosa Basílica Modernista, que se tornou a igreja mais alta do mundo. O pontífice ainda visitará locais como o Estádio de Santiago Bernabéu, a Praça Cibeles, o Palácio Real e a Catedral de Almudena.
16: A visita do Papa à Espanha e ataques da Ucrânia à Rússia estão entre os destaques no noticiário internacional hoje. Malu Souza.
20: Na Espanha, Madrid se prepara para a visita do Papa Leão XIV. As Ilhas Canárias também vão receber o pontífice na próxima semana. No local, ele vai se encontrar com migrantes que arriscaram.
16: A visita do Papa à Espanha e ataques da Ucrânia à Rússia estão entre os destaques no noticiário internacional hoje. Malu Souza.
20: Na Espanha, Madrid se prepara para a visita do Papa Leão XIV. As Ilhas Canárias também vão receber o pontífice na próxima semana. No local, ele vai se encontrar com migrantes que arriscaram.
16: A visita do Papa à Espanha e ataques da Ucrânia à Rússia estão entre os destaques no noticiário internacional hoje. Malu Souza.
20: Na Espanha, Madrid se prepara para a visita do Papa Leão XIV. As Ilhas Canárias também vão receber o pontífice na próxima semana. No local, ele vai se encontrar com migrantes que arriscaram. A petrolífera fica a poucos quilômetros do local onde o presidente Vladimir Putin conduz o Fórum Econômico Anual. A ação é uma maneira de constranger o governo russo, já que o fórum atrai investidores estrangeiros

0: e procura mostrar o melhor lado do país. O presidente ucraniano, Volodymyr Zelensky, confirmou o ataque. E na Índia, um incêndio em um hotel na cidade de Nova Delhi tirou a vida de pelo menos 21 pessoas nesta quarta-feira. Segundo autoridades locais, esse foi um dos piores deste tipo na capital do país em anos.
1: De Brasília, Francisco Coelho atualiza agora as informações da política nesta quarta-feira.
2: Baseado na seção 301 da Lei de Comércio Internacional, o Escritório de Comércio dos Estados Unidos quer impor mais uma taxa a 60 países. O Brasil está entre as nações afetadas. A taxa de 12,5% foi imposta, segundo os americanos, porque o Brasil não assumiu compromissos de combate ao trabalho forçado. A tarifa pode se somar a outra de 25% em um processo que acusa o país de práticas comerciais ilegais. O governo brasileiro fez uma reunião de emergência para tratar do tema. Em um evento público, o presidente Lula criticou a medida e cobrou do presidente Donald Trump. Lula disse que há um acordo com os Estados Unidos para não

0: de Constituição e Justiça e também na Comissão de Trabalho e criticou cobrança por tramitação acelerada. Com as mudanças, o texto não deve ser votado no plenário antes do recesso parlamentar, marcado para começar em 18 de julho.
1: Eu quero dizer que, como presidente do Senado, essa proposta vai ter que tramitar nas comissões, porque as cobranças de todos os senadores sobre a presidência é que todas as matérias possam passar, no mínimo, por uma comissão. Há a cobrança de todos os senadores e de todas as senadoras que o Senado Federal não seja uma casa carimbadora de propostas votadas na Câmara dos Deputados. Não só sobre medidas provisórias, mas como projetos de lei e proposta de emenda constitucional. Então, não é razoável que a Câmara dos Deputados passe 5 meses debatendo um assunto muito relevante para o Brasil, para o povo brasileiro e para a nação, e também para os trabalhadores e para os empreendedores, e o Senado Federal seja obrigado a carimbar um texto aprovado na Câmara.
2: Tapetes de Corpus Christi, em Castelo, no Espírito Santo. Fiéis ensinam técnica para voluntários continuarem a tradição na cidade que tem uma das maiores celebrações na festa do Corpo de Cristo do Brasil. De geração em geração, moradores aprendem técnicas usadas para a confecção dos famosos tapetes para esta celebração religiosa, como conta Arielle Prado.
3: Mais de 80 toneladas de materiais e milhares de mãos unidas pela fé. Em Castelo Espírito Santo, a preparação para o Corpus Christi mobiliza toda a cidade em um trabalho que mistura devoção, arte e serviço. São cerca de 3 mil voluntários envolvidos na confecção dos tradicionais quadros e passadeiras que transformam as ruas em um grande cenário de evangelização. Ao longo dos meses, moradores se dedicam à coleta e preparação dos materiais que darão vida aos desenhos inspirados no tema deste ano, Eucaristia, Cordeiro de Deus. Pedra moída, flores, cipreste, pó de café, raspas de madeira e diversos materiais recicláveis compõem as obras que ocupam aproximadamente 5 mil metros quadrados pelas ruas da cidade. Nessa edição, serão utilizadas mais de 80 toneladas de materiais, resultado de um trabalho que envolve planejamento, criatividade e o empenho de pessoas de todas as idades. Durante a noite que antecede a solenidade, famílias inteiras, grupos de amigos, pastorais e comunidades se unem para confeccionar os tapetes, mantendo viva uma tradição que atravessa gerações. Mas, por trás dos números e da grandiosidade da festa, estão histórias de fé e dedicação. São os próprios voluntários que ajudam a construir esse testemunho público de amor à Eucaristia. E é deles que vamos ouvir agora como é participar dessa missão. A senhora Fátima Maria Casagrande, voluntária há muitos anos, compartilha sobre esse doar, estar a serviço.
4: Inclusive, na hora que o carro vai saindo, na hora da procissão, as lágrimas todos os anos vieram. A gente chora de emoção. É muito bom, é gratificante. Trabalhar para Deus é uma coisa fora do comum. Não tem explicação. De alguma forma, a gente está transmitindo aquilo que a gente sente. E, por exemplo, esse ano eu resolvi entregar o serviço porque eu já estou cansada, estou com problema no joelho. Então, eu resolvi entregar. Mas aí me pediram para vir dar uma orientação. Eu peguei e vim. Ah, mas a vontade é de ficar sempre. É muito bom.
3: Mais do que ajudar na confecção dos tapetes, os voluntários carregam histórias de fé, devoção e gratidão. Para muitos deles, participar do Corpus Christi de Castelo é uma experiência que emociona e se renova a cada ano. E é esse sentimento que nossa entrevistada compartilha agora, Diane Letícia Magnoni.
5: Eu me mudei para Castelo tem 7 anos. E quando eu vim morar aqui, eu vi a grandiosidade dessa festa. Eu falei, não, eu quero trabalhar também, eu quero ser voluntária. E eu corri atrás do Frei Antônio. E falei, olha, Frei, eu quero. E aí me colocaram pro chafariz que essa linha, olha, eu preciso de uma equipe para assumir, assumo. E são 4 anos já de trabalho, de voluntariado. E eu choro antes de começar porque não tem explicação. À noite vocês vão sentir o clima, sabe? É uma doação, uma entrega, um amor. E para Jesus, porque é Ele que vai passar e é para Ele tudo isso. É você levar um pouco de Jesus Eucarístico e contar essa história linda pra, e que as pessoas se comovam também. E cada ano que cresça um pouco mais essa

0: esta aí, a quantidade de voluntários, e é doação, é amor, é entrega, é pra Jesus. É, no dia, na quinta-feira, você vê todo mundo admirando e você vê Jesus passando, esse é o pagamento. É você ver tudo pronto. Porque a gente acha que não vai dar conta. Meu Deus, não vai dar conta. E é noite sem dormir, é madrugada que a gente acorda e que será que vai dar certo? Mas na quinta-feira tá tudo lindo.
1: Em Castelo, cada tapete é um convite à oração, à contemplação e ao encontro com Cristo. De Castelo, Espírito Santo, Arielle Prado para a Rádio Canção Nova.
2: E durante as saudações aos peregrinos de diferentes idiomas na audiência geral de hoje, o Papa comentou essa solenidade do Santíssimo Corpo e Sangue de Cristo celebrada amanhã, quinta-feira. Pediu que as participações nas procissões eucarísticas, sobretudo por parte das famílias, crianças e jovens, sejam um testemunho corajoso de fé.
3: Questa settimana si celebra la solennità del Santissimo Corpo e Sangue di Cristo.
4: Caminhar atrás do Santíssimo Sacramento para recordar que Deus está entre nós e ao nosso lado. É o que o Papa recorda nas saudações em várias línguas durante a audiência geral desta quarta-feira, referindo-se à solenidade do Corpo e Sangue de Cristo que se celebra nesta quinta-feira, 4 de junho. Dirigindo-se aos peregrinos italianos, o Papa recorda o sentido e a importância das procissões que se realizam neste dia.
3: Nell'Eucaristia contempliamo Gesù, pane spezzato e donato per ciascuno di noi.
4: Na Eucaristia contemplamos Jesus, pão partido e oferecido por cada um de nós. Expressão da piedade eucarística popular são as procissões com o Santíssimo Sacramento, que se realizam nas ruas de tantos países. A esse respeito, encorajo a manter viva essa bela manifestação de testemunho público da fé. Um pensamento reiterado também na saudação aos fiéis poloneses, na qual recorda que Jesus está vivo e caminha conosco.
3: La partecipazione alle processioni eucaristiche, soprattutto da parte delle famiglie, dei bambini e dei giovani.
4: Que a participação nas procissões eucarísticas, sobretudo por parte das famílias, das crianças e dos jovens, seja um testemunho corajoso de fé e lembre a todos que Deus está presente no meio do seu povo e o acompanha na vida cotidiana. O Papa Leão, na saudação aos peregrinos de língua inglesa, detém-se então na força que a Eucaristia nos dá.
3: As we prepare for the solemnity of the most holy body and blood of Christ,
4: enquanto nos preparamos para a solenidade do Santíssimo Corpo e Sangue de Cristo, deixemo-nos fortalecer por este dom divino e nos tornemos testemunhas do seu amor para com todos aqueles que encontramos.
3: Saluto i fedeli di lingua araba, in particolare i sacerdoti e religiosi provenienti dal Medio Oriente.
4: Ao se despedir, o Papa Leão XIV dirige um pensamento aos sacerdotes e religiosos do Oriente Médio, aos quais garante orações e bênção pelo ministério e pelas expectativas dos seus respectivos países.
3: Signore vi benedica tutti e vi protegga sempre da ogni male.
2: A Fundação João Paulo II, mantenedora do Sistema Canção Nova de Comunicação, celebra nesse 3 de junho um marco histórico em sua trajetória de evangelização, a inauguração oficial do Centro de Distribuição Padre Jonas Habib, em Cachoeira Paulista, São Paulo. O novo espaço foi projetado para centralizar toda a logística do Departamento de Audiovisuais, que até então tinha sua unidade locada na cidade de Cajamar, também em São Paulo. O presidente eleito da comunidade Canção Nova, Padre Roger Luiz, abençoou nessa manhã as novas instalações do Centro de Distribuição e todo o trabalho de evangelização que lá será realizado.
5: Hoje a gente renova a nossa disposição de continuar servindo, servindo a Deus, servindo ao povo, com fidelidade. E principalmente, renovando também o nosso compromisso, que eu acredito que é o compromisso de todos nós que estamos aqui. Dar continuidade ao legado do nosso pai fundador, Padre Jonas Habib. Esse legado que ele nos deixou. Padre Jonas, nós não vamos parar. Nós vamos alcançar um voo ainda mais alto e chegar ainda mais longe, levando este sonho da evangelização. O Senhor nos ensinou a preparar um povo bem disposto para a vinda gloriosa do Senhor. E este lugar é exatamente hoje inaugurado para isso, para que a gente prepare a vinda gloriosa do Senhor. Ele vai voltar na nossa geração? Tomara que sim. Se não voltar, nós continuaremos o legado do Padre Jonas, preparando esse povo bem disposto para a vinda gloriosa do Senhor. Os sinais estão na natureza, os sinais estão na geopolítica, o sinal está em todos os lugares. Porém, a gente não pode mensurar e dizer, vai ser na nossa geração. Mas nós preparamos como se fosse na nossa geração um povo bem disposto para a vinda gloriosa do Senhor. E que ele nos encontre assim, que ele encontre a Canção Nova assim, preparando um povo bem disposto para a vinda gloriosa do Senhor, declarando ou santos ou nada. Vamos declarar juntos? Ou santos ou nada. Vamos juntos? Ou santos ou nada. Então, sobre a proteção da Sagrada Família e pela graça de Deus, nós queremos declarar oficialmente inaugurado o Centro de Distribuição Padre Jonas Habib. Vamos aplaudir mais uma vez.
2: Localizado à margem da rodovia Presidente Dutra, sentido São Paulo, o centro tem mais de 2 mil metros quadrados, com capacidade para movimentar mais de 20 mil pedidos por mês e representa a concretização do legado deixado pelo fundador da Canção Nova, Padre Jonas Habib, como explicou a vice-presidente da Fundação João Paulo II, Eliane Barreto.
6: Um espaço que nasce para servir à missão evangelizadora da Canção Nova, levando os produtos de evangelização com excelência, organização e compromisso aos nossos irmãos e irmãs em Cristo, em todo o Brasil e também pelo mundo. Um celeiro, assim Padre Jonas definiu Davi, um lugar onde se guarda alimento para sustentar o povo em sua caminhada de fé. Livros, camisetas, artigos religiosos, pregações, músicas e conteúdos audiovisuais que há 45 anos fazem o Davi, Departamento de Audiovisuais, um importante braço da evangelização da Canção Nova. E essa história começou quando as pregações do Padre Jonas passaram a alcançar cada vez mais pessoas, dando origem a um trabalho de evangelização que continua produzindo frutos até hoje. Para além de estrutura logística, esse centro de distribuição representa justamente a continuidade desse legado: fazer chegar a palavra de Deus a novos corações, utilizando todos os meios possíveis para evangelizar. Porque, como dizia o Padre Jonas Habib, a nossa meta não é vender, a nossa meta é evangelizar.
2: A concretização do Centro de Distribuição Padre Jonas Habib é mais uma conquista do sócio colaborador da Canção Nova, como reforçou a diretora executiva da Fundação João Paulo II, Deusirene Oliveira.
7: A Canção Nova sempre acreditou que evangelizar exige ousadia, exige organização, exige trabalho sério, exige fidelidade, confiança na providência divina. E esse espaço nasce justamente para fortalecer ainda mais essa missão, permitindo que os produtos de evangelização cheguem com mais agilidade, com menor custo, com maior qualidade e com cuidado às mãos de tantas pessoas. Tudo isso só se torna possível porque existe um povo fiel que caminha conosco, aqueles que fazem parte da família Canção Nova. Cada sócio evangelizador, cada benfeitor e cada pessoa que reza e que contribui e que acredita nessa obra participa diretamente dessa conquista hoje. Esse centro logístico também simboliza novos horizontes e novas oportunidades. Além de fortalecer a estrutura da evangelização, esse espaço favorece a geração de empregos aqui na cidade, na região. Favorece o desenvolvimento de pessoas, a valorização do trabalho realizado com dignidade, com profissionalismo e com o espírito missionário. Atualmente, são 40 colaboradores dedicados à operação, além de 30 profissionais temporários que foram contratados para apoiar a transferência de todo o material de Cajamar, onde os produtos Canção Nova eram distribuídos, e trazidos aqui para a Cachoeira Paulista. Aqui, cada atividade exercida carrega um propósito maior: a evangelização, divulgar e tornar o nome de Jesus cada vez mais conhecido. Cada caixa organizada, cada pacote, cada pedido enviado, cada produto distribuído pode se transformar em um instrumento de encontro com Deus em sua vida.
2: E assim nós chegamos ao final do Jornal Canção Nova desta quarta-feira, com produção e apresentação minha, Ana Elisa Castro, nos trabalhos técnicos Edmar Quintanilha, jornalista responsável Marcelo Tel. Outras informações você acessa em noticias.cancaonova.com. 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Uma ótima tarde para você.

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0: 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Credes em Deus, credes também em mim. Evangelho de São João, capítulo 14, versículo 1.
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0: Boa tarde pra você na sintonia da Canção Nova FM. Boa tarde, Brasil! Boa tarde, você aí ligadinho conosco. Eu sou Patrícia Cabral, mas não estou sozinha, estou com ela.
1: Boa tarde, Patrícia! Boa tarde a todos que estão vindo aí. Pois é, eu, Ana Raquel, também chegando aqui nessa tarde de quarta-feira. Voz diferente do Orlando, né?
0: Orlando mudou de cor de tamanho.
1: A gente deu folga pro Orlando, melhor dizendo, né?
0: Tá de férias hoje.
2: Porque mas começa... não tá, não. Daqui a pouco ele vai entrar conosco aqui.
1: A gente deu outro trabalho pra ele nas quartas-feiras, né? Mas é porque nós estamos aí já na expectativa, né? Tá chegando e a Rádio Canção Nova já está vivendo muito bem esse tempo do PHN 2026, hein, Paty?
0: E por isso a gente chega com
3: Esquenta PHN!
0: Olha, gente, a gente queria entrar.
4: Opa!
0: A gente queria entrar.
4: Esquenta
0: agora.
4: PHN 2026.
0: A gente queria entrar agora, né, Ana? Com o Ítalo Vilar cantando, mas não deu certo.
1: Não deu certo.
0: A Ana canta, então.
1: Não, não vou cantar nada, não. Mas, gente, só pra você saber que o Esquenta PHN vai ser esse tempo novo aqui na programação da Rádio Canção Nova, porque nós vamos estar aí nessa expectativa. Aí está faltando quase aí um mês, né, cravado aí pro PHN, o maior
0: exatamente,
1: acampamento,
0: 35 dias.
1: Olha isso, gente, 35 dias, mas pra Rádio Canção Nova já é hoje, né, o PHN. Por quê? Porque o PHN é mais que um evento. Sim. Na agenda da Canção Nova. É uma decisão de vida, porque todos os dias a gente precisa dizer sim pra Deus e não pro pecado, né, Paty?
0: Isso aí. E, Ana, sabe o que é interessante?
1: Sim.
0: Interessante que é interessante? O PHN reúne jovens mais novos, mas também jovens com mais idade, né? Então, uhum. De todas as faixas etárias, você vê pessoas aqui, familiares, todo mundo aqui presente fazendo o PHN acontecer.
1: Porque o PHN acompanha a decisão do dia a dia, da vida de cada um, né? Então, quem fez a experiência, né, nos inícios do PHN, continua vivendo essa decisão no seu dia a dia, vai passando pros filhos, vai passando pros netos. É legal ver isso no acampamento PHN, né? Uhum. Que a família inteira vem porque os pais foram alcançados pelo PHN quando jovens, e aí os filhos são alcançados, os netos, porque é uma decisão de vida, a santidade.
0: E quem já quer abrir falando com a gente aí é ele, Ana.
1: Quem?
0: Ele.
1: Quem?
0: Ele.
1: Quem?
0: Peter de Laura!
1: Bem-vindo, Peter!
5: Fala, galera, tudo bem? Aqui quem fala é o Peter da Comunidade Canção Nova e eu estou aqui nessa rádio do Senhor a todo vapor, o Esquenta PHN 2026. O que vai rolar nesse Esquenta PHN? Bastidores, curiosidades, enfim, tudo que está sendo preparado aqui na Canção Nova para essa edição de acampamento PHN, você vai saber em primeira mão aqui pela Rádio Canção Nova. A partir de hoje, já está rolando, até o dia 8 de julho, que é quando começa o acampamento PHN, você já embarca com a gente aqui na Rádio Canção Nova para viver o PHN de maneira antecipada e sabendo de tudo que está rolando nos bastidores. Vamos com a gente? Então, Rádio Canção Nova, acampamento PHN unidos, vai ser sensacional e você já vai entrando no clima com a gente. Deus abençoe você!
0: A gente quer saber quem vai estar conosco, né, Ana? Como
1: pois
0: que o pessoal participa?
1: A gente quer saber se você vem pro PHN 2026. Eu sei que tem muita gente aí na expectativa. A gente acompanha pelas redes sociais, né? Uhum. Em massa, lá no Instagram do PHN, do Peter, ninguém deixa em paz. O Peter e a equipe do PHN, porque todo mundo aí tá se organizando, caravana, grupo de oração do Brasil inteiro. E além Brasil também tá se organizando pra vir pro PHN 2026, que aí tem esse tema maravilhoso, que essa música tá um espetáculo, né? Alvejado, lavado pelo sangue do Cordeiro, e a temática do PHN esse ano é são a vida dos santos, né? Que também tiveram a sua vida alvejada, lavada pelo sangue do Cordeiro. E a gente quer saber de você o seguinte: tá vindo pro PHN? Conta pra gente aí de que cidade você é e se você vem em caravana com a família ou se você vem acampar. Nosso WhatsApp 12991455871. A gente pode até pedir pra mandar áudio também, né?
0: Pode mandar áudio.
1: A gente pode aí, você
6: manda
1: pode.
6: Manda áudio.
1: Manda áudio, manda mensagem de texto, fala pra nós a sua expectativa, tá se organizando, como é que tá essa organização? Vai acampar, não vai acampar? Tem dúvida? Quer saber como é que vai funcionar aqui o PHN? Esses programas das quartas-feiras no Esquenta PHN é para tirar a sua dúvida, para ajudar você aí a vir e curtir bem o PHN sem estresse, né, Fátima?
0: Isso aí. Então, ó, já vai mandando seu WhatsApp, estamos esperando você aqui, 12991455871. Eu e a Ana não queremos ficar sozinhos aqui, queremos você junto conosco aí. Só é dizer, olha, Patriciana, estou aqui de tal lugar, tô ouvindo a Rádio Canção Nova e eu vou estar no PHN sim, eu e minha família, vamos carro, vamos com a van, vamos com ônibus, vamos, não sei, vamos de...
1: Ou até muito mais além, né, Paty? Quantos PHNs você já veio, né, pra Canção Nova? Quantos PHNs fazem parte aí da sua vida? Manda pra gente aqui no WhatsApp que a gente quer ter você, sua participação aqui conosco.
0: Então, enquanto você participa, enquanto você interage, vai chegando música, quem canta pra nós?
1: Peter de Laura, pra você já aprender a música, hein? Alvejado! Alvejado!

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1: E 13 minutos, que bom chegar até você através da Rádio Canção Nova. É Esquenta PHN. Faltam 35 dias pra gente te encontrar aqui na Chácara de Santa Cruz. A gente tá até aqui com a visão panorâmica da avenida principal aqui dentro da chácara, imaginando jovens, né, Paty? Chegando com mochila, com barraca, com pandeiro, com tudo, com violão, com coração, com a vida, com a alegria. A gente tá imaginando aqui já essa avenida aqui lotada de jovens, né?
2: É muito legal, gente. É muito legal.
1: É muito
2: porque
1: bom.
2: Porque você vê a chácara lotada de gente. Ó, o centro de evangelização fica lotado, mas o povo fica rodando aqui também. Então aqui também fica lotado. Tem evento ali no nosso rincão, tem evento no nosso auditório, tem evento no Espaço Jovem, na Ermida, em todo lugar tem evento aqui, quando tá acontecendo o PHN. Então é bonito de ver, porque a chácara fica lotada, o povo vem com toda a animação, com todo o gás, como você falou, tem uns grupinhos que sentam ali, ó, no cruzeiro, começa a tocar pandeiro, cantar pagodinho.
1: Exatamente.
2: Então, assim, é muito gostoso.
1: E agora, 1h14, hora do almoço, né? Então a gente fica pensando naquela fila quilométrica no refeitório, rodando todo o imóvel ali do refeitório, para as pessoas poderem almoçar. É PHN, gente. Por isso que a gente pensou em fazer esse programa aqui nas quartas-feiras que antecedem o PHN, para você tirar a sua dúvida, saber sobre alimentação, sobre quem tá vindo de caravana, de ônibus, de van, como é que vai ser a logística aqui da Chácara de Santa Cruz, como é que vai ser a organização para caravana, a programação, como é que vai ser os shows. Fiquei sabendo aí, Ana, pela internet que vai ter Summer Beats, parceria. A gente vai falar sobre isso durante essas quartas-feiras até o PHN, para você chegar aqui e não cair de paraquedas. Mas se cair de paraquedas, se localizar onde é que você tá e onde é que é cada coisa aqui no PHN, na Chácara de Santa Cruz. Mas...
2: E eu já fiquei sabendo hoje, em primeira mão.
1: Ai, meu Deus.
2: É spoiler aqui, viu? Nem
1: Ai,
2: na
1: Jesus.
2: Programação acho que tá ainda. Provavelmente vai aumentar o número de shows, viu? Geralmente são 3 shows por noite, mas nesse ano parece que vai ser mais show, então aguarde
1: meu aí. Meu Deus do céu. Então, tudo isso você vai ficar sabendo aqui no Esquenta PHN, que a gente vai ter bate-papo com as pessoas que vão fazer show, as bandas, os músicos, quem vai vir fazer pregação, o departamento de eventos, a infraestrutura, tudo isso a gente vai estar trazendo para você detalhes, mas eu quero saber de você, Paty, quantos PHNs fazem parte da sua vida?
2: Vixe Maria, me pegou agora no...
1: Ó, pra ajudar, gente, o PHN, ele surgiu em...
2: Acho que uns 24.
1: Vixe Maria, então ela quase fundou o PHN também, junto com o Padre Jonas. Gente, mas o PHN, esse ano, ele tá celebrando 28 anos. Ou seja, se a gente for colocar aqui na ponta do lápis, a gente está aí no trido dos 30,
2: é,
1: né?
2: Então, na expectativa,
1: exatamente,
2: na
1: porque em 2028 vai ser a festa bombástica. Os 30 anos, trintou o PHN em 2028. Pois é, 2028 vai ser uma festa maravilhosa e a gente quer saber de você aí, desses 28 anos do PHN, esse ano tá fazendo 28 anos, né, aí correndo aí nessa meta dos 30 anos, né, só se Jesus chegar antes não vai dar tempo, né, a gente vai ver o PHN na eternidade, né, na verdade na eternidade é PHS, né, por hoje sim. Então a gente tá nessa expectativa, eu vou falar por mim, o meu PHN, quantos PHNs fazem parte da minha vida? 17. 17 anos eu tenho da Canção Nova, né? Porque eu vim participar no PHN presencialmente quando eu ingressei, entrei na comunidade Canção
2: presencialmente. Então, são 24 mesmo.
1: 24 mesmo. Mas aí coloca aí, os caminhos vocacional com tudo.
2: Assistindo,
1: soma
2: pela TV,
1: tudo,
2: pela
1: cai um, vai zero pra cima, dá o quanto?
2: 24 mesmo.
1: É,
2: vamos
1: quase.
2: 24.
1: Exatamente. E o PHN, gente, surgiu dessa experiência, desse estilo de vida, dessa decisão que a gente precisa viver todos os dias para uma vida com Deus. É uma história marcada por encontros, testemunhos e muitas vidas transformadas. Então, a gente quer saber de você aí também. Qual o momento do PHN ficou guardado aí no seu coração? Tem tanta história. Né? 28 anos é muita gente alcançada. Eu acho que é um dos eventos que a gente tem mais vocações também para, sim, a Canção Nova. Sim. Muitos membros da comunidade foram chamados por Deus,
2: através
1: vindo para
2: um
1: o PHN. Não é uma decisão mesmo da experiência do encontro pessoal com Jesus. Mas hoje a gente vai ter aí uma viagem no tempo.
2: Vamos viajar?
1: Vamos.
2: Você gosta de viajar, Ana?
1: Amo.
2: Eu também amo viajar.
1: Pois é. Então a gente vai lá pra 2019.
2: Então vamos.
1: Dá pra ir até 2019?
2: Dá,
1: você consegue
2: dá.
1: Ir comigo?
2: 19?
1: Pois é. 2019.
2: Ai, tá pertinho ainda.
1: É,
2: tá pertinho.
1: Um trecho especial de uma homilia do nosso querido Padre Jonas, que no dia 13 de julho daquele ano, ele proclamou sobre nós. Vamos ouvir então? Aqui pra gente matar a saudade da voz do Padre Jonas e quem fez aí parte do acampamento PHN de 2019 recordar desse momento especial.
3: Para nós vivermos o PHN, nós precisamos do Espírito Santo. Não sei se você sabe que o PHN existe muito atrás do que o nosso PHN. O PHN começou nos anos 1800, quando um jovenzinho, Domingo Sávio, declarou e viveu antes morrer do que pecar. Veja, ele era um jovenzinho e já vivia isso. Antes morrer do que pecar. Diga comigo, antes morrer do que pecar. Como o Domingo Sábio. Eu quero viver assim. Antes morrer do que pecar. Foi bem depois que eu fazia pregações e para mostrar a necessidade de não pecar, eu usava o exemplo dos alcoólatras anônimos. Porque os alcoólatras anônimos dizem: só por hoje eu não vou beber. Só por hoje. E no dia seguinte, só por hoje eu não vou beber. E no dia seguinte, só por hoje eu não vou beber. Nós também, só por hoje eu não vou pecar. Por hoje não.
1: Olha que legal, gente, a gente recordar do Padre Jonas contando. Então, o PHN tem mais de 28 anos.
2: 1800,
1: pois
2: então.
1: Pois é, com a decisão de São Domingos Sábio.
2: Séculos e séculos.
1: Por quê, gente? Porque faz parte da vida cristã a decisão por Deus. Olha, quem tem um encontro pessoal com Jesus não fica do mesmo jeito, não vive da mesma forma. Então, Domingo Sábio é um baluarte para nós nessa corrida aí pela vida de santidade. O PHN, por hoje eu não vou mais pecar.
2: E, Ana, interessante aí, eu tava ouvindo o Padre Jonas e eu lembrei, né, que o PHN, ele surgiu, depois eu me recordando, né, teve um show da banda Canção Nova, lá em Jequié, foi o último show que teve da banda Canção Nova.
1: Gente, Jequié é uma cidade do interior da Bahia.
2: Uma cidade do interior da Bahia, foi o último show que teve da banda Canção Nova, e aí depois desse show, o Padre Jonas, ele pediu para que a banda Canção Nova, ela parasse, encerrasse os shows que ela fazia, encerrasse a banda, né, porque Deus tinha, Deus queria trabalhar com cada músico que ali estava, que na época era Adriana Arides,
1: A Tânia Sabino,
2: Dunga, Flavinho. Ricardo Sá, Flavinho. Então era uma galera que fazia parte da banda Canção Nova. E neste show eu estava lá, porque eu sou de Vitória da Conquista na Bahia,
1: pertinho,
2: né?
1: Pertinho,
2: do ladinho. Uhum. Neste show eles avisaram que era o último show. E foi depois disso que o Padre Jonas pediu para que cada músico fosse rezar, né? E ver o que Deus queria com cada um deles, né? E foi justamente depois deste show que o Dunga, ele começou a viver um outro tempo na vida dele, e junto com o Padre Jonas eles começaram esse processo do PHN, por hoje não vou mais.
1: Inclusive, PHN era um programa de TV que tinha chamado Resgate Já, que trazia exatamente essa realidade de casas de recuperação, que estavam vivendo também, jovens vivendo esse processo também de sair das drogas, de se libertar dos vícios, e aí foi essa grande sacada do Espírito para nós, a Canção Nova. Porque se Deus faz isso nas realidades humanas, Deus pode fazer isso também nas realidades espirituais, vícios que a gente vai trazendo do pecado mesmo, né? A gente se preocupa em cortar realidades do nosso corpo, né? No sentido assim, por exemplo, numa dieta, abrir mão de um doce, de uma comida a mais, né, que não nos faz bem na saúde. Imagino que a gente precisa também romper naquilo que é espiritual na nossa vida, que no caso é o pecado, né? Então foi essa grande sacada que aí em 1998 surgiu aí o PHN, o seu primeiro acampamento, que com certeza aqui nas quartas-feiras a gente vai lembrar. Será que a gente vai encontrar aí alguma coisa,
2: nossa,
1: dessa relíquia?
2: 1998?
1: Meu Deus do céu,
2: a gente desafia a nossa produtora.
1: Será que a nossa produtora consegue essa fala de São Domingos Sábio em 1800? Fica a dica aí, produtora querida. Um beijo na Clara. Mas essa experiência que eu e você, nós vamos viver, e a cada ano é assim, não é? Vivemos aí um tempo muito difícil, que foi a pandemia, e quem não lembra, né? Hoje de manhã eu tava perguntando pra Sheila, de todos os anos do PHN, quantos anos faz o Peter estar à frente? 7. E é mais ou menos ali quando começou a pandemia, quem não lembra daquele momento histórico do Peter correndo no centro de evangelização com a bandeira do PHN sozinho e uma multidão acompanhando a gente também pelo sistema de comunicação. E é o PHN que continua por quê? Porque é mais do que pessoas, é um encontro pessoal com o nosso Senhor Jesus Cristo.
2: Quantas pessoas, né? Quantas pessoas foram tocadas por essa inspiração? Porque foi uma inspiração de Deus, não foi algo que surgiu assim, vamos fazer um evento.
1: Deixa eu ver aqui o que tem. Não tem nada no mês de julho, vamos inventar algo, né?
2: Não. Foi uma inspiração que Deus deu, né, ali ao coração do Padre Jonas, e ele foi dócil e assim foi seguindo. Então, assim, é uma inspiração, e a gente sabe que é uma inspiração porque a gente sabe que muitas pessoas foram tocadas por esta inspiração de Deus. Uhum. Né? Muitas pessoas mudaram de vida, quantas pessoas que voltaram para Deus através de um acampamento PHN, porque estava assistindo, ou porque veio, ou porque estava ouvindo, ou porque qualquer coisa, enfim, veio para um momento, participou de um momento e foi tocado pela graça de Deus.
1: E a gente quer saber de você também, então por isso o nosso WhatsApp está liberado para você mandar para a gente sua mensagem.
2: Vamos lá, meu povo, cadê você?
1: 12991455871. Conta pra gente aí, tá se organizando para o PHN? Vai vir pra Cachoeira Paulista? Como é que tá a expectativa? O grupo de jovens da sua paróquia? Como é que tá aí a organização? Manda seu áudio, participa aqui com a gente e aproveita também e diz pra nós quantos PHNs fazem parte aí da sua vida, que a gente quer ter a sua participação aqui no nosso programa, né?
2: Tem geração PHN aí? Então eu quero saber. Conta pra nós aí, estamos esperando por você. 12991455871, este é o nosso WhatsApp. Estamos esperando por você, pela sua participação, pela sua interação aqui hoje no nosso Esquenta PHN. É só pra deixar você com gostinho. Quero estar lá, quero viver, quero participar, porque tem muita coisa e toda quarta você vai ter uma novidade diferente. Hoje a gente vai ter a participação do Paulinho aqui falando do camping. Então, se você tem alguma dúvida, eu chego na Canção Nova, o que eu tenho que fazer? Pra onde tenho que ir? Tem alguma pergunta aí?
1: O que eu tenho
2: aí?
1: Que trazer pra acampar?
2: O que é necessário?
1: Pode acampar o meu grupo inteiro, todo mundo junto na mesma barraca?
2: Eu vou levar a minha excursão pode estar tudo junto?
1: Precisa de barraca ou pode ser tudo no céu aberto? Só guardar um terreninho ali?
2: Vai ser complicado se chover, hein?
1: Pois é isso que eu quero saber. Vamos de música então, Gerados pra Imaculada, que tem presença confirmada no nosso shows aqui no PHN, a gente curte agora aqui com você.

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0: Márcia cantando pra nossa santidade aqui no Esquenta PHN. E a gente tá esperando aqui você, a sua participação, porque o PHN é isso, é uma decisão na vida de santidade. A gente aprendeu com o Padre Jonas a cantar assim, né? Que a santidade da minha vida aprece o Senhor e Ele logo virá. E essa decisão que a gente precisa ter sempre, né? A santidade de vida e o PHN é sempre assim, gente. A gente precisa fazer uma escolha. É assim que o PHN acontece. Eu digo não para algo, mas esse não me dá e me permite dizer um sim. Então, se eu digo não ao pecado, eu digo sim a Deus. Se acontece o contrário, aí também a gente banca, né, ô Paty, as consequências dessa decisão na nossa vida, né? Né, Paty?
1: Oi, Paty. Gente.
0: Ai, Jesus, achei que ela tinha sido arrebatada.
1: Oi, gente, é que eu tava falando no telefone aqui, não.
0: É assim, gente, a Paty faz um milhão de coisas, mas não é isso, né, Paty? A santidade... A gente, quando nós dizemos por hoje não, nós estamos dizendo um sim também.
1: E o legal do PHN é isso, porque o PHN não é só um movimento, não é só um acampamento, ela é essa decisão de vida, esse é o diferencial, porque é a decisão pelo sim. Por hoje eu vou ser santo, por hoje eu vou viver a santidade, por hoje eu vou buscar uma vida em Deus, por hoje eu vou buscar essa vida de acordo com a vontade de Deus.
0: E muita gente acha que viver a santidade é viver uma vida triste, né? De sacrifícios, só sacrifício, só sacrifício, só sofrimento. Não, não é isso, PHN.
1: Hoje PHN... eu sou tão feliz.
0: Pois é, eu também. Eu não entendo porque que o povo acredita e acha que a vida de santidade é uma vida triste. Não é? Não sei. Pode ser influenciado por outras culturas, outros ensinamentos. Mas a santidade é uma vida feliz, alegre. Tem renúncias?
1: Tem.
0: Tem sofrimentos?
1: Tem.
0: Tem sacrifícios?
1: Tem.
0: Tem escolhas pra fazer?
1: Tem, muitas.
0: Mas em tudo isso a gente escolhe também pro nosso Senhor Jesus Cristo. A gente tá esperando você aqui no nosso WhatsApp. Manda sua mensagem pra gente. Qual é o número mesmo, Paty? Esqueci.
1: 12991455871. Repetindo, 12991455871. Este é o nosso WhatsApp para você participar aqui. Manda seu oi. Olha só, já tem uma pessoa que participou conosco aqui, a Nádia. A Nádia, ela é de Campos dos Goitacazes, no Rio de Janeiro. E ela disse assim, ó, eu e o Davi é o esposo dela, viu, minha gente? No, meu esposo, nos conhecemos por causa do PHN.
0: Olha esse PHN, gente.
1: E ela diz, já se vão 22 anos.
0: Olha, 22 anos de PHN. Ou seja, dos 28 que a Canção Nova tem de PHN, 22, eles fazem parte dessa história. Olha que legal, construiu uma família, descobriu o estado de vida porque disse sim a Deus. Olha que
1: graça. E se eu não me engano, hoje eles são vocacionados da Canção Nova também.
0: Olha, gente, tá vendo? Eu acho que aquele momento do giro da camiseta, já vai pra cima lá.
1: Eu conheço pessoas que se conheceram através do giro da camiseta e que hoje são casados, viu?
0: Vai ter giro da camiseta?
1: Vai ter giro da camiseta.
0: A gente vai falar sobre isso também nas quartas-feiras aqui no Esquenta PHN também, né? Mas a gente tem participação agora ao vivo?
1: A gente tem participação ao vivo! Ali eu tava no telefone falando com ele!
0: Ao vivo de última hora! De última
1: Humberto.
0: Hora!
1: Humberto! Boa tarde, Humberto!
2: Boa tarde, Paty!
1: Ele tá tímido!
2: Eu pego de surpresa aqui na chácara.
0: É assim, é igual a vinda de Jesus.
1: Ele tava passando, vou contar aqui pra vocês, gente. Ele tava passando aqui em frente ao nosso telão. Porque na Rádio Canção Nova que a gente tem um telão de vidro aqui, ó. Então a gente vê todo mundo que passa aqui na nossa avenida principal. Então provavelmente ele tava saindo do refeitório e indo pra o setor dele, que ele trabalha no eventos, né?
2: Isso, no setor de eventos hoje.
1: E nós estamos aqui no Esquenta PHN. Eu queria saber de você, quantos PHN você já participou?
2: Olha, esse de 2026 vai ser o meu quarto PHN.
1: Quarto PHN, que legal. Novinho, gente, aí, ó. Você tem 17? Ele só tem 4. Mas o que significa pra você o PHN? Conta pra nós aí.
2: Assim, desde que eu vim no primeiro PHN, pra mim é mais do que um evento aqui, né? Uhum. É uma experiência, né? Onde muitas pessoas vêm, alguns fazem uma primeira experiência pessoal com Jesus, outros são chamados a viver algo mais profundo, que foi algo que aconteceu comigo mesmo, né? O meu PHN em 2024. Onde foi ali, durante uma adoração, no sábado de manhã do PHN, em que eu senti um chamado ao Carisma Canção Nova. Então eu fiz essa experiência.
1: Agora, né?
2: Fiz essa experiência dentro do PHN, né? De me sentir chamado e querer buscar mais qual que era a vontade de Deus pra mim. E foi onde eu dei início ao meu processo vocacional dentro da comunidade.
0: Agora, Humberto, você tá falando aí da sua experiência ali vindo como um jovem mais um jovem ali no PHN, mas o jovem que Deus queria naquele PHN de 4 anos atrás. Exatamente. E agora você está no departamento de eventos, onde, vamos dizer assim, no bom sentido, tá? O olho do furacão do PHN ali, de tudo que está sendo organizado. Como é que é para você? O jovem de 4 anos atrás, hoje, é o jovem que está dentro do setor, que está organizando ali o PHN.
2: Assim, é uma experiência muito... muito diferente, né? Porque hoje eu olho para trás para aquele Humberto que viveu essa experiência no PHN, no meio da galera ali, né? Mas hoje eu olho que dentro desse setor até mesmo precisa ter também esse olhar.

0: apartamentos lá? Eu sei que é sempre correria, né? É sempre correria, sempre reunião. Mas o que, que você consegue perceber ali do coração dos colaboradores, dos missionários, a respeito dessa expectativa para o PHN?
1: Assim, vai chegando mais próximo ainda da data, né, do PHN. A gente começa a respirar o PHN, né? A gente começa, de fato, a sentir que existe uma graça específica para o PHN. Uhum. E que a gente começa a tocar de antes, né? Então, é uma expectativa mesmo, né? Cada ano o PHN gera essa expectativa, e acredito que não só para nós, do setor de eventos, mas até mesmo para todo mundo da comunidade, todo mundo da missão aqui de Cachoeira, né? É algo muito... assim, essa expectativa mesmo de que
0: organizar tudo,
1: de organizar, de preparar, e de quando chegar ali esses dias de acampamento, ver as pessoas tendo esse encontro pessoal com Jesus, é muito gratificante depois também.
0: Que legal.
2: E o Humberto hoje, ele é imerso da comunidade Canção Nova.
0: Ele tá imerso,
2: né?
0: No PHN.
2: Ele tá imerso no PHN. Quando você começou, quando você fez a sua experiência lá em 2024, né, que você sentiu esse chamado para conhecer melhor a comunidade Canção Nova, para começar um processo de caminho vocacional, você imaginava que hoje você estaria dentro da comunidade Canção Nova, ou seja, 2 anos depois, você estaria dentro da Canção Nova, comunidade Canção Nova, fazendo uma experiência de imersão e hoje vivendo o PHN muito mais de perto, porque ali hoje você está dentro do evento, vocês arrumam tudo, como a Ana falou, prepara tudo. Então, assim, há 2 anos atrás você era apenas um participante. Hoje você é um imerso fazendo essa experiência dentro da Canção Nova. Então, o que, que você tira disso?
1: Assim, eu não imaginava nem um pouco. Nem um pouco, né? Porque até mesmo na época não existia esse processo também de imersão dentro da comunidade, né? E hoje, sendo imerso, eu vejo que é uma graça que Deus me deu nesse tempo, né? De poder está mais profundo naquilo que é a comunidade Canção Nova, naquilo que ela é chamada a evangelizar, né? A fazer com que as pessoas tenham um encontro pessoal com Jesus na potência do Espírito Santo. Então, para mim, é como se minha vida tivesse virado assim, né? Uhum. Tivesse dado uma mexida ali. E Deus agora me usa para ser instrumento para essas pessoas que vêm ao PHN, que vêm aqui na chácara durante esses dias e também durante todos os acampamentos que acontecem aqui. Então vejo que Deus se utiliza hoje de Humberto de uma outra maneira.
0: Sim. E aí, Humberto, vou pedir para que Deus te use agora para você falar para quem está ouvindo aí a Rádio Canção Nova, faz o seu convite. Lembrando daquele jovem, do Humberto, que veio para o PHN há 4 anos atrás, que sentiu um chamado. E lembrando também agora do Humberto, que está dentro do departamento de eventos, se preparando aí para o PHN. Deixa o convite para quem está ouvindo aí, a gente que está indecisa, assim, vou ou não vou, vai que chove, vai que faz sol, vai que faz frio. Faz aí o convite para quem está nos acompanhando para vir para o PHN.
1: Olha, fazendo sol, fazendo chuva, nevando, se fosse possível, mas venha ao PHN, porque é uma experiência pessoal. Por mais que seja um evento muito grande, mas Deus se utiliza de pequenas coisas dentro do acampamento do PHN, seja de uma adoração, como fez comigo, seja de um texto, de uma pregação, de um show. Deus tem algo para fazer, né? Quando a gente se abre, a graça de Deus, ela age e o sobrenatural, ele acontece. Então, você que ainda está indeciso, que não sabe se vem, se não vem, ou até mesmo diz que não vem, vem ao PHN, porque existe uma graça específica nesse tempo e nesse lugar.
0: Tá aí, gente, convite feito. Obrigada, Humberto.
1: De nada.
0: Então a gente vai junto aqui, né, Paty, nesse Esquenta PHN. Daqui a pouquinho a gente vai direto também com participação do Orlando. Ele tá lá, a gente deu folga pra ele hoje, mas
2: ele na verdade, tá trabalhando. Ele tá trabalhando fora do estúdio.
0: Exatamente. Ele tá lá no Centro de Distribuição Padre Jonas Habib, que foi inaugurado nesta manhã. E ele vai trazer pra nós aí como é que tá sendo a programação de todo esse dia, claro, com muita gratidão a Deus, porque agora mais eficazmente a Canção Nova leva os produtos de evangelização para você, e ele vai trazer para nós todas as informações aí direto do Centro de Distribuição. A gente vai de música, né? Enquanto isso,
2: solta o som, enquanto isso você participa. 12991455871. Estamos esperando por você, queremos saber da sua experiência, o que que você viveu aí, em algum PHN que você veio, conta para nós sua história, ou diga aí quantos PHN você já participou de um só. Ah, nunca fui, tem um sonho.

0: horas e 53 minutos, você curtindo o som internacional aqui na nossa programação nesta tarde, você curtindo Lauren Daigle, com a música New Novo. E olha, é bem interessante essa música porque ela fala justamente
1: disso. Traduz pra gente, Patrícia.
0: Ela diz do processo do homem novo.
1: Olha.
0: Porque com Deus, sem Deus, você fica no velho. E ela vai dizendo assim, a música, eu achei interessante, ela fala, mas esta foi a sua história antes de mim, porque agora velhos hábitos morrem quando você quer viver. E não vejo o velho você, eu vejo o novo.
1: Isso é PHN, gente. Olha que demais. A Patrícia, nossa tradutora.
0: Ó, tá vendo?
1: Demais, demais.
0: Não, tudo que a internet aqui não ajuda, né?
1: Pois é, a gente tá esperando você aqui através do nosso WhatsApp. Manda sua mensagem, manda seu alô, faz seu pedido musical, 12991455871. Fala pra nós, quantos PHNs fazem parte da sua vida? Como é que é pra você? A sua expectativa aí pra estar com a gente nesse ano de 2026, aqui em Cachoeira Paulista, vivendo a 28ª edição aí do PHN, né, aí na Canção Nova.
0: Eu acho que não tem ninguém ouvindo a rádio Canção Nova.
1: Será, meu Deus?
0: Acho que não, viu?
1: Ai, não acredito. Não é possível, acho
0: mande
1: que tem.
0: Mande áudio.
1: Pelo amor de Deus, manda áudio aí.
2: Mande áudio.
1: Gente, porque o que é o objetivo do Esquenta PHN? Primeiro é nos preparar, né, pra esse grande evento e, claro, trazer pra você também tudo que a Canção Nova está preparando. A gente já está se organizando, olha, já tá tendo poda de árvores, pintura, toda a parte de estrutura aqui sendo preparada pro PHN pra você estar aqui com a gente.
0: Inclusive o nosso refeitório ali já tá todo sendo pintado já,
1: pois
0: né?
1: Pois é, gente, uma cor amarela com azul.
0: Cor assim que você chega e você enxerga.
1: Vai te dar fome. Na hora que você vê assim, a cor do refeitório, você vai lembrar de comida. A gente já está se preparando aqui, o PHN já está aqui. Claro, a gente tem toda uma agenda de eventos, de atividades, mas o PHN já tá aqui começando a acontecer aqui na Chácara de Santa Cruz e o Esquenta PHN tem esse objetivo aqui na Rádio Canção Nova. Entrevistar os músicos, as pessoas que estão organizando, as gerências aqui, né, da Canção Nova, como infraestrutura, alimentação, departamento de audiovisuais, eventos, o próprio Peter também, né, que tá aí à frente hoje, nosso irmão que está à frente, representando toda a comunidade Canção Nova, né, nesse processo também aí do PHN nesse ano.
0: E a gente quer ouvir você que tá do outro lado
1: com
0: aí,
1: certeza.
0: Ouvindo a Rádio Canção Nova, quais são as suas dúvidas, o que você gostaria de saber, né? Pode dizer pra nós aí, ó, gostaria de saber como que vai funcionar isso. A gente vai correr atrás aqui. Ó, gostaria de saber como que vai funcionar, sei lá, o estacionamento, como que vai funcionar a lanchonete, não dá pra todo mundo comer aí, como que a gente faz? Então, a gente quer saber de você e a gente quer também saber a sua história com o PHN, né? Porque, assim, o mais bonito disso tudo é alcançar você. Então,
1: sim,
0: a gente quer saber a sua história. Qual é a sua história com o PHN? Né? Em que momento o PHN chegou na sua vida? O que foi pra você um PHN? Então, a gente quer conhecer um pouquinho da sua história também.
1: Humberto contou pra nós aqui, né? Que foi através de uma adoração no sábado de manhã. Olha como é forte, né? Quando a gente faz uma experiência com Jesus, a gente lembra dos detalhes, né? Foi sábado de manhã, na adoração.
0: Deus
1: falou
0: Deus
1: com
0: fez.
1: Ele, né, e realizou, porque a gente fica marcado e não tem como a gente não esquecer, não tem como esquecer, né, melhor dizendo, dessa experiência. E o PHN, o Esquenta PHN, que é ser aqui nessa rádio, essa grande celebração das marcas desse encontro pessoal com Jesus na nossa vida.
0: O Anand, antes de ir pro nosso intervalo, quero saber
1: de você, já
0: entrou no site do PHN?
1: Ainda não, você acredita?
0: Não acredito.
1: Conta
0: não.
1: Pra mim aí, tem site?
0: Tem site.
1: Meu
0: do
1: Deus,
0: PHN.
1: Que novidade!
0: Isso, você pode acessar o site do PHN, é phn.cançãonova.com. Então, phn.cançãonova.com. Você coloca lá na sua tag do seu navegador de internet.
1: Chique, viu?
0: E aí você vai acessar aí o PHN. O site tá bem legal, Ana, bem legal.
1: Temático com
0: ele,
1: o tema desse ano, né?
0: Tá bem temático. Você já abre ali na tela, você já tem ali a medalha deste ano, né? Que é justamente o cordeiro ali. E o tema deste ano, que é lavados, alvejados pelo sangue do cordeiro 2026. Então, logo de cara, você já tem ali no cantinho, né? Tem as barrinhas que você vai ter a programação, as presenças, a atividade e caravana para você tirar suas dúvidas ou saber de caravanas. Então, você descendo, já vai ter ali todos os pregadores do PHN, quem vai estar, as presenças que estão confirmadas no nosso PHN, então tem Padre José Augusto, Padre Adriano Zandoná, Padre Paulo, Padre Edmilson, Padre Roger Luiz, Padre aqui não vai faltar. Tem a irmã Maria Joana, a irmã Maria Raquel, Padre Wagner Ferreira, Peter, Moisés, tem muita gente aqui, tá bom? Tem os shows confirmados, que já estão confirmados, que é Gerados pela Imaculada, Amor e Adoração, Ramon e Rafael, Missionário Shalom, Juninho Cassimiro, o show do Peter, Fraternidade São João Paulo II. E aí você tem toda a programação, quando você desce mais, tem toda a programação de todos os dias, você vai poder conferir lá, já com tema, já com pregador, já com tudo. E tem uma coisa aqui, Ana, que eu achei bem interessante, se você não fez, agora eu vou falar pra você fazer, Ana.
1: Tá.
0: É o teste o seu santo, olha só, responda o teste e veja qual santo te acompanhará na sua caminhada do PHN. Eu já fiz e já sei qual é o santo que vai me acompanhar.
1: Ai, meu Deus, já vou fazer o meu.
0: O meu é Padre Pio de Petreutina, que vai estar comigo.
1: Meu Deus. Então a gente vai pro intervalo e daqui a pouquinho eu já vou dizer pra você de volta aqui. Vai ter participação do Paulinho Eleutério da Infra aqui, da Canção Nova. E eu digo pra você qual é o santo que eu fui sorteada.
0: Então você vem fazer seu teste aqui.
1: Ai, meu Deus.
0: Quem tá na sintonia já aproveita, entra lá também, já faz o seu teste, intervalo e a gente já volta.
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3: E 2 minutos, estamos aqui no Esquenta PHN, essa novidade aqui na programação da Rádio Canção Nova. Nas quartas-feiras, até o PHN, o acampamento no mês de julho, dia 8 de julho, começa o PHN, de 1 às 3 da tarde, a gente vai falar aqui sobre o PHN na Rádio Canção Nova.
4: Ana, qual é o seu santo?
3: Gente, eu fiz o sorteio.
4: Eu
3: sabe
4: que teste, mulher, não é sorteio, oh, não.
3: O teste. O teste que foi, gente. Olha quem vai ser a minha santa companheira na minha vida de santidade. Santa Teresa d'Ávila.
4: Nossa Senhora,
3: Ave
4: tudo
3: Maria.
4: A ver, hein?
3: Tudo a ver comigo. Até o temperamento é igual, gente. Espero que a santidade também seja, Senhor. Dá a minha graça. Santa Teresa d'Ávila vai ser a minha companheira. E você, já fez aí o seu sorteio? Ou
4: o seu teste?
3: Acesse aí phn.cancionova.com. Vai lá até o finalzinho, tem lá pra você fazer o sorteio do santo que vai te ajudar na sua caminhada com Deus.
4: E agora sim, quem vai participar conosco?
3: Ele, gente, Orlando, tá lá direto do Centro de Distribuição Padre Jonas Abib, essa novidade pra nós aqui da Canção Nova, que a gente tá trazendo pra você pelo Sistema Canção Nova de Comunicação. Bem-vindo, Orlando!
5: Muito boa tarde a todos os ouvintes da Rádio Canção Nova. No nosso programa Esquenta PHN, nós também temos uma participação aqui especial, falando justamente da inauguração do Centro de Distribuição Monsenhor Jonas Abib, que está acontecendo aqui em Cachoeira Paulista. E eu estou aqui com um casal muito especial que tem uma história e um envolvimento com a participação nesse centro de distribuição, que é o Reginaldo e a Aline. Tá? Eu quero que eles também se apresentem dizendo de que cidade que eles são e também, né, como é que aconteceu toda essa história. Boa tarde, Reginaldo.
6: Boa tarde, comunidade Canção Nova. Estamos aqui na grande inauguração do CD Padre Jonas Abib, né? Nós viemos aqui do Rio de Janeiro, bem pertinho, né, de Cachoeira Paulista, e tivemos a honra de participar hoje pela manhã, né, desse grande evento de inauguração do Centro de Distribuição. Estamos muito orgulhosos de estar aqui, né, eu e minha esposa Aline, nesse grande momento aqui que marca, né, uma grande parte da história da distribuição da Canção Nova.
5: Como é que aconteceu, Reginaldo, esse envolvimento de vocês, essa participação de vocês aqui no Centro de Distribuição Monsenhor Jonas Abib?
6: Então, nós fomos abordados, né, num processo de compra das estruturas de armazenagem do porta-pallets, né, pelo Vitor, daqui da parte de compras da Canção Nova. E aí, quando nós fomos abordados, e ele passou todo o projeto, disse de que era, do que seria, né, nós nos sensibilizamos com a história, né, porque nós já frequentamos a Canção Nova já tem bastante tempo, e quando nós vimos que era para a comunidade, Deus tocou no nosso coração, de maneira que a gente pudesse fazer o nosso esforço maior, né, e tentar viabilizar esse pequeno ato, né, que seria fazer uma diferença dentro do centro de distribuição. E aí nós chegamos à direção da companhia, da Engie Systems, né, onde nós fazemos parte, e aí a companhia abraçou a causa de uma forma muito abrangente, e aconteceu, né, graças a Deus deu tudo certinho, nós conseguimos executar a doação, a montagem, e graças a Deus o equipamento hoje está bem funcional, né, atuando ali para a gente poder conseguir ajudar um pouquinho a levar essa evangelização através do Davi, né, para casa de todos aí da comunidade Canção Nova.
5: Que bênção, hein? Para você ver, você que está em casa, como é que é a história deste centro de distribuição, onde nada é coincidência, tudo é providência. E eu aproveito também para falar com a Aline aqui. Aline, olhando esse lugar, porque o ouvinte, ele ainda não tem essa dimensão desse lugar, de como que está bonito, mas também organizado, faz diferença no coração da gente ajudar uma obra como essa e ajudar nessa circunstância?
7: Sim, é um sentimento de alegria, de gratidão, de felicidade. Para nós, tão pouco, se pudéssemos, fazíamos muito mais para essa obra tão grande. E como hoje, nesta manhã, o Padre Roger falou, um sentimento de eficácia, né? E que possamos alcançar mais voos, porque o que sai daqui, desse ambiente tão organizado, tão bem estruturado, o produto chega não como comércio, mas batendo na porta, Jesus falando: cheguei até você. Então hoje é um dia que marca esse ambiente onde mãos de colaboradores passam para que esse produto possa chegar e a missão da Canção Nova possa cada vez mais se expandir. Como diz Monsenhor, feito tudo para todos.
5: Então o coração fica muito grato já a partir da experiência que vocês sempre tiveram com a Canção Nova e agora também com essa experiência a mais, né? Foi algo a mais, vamos dizer assim.
7: Um algo a mais, a gente conseguiu assim colocar a mãozinha aqui nesse celeiro de evangelização e gratidão. E cada vez mais a gente pedir para que ajude essa obra, para que ela possa cada vez mais frutificar. Porque tudo que tem aqui é de Deus.
5: Maravilha, olha, eu em nome da Rádio Canção Nova, só tenho a agradecer a você, Reginaldo, a senhora Aline, por essa ajuda oportuna e também você que está em casa, que nos acompanha, que é sócio da Canção Nova e que também faz a sua contribuição todo mês, tem também a sua parcela de ajuda sempre. E como a gente sempre diz, né, juntos somos mais, sozinhos somos menos, e aqui a gente faz essa diferença. Eu vou ficando por aqui, obrigado pela participação de vocês e a gente continua agora com o nosso programa Esquenta PHN.
3: Valeu, Orlando, obrigada aí pela sua participação. Daqui a pouquinho tem mais participação com o Orlando. Olha que legal, gente.
4: E é assim que acontece na Canção Nova.
3: É, viu? Os milagres,
4: a providência,
3: né?
4: Ela chega de formas que a gente nem espera.
3: Exuberante, escandalosa, surpreendente, maravilhosa.
4: É porque a gente tá vendo aqui, né?
3: Sim.
4: Pela TV Canção Nova, a gente vê ali o centro de distribuição,
3: tá.
4: Porque o Juntos Somos Mais tá acontecendo de lá. Então tá lindo ali, tudo organizadinho. E tudo isso, gente, é pra chegar pra você os produtos de forma mais rápida. Né? Não tá demorando, graças a Deus o povo tá dizendo para nós aí, né, que os
3: retornando
4: produtos
3: muito bem, né?
4: Retornando, que o produto está chegando mais rápido. Então assim, você pediu, seu pedido já vai direto pro centro de distribuição e lá eles já fazem o despacho para você.
3: E vai, então, ter a facilidade, por exemplo, rápido. Num acampamento desse como PHN, a camiseta PHN vai ser sucesso. Se faltar na loja física aqui, consegue correr ali rapidinho no centro de distribuição, né? Já pega mais caixa e traz para cá, então vai ser tudo muito mais rápido. Graças a Deus, é a evangelização acontecendo, como a Aline muito bem falou, né? É Jesus batendo na porta de muita gente. O produto, quando chega na casa de alguém, é Jesus querendo entrar naquela vida, naquela casa, na vida daquela pessoa. Que bom demais, hein, Pati?
4: E Sheila, é porque a Sheila falou que ela tá ouvindo.
3: A Sheila, nossa chefe.
4: Sheila Cristiane, aquele abraço, Sheila Cristiane.
3: Sheila tá correndo no PHN, né? Junto com o Peter, graças a Deus. Sem participação mais aí no WhatsApp?
4: Ela falou que hoje ela ia fazer escala. Sala de músicos.
3: Eita, é assim, tá vendo, gente? Olha que bonito. PHN é pra toda a família. O Peter também tá aí a mil por hora. A Sheila vai junto também, aí ajudando nas escalas aí dos músicos. Que demais. Bota.
4: Ó, o povo de Cuiabá tá todo vapor aqui, mandando abraço pra você, Ana Raquel.
3: Um abraço, o povo de Cuiabá, Mato Grosso do Sul, né? Tem Cuiabá e Mato Grosso do Sul também.
4: Essa aqui é de Várzea Grande, a Conceição.
3: Grande.
4: Ela falou: boa tarde, Ana Raquel. Deus abençoe vocês. Um abraço. Várzea Grande, Mato Grosso. Estamos
3: Beijo.
4: Preparando para o PHN em Cuiabá, Mato Grosso. Lá vai ter PHN?
3: Vai ter também. Depois você tem aqui o de Cachoeira Paulista, minha filha. Se expande para o Brasil inteiro essa graça do PHN. Olha que maravilha.
4: Tem gente também de Tremendal, na Bahia. Alô, Bahia! Diz que está assistindo o programa. Gosto muito da Canção Nova. É a Cleusa de Tremendal aí.
3: Beijo,
4: participando
3: Cleusa.
4: Conosco. Um abraço, Cleusa.
3: Beleza.
4: E ainda, olha, tem mais participação aqui. A Neucia de onde? Vitória da Conquista, na Bahia. Ela disse que... Ela falou assim: como é o teste? Manda aí pra mim.
3: Fácil. Quem foi que perguntou do teste?
4: A Neucia.
3: Neuci, já vou. É facinho. Acessa aí, PHN. A gente vai mandar pra ela aí o link.
4: Vou mandar o link.
3: Isso, a gente vai mandar o link pra você, phn.cansonova.com. Aí você só vai no navegador, vai subindo. Você vai ver aí o teste que tem aí com o Santos. Só clicar lá no verde, tem algumas perguntinhas bem simples pra você responder sim ou não. Logo depois aparece aí o seu santo que você aí, Nosso Senhor, te confiou e você é confiado a ele também. No meu caso, foi Santa Teresa de Ávila.
4: No meu foi Padre Pio.
3: É, Patrícia foi Padre Pio. Deus sabe por quê, né, Patrícia? Padre Pio, né? Graças a Deus. Eu fui Santa Teresa d'Ávila, que reformou os Carmelos todos.
4: Mas eu quero saber mais. Quero mais participação. O povo participando aí. 12991455871. 12991455871. Então você participa aqui conosco, tá bom? Contando aí a sua história com o PHN. Ô, Sheila, conta pra nós aí a sua história com o PHN,
3: a Sheila Cristiane. Deve ter participado de todos.
4: Eu acho que desde o início,
3: acho,
4: né?
3: Que ela
4: desde o
3: primeiro. Do PHN. É, já são 28 anos de história do PHN da Canção Nova. A gente quer saber de você que está nos acompanhando. De todos os PHNs, quantos fazem parte da sua vida? O Humberto passou aqui e falou que faz 4. Eu, 17. Patrícia, 24. E você que está nos ouvindo aí, quantos PHNs fizeram parte da sua vida? A gente quer ter você aqui,
4: e você,
3: sua participação.
4: Elias, quantos PHNs?
3: Ele nasceu aqui dentro.
4: Nasceu aqui dentro, mas... Foi em um só. Ah, não, nesse ele vai, gente. Ele vai levar ele abarrado. Ana, você foi em quantos PHN, Ana?
3: 17?
4: A primeiro foi em 2017?
3: Então tá aí no nono, né? PHN, né?
4: PHN.
3: É, ano que vem, 27, você vai fazer o 10º PHN. E a gente quer ter... Eu não vou nem perguntar pro Edmar, porque o Edmar deve ter visto o PHN, a reunião dos PHNs, do primeiro PHN, o Edmar tava lá na dentro querendo saber como ia ser transmitido pela rádio, né, Edmar?
4: Padre Jonas veio aqui contar pra ele aqui na rádio.
3: Edmar, vai surgir o PHN aqui. Vamos de música então, Edmar. É Jesus batendo na porta, Flávio Vitor chegando e cantando pra nós aqui. Gratidão a Deus e também a você, sócio evangelizador, por esse centro de distribuição Padre Jonas, como muito bem foi falado pela Aline, né? É Jesus batendo na porta.

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1: 2h21, você curtindo aí o nosso Esquenta PHN nesta tarde de quarta-feira. Deus abençoe você aí na sintonia. E olha, minha gente, olha, tem um áudio aqui bem legal agora. Sheila Cristiane mandou aí um áudio pra nós. Vamos ouvir o que ela está fazendo neste momento, curtindo aí o nosso Esquenta PHN. Então, vamos junto, Sheila. Fala pra gente aí. Boa tarde.
2: Boa tarde, Patrícia. Boa tarde, Ana. Ó, estamos ouvindo aqui de casa. Eu, o Heitor, o Theo e comigo, já saindo para mais um segundo turno de trabalho. Também aqui está o meu marido, que vai falar qual foi o primeiro PHN que ele participou, viu?
3: Olá, Rádio Canção Nova. Boa tarde. Esquenta PHN. Eu aqui, Peter. Tudo bem? Que legal ouvir aí esse programa. Meu primeiro PHN foi no ano de 1999. Porque depois do PHN em 98, em Cachoeira Paulista, logo a Missão Canção Nova de Cuiabá levou o acampamento PHN. Eu me recordo que, se não me engano, acho que vale pesquisar aí os registros, mas se não me engano, foi a primeira missão PHN fora, o primeiro acampamento PHN fora de Cachoeira Paulista foi em Cuiabá. Não sei se se confirma isso, eu acredito que seja isso. E eu acampei naquele clima agradável de Cuiabá, ali Várzea Grande, né? A barraca era bem agradável durante o dia, né?
2: 40 graus.
3: 40 graus. Agora imagina no abafado ali da barraca, Jesus Cristo. Mas foi uma experiência marcante, marcou a minha vida inteira como jovem, né? Então esse foi meu primeiro PHN, 99.
2: E estamos aí, prontos para 2026.
1: Olha aí que legal.
4: Mas ela não respondeu.
1: Não respondeu.
4: A Sheila não contou. Eu acho que é entregar contou, a idade dela. Mas que legal. Gente, eu fiquei chocada agora com o Peter, no bom sentido mesmo.
1: 99.
4: Ele foi, então, a primeira geração que pegou ali o fogo do início do PHN. Olha que interessante. E hoje, nosso Senhor, né, confia a ele aí estar à frente, né, junto com a comunidade. Graças a Deus, isso a gente aprende na Canção Nova. O Peter não está sozinho. A comunidade aí
1: junto,
4: o sustenta, né? É, em todo o trabalho, na inspiração, é nas conversas, nos bastidores. Olha que legal. Mas a Cristiane, a Sheila não respondeu pra gente.
1: Ela boicotou a gente aqui.
4: Enganou a gente, colocou não... o Peter pra falar,
1: mas ela não.
4: Essa Sheila,
1: mas a gente pega, viu, Sheila? A gente
4: pode deixar.
1: Pega.
4: Pois é, e
1: mas
4: é
1: tem gente aqui, Ana, também participando e perguntando aqui qual é o endereço do site. Então, é pedindo aqui que a gente mande o link, a gente tá mandando, mas é bem fácil, ó, é phn.cancionova.com. Depois você pode acessar phn.cancionova.com. Esse é o site do PHN. E eu já quero aproveitar, tem gente pedindo aqui, como é que eu faço o teste? Então é o seguinte, você entra lá no site e faz o teste como a Ana falou. Mas sabe por que que tem esse teste lá? Por que que tá fazendo esse teste com o Santo? Porque a edição do PHN deste ano de 2026, ela vai falar justamente das virtudes dos santos. Então nós teremos 10 pregações aqui no acampamento e essas pregações vão ser em cima das virtudes do santo. Então, qual o seu santo de devoção? Conta aí pra gente no WhatsApp. Você tem um santo de devoção? Eu tenho o meu, né? Inclusive o meu foi o que saiu aqui como teste.
4: Marmelada.
1: Minha amiga, eu tenho meu santo de devoção. A Ana também com certeza tem o santo de devoção dela.
4: Tenho, sim.
1: Então nós, cristãos, católicos, nós temos aí os nossos santos de devoção. Quem que a gente se inspira pra viver a santidade? Com certeza você se inspira em alguém. Então conta aí pra gente qual é o seu santo de devoção. Então Padre Pio me acompanha aí na minha caminhada e diz que ele realmente me escolheu para caminhar comigo nessa vida de santidade. Não é fácil viver a santidade, é um desafio, mas é um desafio gostoso que nos impulsiona para frente, que nos faz querer viver coisas em Deus e coisas novas em Deus. Então, assim, esse é o meu santo de devoção. Eu quero saber qual é o seu. E ter um santo de devoção aí como companheiro de caminhada pode nos ajudar muito no nosso dia a dia, com as respostas que a gente dá aí no dia a dia, né? Coisas que talvez você faria de uma forma, mas conhecendo a história do seu santo de devoção, você vai agir de outra forma. Por quê? Porque aquele santo te inspira a fazer diferente. Por exemplo, nós ouvimos logo no início do programa aí Padre Jonas falando de São Domingos Sávio, que foi quem viveu o primeiro PHN, né? Foi ele
4: 1800,
1: por hoje, que ele disse, né, que ele preferia morrer do que pecar. E dali surgiu a inspiração do PHN. Então, antes morrer do que pecar. Então, por hoje não vou pecar. Então, a virtude dos santos, elas nos ajudam a, no dia a dia, a gente dar respostas diferentes. Então, se você não tem um santo de devoção, escolha um santo de devoção para caminhar com você, né? Que se identifique aí com a sua história, ou que não, que Deus colocou na sua vida. Ontem a gente tava brincando aqui na Rádio Canção Nova, que a gente conheceu um santo novo, gente.
4: Ô, gente, a internet é uma bênção, né?
1: A gente conheceu um santo novo aqui, a gente começou a brincar com esse santo. Então, sim, assim, a vida do santo, e eu fui ler a vida dele, gente, o homem teve dom de bilocação, o homem era um homem de uma espiritualidade profunda, né? Depois você conhece lá, São Drogo. É o novo santo,
4: é assim
1: que a gente conheceu
4: ontem. É assim mesmo.
1: Drogo. D-R-O.
4: É assim mesmo.
1: G-O. Drogo. A gente conheceu ontem a história desse santo, que a gente ficou brincando, mas eu fui ler a história dele, e a história dele é bem interessante. Então, se você não tem um santo de devoção, deixa aí a dica. Corra atrás de um santo de devoção.
4: E o que é mais legal a gente perceber, é que já tá na hora do intervalo.
1: É.
4: A gente vai pro intervalo daqui a pouco, a gente tá de volta aqui.
1: E o Paulinho já chegou aqui, hein?
4: No Paulinho, ele tá igual a infra mesmo, de um lado e pro outro. A gente tá vendo ele aqui fora, gente, aqui na nossa visão panorâmica do nosso estúdio,
1: nosso
4: aqui da 89. E o Paulinho é desse jeito mesmo, ele já deixou o cavalo, ele veio toda a caráter, de cavalo, de chapéu, de bota, já deixou o cavalo ali, já foi pra um lado, já foi pro outro, alguém já chegou da infra, já veio conversar com ele, já tá gravando o vídeo na frente da rádio. É assim, Paulinho da infra desse jeito. A gente vai pro intervalo, daqui a pouco a gente volta com ele pra falar sobre a infra no PHN 2026.
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5: 2h30, estamos de volta aqui com o nosso Esquenta PHN. Ei, que maravilha, gente! E ele chegou aqui, ó, super a caráter. Não do PHN. Não do PHN.
6: Canção Nova Sertaneja, não, não é sertanejo, meu Deus do céu. Não é pra falar, eu quero dizer boa tarde pra você que tá em casa. Que alegria chegar aí, né, no seu carro, na sua cozinha, no seu escritório. Rádio Canção Nova, fala a verdade, ela cativou-me. É responsável pela minha vocação, né?
5: Olha!
6: Radinho lá na cozinha, minha mãe todo dia à tarde, trenzinho caipira com Zé do Campo, né, ô, homem de Deus? É trenzinho caipira mesmo, né? Então a rádio está na minha vocação. Quando eu fiz 18 anos, eu lembro que estava em casa rezando com a Luzia Santiago, eu estou no meio de vós, 11 horas da manhã, então está aqui, eu falo, está dentro da minha casa. Ai, e para você que é ouvinte de Canção Nova, estamos aqui, esquenta a PHN, né?
5: Exatamente.
6: Por favor, não tire a cadeira do lugar. Ave Maria, cheia de graça, o Senhor é convosco. Ô, oh, meu irmão, por favor, deixa o corredor livre aí.
5: Gente, é assim que ele fica. Olha, aqui no PHN, viu?
6: Mas não é só PHN, né? Eu até quero pedir desculpa, porque a minha voz, ela é... Até hoje de manhã eu tava gostando com a minha esposa, né? O dia que eu falar com você, rapaz, Jesus, amor de
5: não
6: Maria,
5: tá bem,
6: manda
5: não...
6: me internar.
5: Paulinho, não tá
6: manda
5: verdade.
6: Manda me internar, por quê? Eu tenho uma voz forte, havia uma voz até mal educada, né? Por rádio é bom que a gente fala alto, né? Mas assim, é, eu sei o amor que eu tenho, né, pela Canção Nova, por você que é família, sócio evangelizador, pelos nossos colaboradores. A Canção Nova é minha vida, ela me fez, né, o homem de Deus que eu tento ser, me deu minha família, a minha vocação. Eu vejo assim, por mais que eu me dobre aqui 48 horas, eu fico em haver ainda por tudo aquilo que a Canção Nova fez na minha vida e na minha, a vida da minha família.
5: Paulinho, mas deixa eu falar uma coisa pra você. Eu entrei na Canção Nova em 2009. Ah. E foi meu primeiro PHN dentro da comunidade.
6: Eu não falei pra você, não. Por favor, deixa não, a cadeira do lugar.
5: É isso que eu quero falar.
7: Deixa
5: de
7: a cadeira aí quietinha.
5: Eu tava trabalhando no camarim da TV e eu lembro perfeitamente um dia do domingo, voltando pra casa, depois da escala do PHN, já tinha encerrado. Ah. Eu lembro de você chegando lá nos predinhos onde a gente morava, você no cavalo.
6: Ó! Oh.
5: Porque tinha acabado, né? Já tava, o tráfego já tava tranquilo, já tava dando uma volta ali perto dos predinhos.
6: É uma maneira que eu gosto de
5: e
6: refazer.
5: E os predinhos, aí eu falei, meu Deus, o Paulinho tá até agora no... Aí ele falou assim, não, eu tô 48 horas acordado. Aí eu falei, meu Deus! Mas é bonito de ver, porque você é incansável na evangelização. E aí, um outro parêntese, ano passado, você foi um dos grandes comentários nas redes sociais.
6: Mas não foi porque eu quis, não, eu fujo das mídias, entendeu?
5: Mas é isso que eu quero falar pra você. É, você foi o grande assunto ali, envolvendo vendo o PHN, exatamente por causa disso. Tira a cadeira do lugar, não! É. Ah, o corredor! Ave Maria! E é muito legal porque os jovens, eles responderam de forma muito positiva.
6: Olha, é bonito de ver, porque assim, eu quero pedir perdão para você que está ouvindo, aqueles que se sentiram agredido, ofendido, porque uma voz de comando, você tem que dar um direcionamento.
5: Sim.
6: E não são 10, 100 pessoas, 1000 pessoas, né? Uhum. Nós estávamos lá no público efetivo de 23 mil, quase 25 mil pessoas.
5: Que é a capacidade do centro de evangelização, né?
6: Passam, né, pelo evento durante os, né, 8 dias, quarta, quinta, sexta, sábado, a semana do PHN, uma média de 100 a 200 mil pessoas que passam. Mas é um público fixo muito grande.
5: Sim.
6: E se você, entenda bem, às vezes a pessoa interpreta mal. Eu tava lendo os comentários depois, que você tá lá, eu tô aonde, meu Deus do céu? Nem TikTok eu tenho um Instagram lá pra divulgar o Canção Nova Sertanejo, não. Sim. Peço seguidores, né, você olha lá, tem 8 mil seguidores, porque são pessoas que tá no Nordeste, tá aqui no Centro-Oeste, acompanham o trabalho, né, mas eu quero o céu. E o dia que eu aqui dentro da Canção Nova, com você e meus irmãos, com os colaboradores, amigos que faz a missão acontecer, eu dar um direcionamento por maldade, por brutalidade, sim, eu vou embora.
5: Mas é justamente
6: isso. Eu vou embora,
5: isso,
6: porque eu não vim pra isso, eu vim pra amar, eu vim... Agora, o jeitão é meio bruto. Às vezes, as falas, mas é sério.
5: Mas o mais interessante, é isso que eu quero falar com você, por nenhum momento, a gente percebia ali na grande quantidade de comentários, a gente percebia que existia ali um carinho de filho com
7: um
5: pai.
7: Cuidado.
5: Isso. As pessoas percebiam que existia uma paternidade e, claro...
6: Tem umas duas, três pessoas que são mais... Que nós mais velhos, eu tô com 57 anos de idade, que nós mais velhos, a gente é meio ruim de pé, porque isso o Padre Jonas falou, começa com os jovens.
5: Que é mais fácil.
6: Né? Que os jovens se deixam moldar. Às vezes a gente se sente, porque a gente não é do jeito que a gente às vezes quer, que a gente pensa. A razão de Deus é diferente da nossa. E as Ave Maria que eu rezo, pessoal, eu comecei minha caminhada dia 24 de junho de 85. Num terço lá na rua Joaquim Maia, em Guaratinguetá, comecei com Nossa Senhora. E tudo que eu faço, que é a Canção Nova, é a Casa de Maria.
5: Sim.
6: E aí de mim, o Padre Jonas falou que foi ela constituída para esse tempo, sim, que nós estamos. Não é chavão. Uhum. Eu tô indo agora pegar um pessoal que tá chegando, um grupo de mulheres que estão chegando montada a cavalo, passando pelo santuário. Eu tô até meio trajado a caráter,
5: sim,
6: né?
5: Sim, com Nossa Senhora.
6: Como é que Nossa Senhora aqui, ó, aqui no coração, em todo lugar, o azul de Nossa Senhora, porque ela é a que me conduz, ela é a que me leva para as mãos, foi a primeira que soube dizer sim a Deus, né? Eu vejo assim, como o Padre Jonas falou um documento dele, para esses tempos a qual nós estamos vivendo, pega com Nossa Senhora que você não erra. Então as Ave Maria, que dava raiva, pessoal. Tinha que ficava bravo. O filiarado mal educado, meu Deus do céu.
5: Porque é uma remessa muito grande, é uma quantidade enorme.
6: Mas era engraçado
5: de gente,
6: demais, né?
5: Né?
6: Bom, já ouvi no comentário. E a docilidade, né, do PHN, né? Então eu vejo assim, pessoal, eu posso dizer, a equipe já estamos já preparando a chácara.
5: Só um parênteses aí, né, Paulinho? Você hoje está na infraestrutura.
6: Faz 22 anos que eu estou na infraestrutura. A minha formação foi dentro de TV, né? Cinegrafista,
5: sim,
6: direção.
5: Câmera.
6: Já fui diretor do PHN, né? Então já tive bastante no trabalho na TV, nas mídias, uhum, na comunicação. Na meio de TV e rádio. Rádio não, mais TV. Mas aí, o que
5: então,
6: acontece?
5: Acho que precisa fazer uma experiência.
6: Mas o que acontece? Quando surgiu a inauguração do Centro Evangelização, dia 24 de agosto de 2004, pelo meu estilo de ser sanguíneo, colérico e muito... É isso que eu sou aqui na frente de você. Uhum. Não consigo colocar ó, agora você pô um instante. Não, eu sou isso. Uhum. Né? Com respeito,
5: pra
6: é claro,
5: frente,
6: as pessoas.
5: Animado.
6: Mas aí... Eu vejo que essa, a chácara em si, ela é preparada para os eventos. E o PHN, que é aquele que não, exige de tudo nós.
5: Sim.
6: Então é feito um trabalho junto com a Polícia Militar. Hoje mesmo quero mandar um abraço para todo, né, coronel, o Tenente Coronel Nogueira, que assumiu aqui a área, Capitão Matheus, né, o Major hoje. Também aqui nós já estamos preparando. Então é um trabalho em conjunto com Polícia Rodoviária, com a Nova Dutra, né, que hoje é CCR, né, com o Trânsito Cachoeira Paulista. Então a gente trabalha nessa logística interna e externa para te receber bem. Só que você tem que entender que o PHN é colocar o Brasil dentro de Cachoeira Paulista.
5: Uhum, não cabe.
6: Não cabe. Entendeu? É o contrário, é Cachoeira dentro do Brasil. Não, aí a gente tem, graças ao bom Deus, vejo que a grande maioria entendeu. E por mais que a gente queira corresponder e criar uma estrutura de organização, a gente não vai conseguir corresponder. Mas eu vejo, louvo a Deus, por todas as equipes, todo o setor da Canção Nova, que se dobram, né, as pousadas e Cachoeira Paulista. Então nós não estamos só. Deixa eu dar um alerta. O Centro de Evangelização, por favor, não é por favor que eu falo, por favor, não traga seu colchão. Você que tá montando, você é do Brasil inteiro. Escuta, Brasil! Como é que é o nome do programa aqui?
5: Esquenta,
6: pega ele, por favor. Não traga colchão.
5: Pra dentro do centro de evangelização.
6: Não faça a sua caravana, entendeu? Use a nossa área de camping. A chácara, eu já falei, a chácara vai estar à sua disposição. Por quê, pessoal? O centro de evangelização é um lugar para as pessoas. Ah, mas o ano inteiro, faz 10 anos que eu vou pegar ele, 10 anos que eu faço isso. Está errado. Seja dócil, pensa no outro. Não marque as cadeiras. Se você participou de manhã, você vai para a pousada, leva lá, não tem essa necessidade. Dê, é amor com amor se paga.
5: Uhum.
6: E a maneira que eu amo é que Deus vai agir na minha vida. E é um encontro de jovens. Então esteja atento às orientações. Você que está arrumando caravana, não arrumou pousada, tenta, tem a área do nosso campo, mas eu peço para você, não ofereça para os seus homeiros o centro de evangelização, lugar para dormir, não é.
5: Como hospedagem,
6: não é. Não é hospedagem, ali é um lugar de você participar das palestras, das missas, dos momentos de intervalo. Então a gente vai estar com uma equipe organizando para isso. Ah, mas a vida inteira eu fiz isso. Meu irmão, você estava na desobediência.
5: Ô Paulinho, então justamente já que você está falando desse assunto, não traga colchão para dormir no centro de evangelização, porque a gente tem um camping para acampar.
6: Hoje
5: então
6: nós
5: estamos... o que a pessoa precisa? Como funciona o camping? Fala para nós.
6: Então aí. Hoje o camping é dividido na área masculina, familiar no meio, porque ajuda a gente a fiscalizar, e o camping feminino. Sabendo que conforme vai acontecendo, chega na sexta-feira, já não tem mais lugar.
5: Qual a capacidade aí, média, mais ou menos, assim? Ó, vocês
6: vai
5: têm
6: dar
5: uma
6: mais
5: noção.
6: De 10 mil barracas, né, no campo.
5: Barracas.
6: Isso. Mas só que aí tem. A gente vai se organizando, né? Primeiro a gente vai preenchendo esses campos.
5: Tem um cadastro, agora, alguma coisa?
6: Tem um cadastro na acolhida que você precisa
5: então
6: fazer.
5: Ela faz a,
6: tem uma inscrição,
5: aqui, não faz
6: isso,
5: antes.
6: Que vai direcionando. Somente o que eu quero dar um alerta: família é pai, mãe e filhos. Aí vem o primo e a prima. Não, mas eu sou família. Meu primo, você é homem, cara. Você vai pro campo masculino. A prima vai pro campo feminino.
5: Não tem campo
6: feminino. Vela
5: misto,
6: Benta,
5: né?
6: Que também queima. Então, ah, mas eu sou PHN. Sim, então PHN também começa aí. Homens no campo masculino. Agora, se é a família, pai, mãe, os filhos, entendeu? Aí, filhos assim, menores, né? Uhum. Tem o campo familiar. Conforme for preenchendo, né, as vagas, a gente vai orientando. Então, uma dica muito importante. Siga as orientações.
5: Que estão, inclusive, no site, né? Tem tudo a orientação, tanto no eventos.canção nova, como no phn.canção nova, tem lá, explicando o camping, as regras, como funciona, tudo direitinho.
6: Tudo
5: lá.
6: Direitinho. Povo amado, eu quero dizer para vocês: olha, a Canção Nova é feita para você, a Canção Nova é nossa, né? É a grande família, mas em toda a família tem o pai, tem a mãe, tem os irmãos mais velhos. Então eu falo para vocês, né? O PHN, nós estamos já, já que está uma beleza limpa, né? Estamos pintando, estamos preparando já para o Corpus Christi, já estamos com o olhar já preparando para o PHN nos lugares de campo. Então, o que é importante? Ah, uma dica importante: verifica os seus equipamentos de camping.
5: Isso que eu ia te perguntar, o que que precisa para acampar aqui?
6: Pessoal, camping, se você tiver uma barraca cheia de mofo,
5: na misericórdia.
6: Se você é alérgico, já perdeu o PHN. Vai passar o PHN no hospital.
5: No Padre Pio.
6: Você vem aí da sua cidade, ela é em Brasil, ela é em fronteira, pra ficar dentro de quatro paredes internado porque você não limpou a sua barraca. Vê ali os equipamentos da sua barraca, se tá imperfeito. Porque aqui, e camping, não é um hotel cinco estrelas.
5: Sim.
6: Não vem de salto alto, vem de tênis. Agora,

0: Sim.
1: Você resolveu o problema. Camping é lugar de você, é acampamento. Se chover, vai molhar. Se fazer frio, você vai sentir frio. Então traga, né, os pertences normais. O nosso camping não pode cozinhar, pode um bombeiro, né? Hoje existe uma regra dentro do camping, por isso a taxa é mínima, perto daquilo que a gente paga em termos de segurança, em termos da própria estrutura do camping.
0: Na verdade, o camping é para você o quê? Dormir, acordou, 10% de evangelização,
1: eu vai quero tomar perguntar café, e pegar ele, que hora que esse jovem dorme, viu?
0: Essa pergunta é importante. Que horas que dorme?
2: É importante perguntar, porque ela falou assim, dormiu, acordou,
1: então, pega, mas deixa eu falar uma coisa para você.
2: Tem onde tomar banho, tem?
1: E você que está ouvindo? Povo PHN, como é que é o programa?
0: Esquenta
1: PHN, eu quero te falar o seguinte, povo amado, você há de convir, se você está ali na sua barraca, tem alguém falando do lado, você não consegue dormir. Se o barulho está fora do camping, imagina só, uma hora você vai precisar descansar, senão você vai dar muito trabalho pro posto, pro posto Padre Pio, pros bombeiros.
0: E você não vai participar
1: Não vai participar direito. Então, ó, a partir das 10 horas a gente já pede silêncio na área de camping. Ah, mas tá tendo barulho lá fora. É lá fora, no palco, entendeu? Então você precisa deixar aquela outra pessoa que não tem a mesma pega que você a descansar. Uhum. Então, silêncio no camping a partir das 10 horas, para quem quer dormir. Você quer partilhar, você quer conversar, tocar o violão, usa a chácara até a programação tá acontecendo. Parou a programação, terminou o luau, pousada, camping, descansar ali 2 horas, 1 hora, para começar o dia de novo.
0: E Paulinho, falando, a gente está falando aí da parte de camping, né, do que tem que ser feito, mas eu acho que é importante você falar também assim, que existe uma estrutura de segurança.
1: Não, hoje aqui,
0: existe,
1: olha,
0: a equipe de limpeza, sim, tem os
1: hoje
0: banheiros.
1: Hoje nós temos a área da limpeza, né, que cuida da chácara, do lado externo, né? Nós temos a área do bombeiro, que faz um trabalho eficaz. Sim. Nós temos a área daqueles que cuidam do centro de evangelização, né, tanto o lado interno como externo, a área de segurança.
0: O camping.
1: Então, o camping, a área de alimentação, só que pessoal, você há de convir. Vamos fazer uma lógica. Se você vai num parque temático, você tem hora para você ir em tal lugar, hora para comer, hora para isso, hora para aqui. Você faz uma programação. Qual que é o diferencial do PHN e dos encontros na Canção Nova? Se tem 5 mil pessoas, são 5 mil pessoas saindo ao mesmo tempo, num intervalo pequeno, maior, para ir ao banheiro, para fazer a sua alimentação e voltar. E outra, a pessoa não sai dessa nova direção, porque o pessoal vem para rezar. Então é importante você saber que vai ter uma movimentação.
0: Um fluxo, né? Maior.
1: Um fluxo,
0: né,
1: de pessoa maior, não só dentro da chácara, mas também na redondeza. Tem restaurante de volta aqui da Canção Nova, né? Tem lugares, tem lanchonete. Eu vejo que a Cachoeira Paulista está preparada. Agora é uma cidade pequena que quer te acolher. Só que você sabe que esse acolhimento, ele exige, né?
0: Ele tá olhando ali.
1: Burro lá, né?
0: Ele tá de olho ali.
1: Que passou um caminhão, ele fica de olho. Mas eu falo assim:
0: no carro dele.
1: Esse Esquenta PHN, em primeiro lugar, colher de Deus. Esquentar seu coração, colher de Deus. O que Deus quer de mim nesse PHN? Né? A proposta é fantástica. Então eu vejo, venha nessa disposição de sair do sistema do mundo. Não é uma justificativa por aquilo que nós precisamos fazer. Padre Léo, nas suas pregações, ele sempre falava, quando ele era vivo: acampamento na Canção Nova nos tira do sistema do mundo. Então esteja atento a isso. É uma maneira também de Deus trabalhar na gente. Agora, falha, pessoal, vai ter. Perfeito, é só Deus. Agora que nós estamos trabalhando em cima de tudo aquilo para te receber bem, com certeza.
0: Inclusive essa semana, né, Paty? A gente estava aqui, porque a rádio, ela fica bem pertinho aqui do camping masculino.
1: Isso.
0: Então nós já estávamos ouvindo aqui, né, a galera da infra já fazendo toda a questão da poda da grama.
1: Não, vai terminar. Né?
0: Já está acontecendo.
2: Limpando,
0: né?
2: Lavando aqui
1: podando as árvores,
0: exatamente.
1: Entendeu?
0: As cercas
1: poda,
0: vivas
1: assim,
0: também, né?
1: Permitida, né?
0: As cercas
1: possa...
0: vivas também, ali para segurança, sim, também, né? De toda essa parte. Mas dentro do camping a gente tem banheiros, tem segurança. Como é que vai funcionar essa parte focada no camping?
1: Então, no camping nós temos, em cada parte do camping, nós temos uma pessoa que é responsável de orientar, de cuidar, de ver, zelar pela segurança, tanto interna como externa. Então a gente tem uma equipe em cada local dele. Muitas vezes você não vai conseguir identificar. Umas estão bem identificadas,
0: sim,
1: mas
0: que
1: diz a área de segurança, né? Eu quero agradecer porque a Polícia Militar, quero agradecer a Polícia Civil, Polícia Rodoviária Federal, você entende? Todos aqueles que estão em volta de Cachoeira Paulista, que sempre foram nossos parceiros, né? A própria aqui, o Departamento de Trânsito de Cachoeira Paulista, que sempre tenta nos ajudar para que possa acontecer. Agora venha nesse espírito de acampamento e de

0: esperar mais um PHN.
1: O Paulinho tem desafios. Banheiro?
0: Banheiro temos.
1: Nós banheiro, temos o banheiro água quente ou fria? Porque tá, vai estar tá frio, né?
0: Oi?
1: O banheiro é água quente ou água,
0: água
1: fria?
0: Água quente é água, aquela com gás é preparado. Uhum, sim, sim. Só que o fluxo é bastante, às vezes não consegue. Então, venha preparado, assim, da nossa parte, estamos fazendo o melhor. Pode ser que, volto a falar, perfeito é só Deus. Mas que nós estamos trabalhando para que você seja bem recebido, com certeza.
2: Em outras palavras, gente, se você é aventureiro, gosta dessa aventura, vem pro campo. Agora, se você já tem essa dificuldade,
1: vai pra pousada.
2: Não gosta de uma fila.
0: Agora,
2: que...
0: olha,
2: aí a pousada.
0: As pousadas hotel... estão todas cheias.
2: Sim, sim.
0: Se tiver pousada, que tiver aí um lugarzinho, avisa que tem bastante gente procurando.
1: Você falou aí para não usar o centro de evangelização para
2: hospedagem.
1: Pra agora eu cheguei, o campo está cheio. Como que eu faço? O que, que eu faço?
0: Olha, a chácara hoje, nós vamos priorizar dentro da chácara os espaços para o acampamento.
2: Sim.
0: O espaço que a gente tem comporta.
2: Por isso que né? É importante, então, quando chegou aqui na chácara, vai na acolhida.
0: Siga a orientação.
2: Que a acolhida lá vai orientar, olha, não tem mais capacidade.
0: A hora que nós temos, assim, alguns campos que a gente faz de suportes, né?
2: Uhum.
0: Que é o seu plano B, plano C, plano D, plano E, plano F. A quando der. Eu sempre uso a comparação. Até sábado, não, até sexta-feira. É a subida da montanha.
2: Sim. É o pico do evento.
0: É o pico do evento. É sábado. É o pico do evento. De sábado para domingo é só você descer. Aí a água você não contém, né? Você vai estar direcionando. Mas eu quero agradecer.
1: Agora
0: porque...
1: uma pergunta que eu queria te fazer antes de você agradecer aí. Eu vou pro PHN, mas eu quero ficar mais dias. Eu posso ficar no camping?
0: É mês de junho, julho é época de férias, né? É importante.
2: Mas a pessoa, ela pode, por exemplo, acampamento é na quarta, ela pode vir acampar de pode, segunda
0: pode, porque o mês de
2: até...
0: julho, que é época de férias, né?
2: Uhum.
0: Então, é liberado o camping,
2: sim,
0: né? Desde que esteja devidamente documentado, né?
2: Uhum.
0: E frequentar o espaço. Então, o camping já é aberto no mês de julho, né?
2: Então, pode.
0: Que é época de férias. Então, aí, tranquilamente, desde que esteja totalmente...
2: Uma outra dúvida também. Por exemplo, eu sou de menor e tô vindo. Quero vir. Não sei se acontece, mas pode ser. Qual é a orientação para quem é abaixo de 18 anos?
0: Então, pessoal, sempre procura, nós seguimos a lei.
2: Sim.
0: Então, um menor não pode ser responsável por outro menor. Então, é importante, o campo próprio exige, você que é responsável, é adulto, principalmente quando se diz menor de viagem, tem que ter autorização documentada para que isso, você sabe o que precisa. Então, é exigido para o camp essa documentação
2: então, você
0: de autorização de um maior,
2: sim,
0: com
2: então,
0: aquele que é menor.
2: Chegou aqui na chácara, não vai direto para o camping. Você precisa ir na acolhida que fica atrás do rincão, que aí vai ter a nossa equipe aqui 24 horas, é um plantão que não para, para te orientar, vai pedir os seus documentos, as informações, vai preencher ficha, pegar pulseirinha, tudo. Depois que você sai dali da acolhida, você vai para a área do camping, onde a gente tem a nossa equipe da infra.
0: Com certeza. Povo, eu preciso sair, que tem uma comitiva chegando aqui. Aqui,
2: obrigada,
0: eles vão ficar perdidos na cidade. Mas eu quero dizer pra você, povo amado, vem nessa espírito de PHN, né? Por hoje não vou pecar pelas palavras, pelos olhos, e nos ajude a cuidar da casa. A casa te pertence, mas a casa tem dono.
2: Sim.
0: Não é a casa da mãe Joana, não. É a casa do padre João.
2: É a casa de Maria.
0: É a casa,
2: é a
0: de, Maria,
2: casa de Maria.
0: Entendeu? É, não é a casa da mãe Joana, não. Espera.
2: É a casa de Maria.
0: É a casa de Maria.
2: Maria.
0: É a casa do padre João. Mas assim, você é muito bem-vindo. Será uma alegria encontrar lá, abraçá-lo. E com certeza, se precisar, por favor, não tira a cadeira do lugar. Ave Maria cheia de graça. Não é chavão, viu? É a minha realidade de vida.
2: Obrigada, Paulinho.
0: Um abraço.
2: Valeu,
0: você ouvindo de Canção
2: Obrigada.
0: Nova, vocês estão aqui, deixa eu correr lá, porque
2: vai lá.
0: O povo tá esperando.
1: Vai lá receber o povo.
2: E aí, gente, viu o convite feito? A gente tem aí mais 6 programas pela frente, né, do Esquenta PHN, com certeza. O Paulinho vai voltar aqui para trazer mais detalhes, mas vai ficar a dica, né, o Paty? 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Ou acessa phn.cançãonova.com, vai lá onde tem camping, para que você não seja que pego de surpresa e depois diga que não está sendo bem informado.
1: E você fique,
2: né,
1: por dentro de todas as regras, né? Então, para acampar na Canção Nova, o que eu preciso saber? Então, lá tem todas as informações. E caso você viu que faltou alguma informação ou você ficou com alguma dúvida, entre em contato com o Eventos, que eles vão estar tirando a dúvida de vocês.
2: E lá mesmo, no próprio site do Eventos, tem uma área lá onde você pode mandar sua mensagem no WhatsApp. Então, dicas que o Paulinho deu que foram muito importantes. Já verifica aí como tá sua barraca, lona, colchão inflável, como é que tá essas questões.
1: Traga roupa de frio, porque na época que é tempo de frio,
2: né? Vem com mochilão.
1: Aqui é frio em Cachoeira Paulista nesta época, então traga sua, porque pode fazer calor como pode fazer frio.
2: Exatamente.
1: Então traga sua coberta pra você dormir bem, pra você dormir direitinho.
2: E aí, claro, também, tem aqueles cuidados, se você tem carteira, celular, leve junto com você aonde você estiver aqui durante o evento.
1: E uma coisa importante, quem vai acampar, traga sua lanterna, porque
2: sim,
1: lá não tem iluminação, né? Assim, tem a luz, mas depois de um tempo, como o Colin falou, de detalhes, 10 horas da né? noite, é ali coisa. Traz coisinha de passar repelente, né? Porque é camp, gente, protetor você vai acampar. Solar. Então você tem que lembrar dessas coisas que são importantes quando você vai acampar.
2: Exatamente. Então fica aí o convite feito. A gente teve a primeira participação hoje com o Paulinho. Paulinho é assim mesmo, viu, gente? Mas eu queria fazer questão de falar, porque foi muito interessante, porque as pessoas gravaram e postaram mesmo, sim, o Paulinho, sim, ali. Gente, a cadeira é no corredor. Gente,
1: tira a cadeira. Não tire a cadeira do lugar.
2: Pelo amor de Deus. Olha aqui, Ave Maria, cheia de graça. Só espaço deficiente, necessidades especiais. Isso marcou profundamente... Porque o Paulinho é assim sempre, gente. Em todos os acampamentos, ele tem realmente uma grande preocupação. Eu falo ele, mas ali toda a galera da infra tem essa preocupação de atender bem.
1: Te dá o melhor. Como ele falou,
2: é o Brasil. E agora é mais que Brasil, né? É gente do Paraguai, da Bolívia, do Chile. É quase a América Latina dentro de Cachoeira Paulista, durante o PHN. Então a gente vai, claro, também se esforçando para dar o nosso melhor, para você também viver bem o nosso PHN. A Clara já tá dando um tchauzinho pra gente. Por quê? Eu achei que a gente
1: ficava 5 da tarde. Ah, não. Vamos tocar a música. Dá tempo. Não dá, não. A bênção vai te
2: vamos
1: ligar.
2: Encerrar. Vamos encerrar o programa? Isso. Então, quarta-feira que vem...
1: Na quarta-feira que vem, eu quero um brinde aqui pros nossos participantes.
2: Vai ter surpresa, mulherzinha. Vai ter. Mulherzinha, então, a gente fala mulherzinha lá no Nordeste.
1: A gente
2: Nordeste,
1: vai esperar a surpresa.
2: Vai ter surpresa. Porque foi o primeiro Esquenta PHN. Vai ter muita coisa boa também acontecendo aqui nas nossas quartas-feiras à tarde no Esquenta PHN. Obrigada.
1: Vamos ter músico aqui. Quando a gente não tiver música, a Ana Raquel vai cantar.
2: Eu não vou fazer show no PHN.
1: Mas vai fazer aqui na Rádio Canção, não, né, gente?
2: Mas a gente vai trazer alguns músicos, a gente vai ligar pra músicos. Então aproveita nas quartas-feiras pra você se ligar com a gente, porque a gente vai trazer aqui. É um esquenta mesmo de tudo aquilo
1: que a gente vai viver. É o primeiro só, Ana. É só o primeiro Esquenta PHN. Nós teremos 6 Esquenta PHN aí pra você que está na sintonia da rádio, pra você ficar quente mesmo, né? Cadê? A gente não soltou a nossa música.
2: Ah, meu Deus. Vai ficar na próxima, então. Vai voltar na próxima. Então vamos na próxima. Deus abençoe. Obrigada pela sua companhia.
1: Valeu, valeu.
2: Daqui a pouquinho, Terço da Misericórdia pra gente rezar junto com Ramon e Rafael, hein?
1: Vai fazer show. Eles vão estar aqui no PHN 2026, e você é convidado a vir pra cá. Qual é a data mesmo do acampamento, do esquenta do PHN?
2: 8, 9, 10, 11, 12, eu acho.
1: De julho?
2: São 5 dias. Começa quarta, quinta, sexta, sábado e domingo.
1: Então vem pra cá você também, porque aqui vai estar bom demais. Esquenta PHN!

0: Atende que é bênção, viu?
1: Aleluia!
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13: Jesus, o amor de Maria, que a alegria do Espírito Santo esteja sempre no seu coração. A você que nos acompanha pela Rádio Canção Nova, uma ótima tarde. Estamos começando esse momento tão especial, a Hora da Misericórdia. Um momento de intercessão, um momento de olharmos para o coração aberto para cada um de nós, que derrama o sangue e a água que nos lava, nos purifica e nos restaura. E pedimos, Senhor, tende misericórdia de nós e do mundo inteiro. E lembrando a você que essa oração é voltada ao Pai do Céu, ao Pai das Misericórdias. Pai, em nome de Jesus nós clamamos, tanto é que na oração do texto nós dizemos: Eterno Pai, eu vos ofereço. Então nós pedimos em nome de Jesus. Vamos rezar juntos nessa hora da misericórdia, acreditando que tudo pode ser mudado pela força da oração e também já em ação de graças por todas as bênçãos que Ele tem nos dado. Eu sou Edésio Luiz, membro aqui da comunidade Canção Nova. Junto comigo está o Edmar, graças a Deus, Quitanilha, e também o Padre Leonardo. Daqui a pouquinho vai estar conosco para rezarmos e pedimos: Jesus, tende misericórdia de nós e do mundo inteiro. Você pode participar. 12 991 455871 é o nosso WhatsApp. 12 991455871. Não esqueça de colocar o seu nome, a cidade de onde você está nos ouvindo e a sua intenção. Está começando agora a Hora da Misericórdia.

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0: Pai das misericórdias e Deus de toda a consolação, ouvi-nos. Estamos vivendo essa hora toda especial da Divina Misericórdia, já acolhendo a você, aonde quer que esteja, já convidando, né, a se colocar na presença desse Senhor misericordioso, que é o Pai das misericórdias, o Deus de toda a consolação, como nos diz na carta de São Paulo aos Coríntios. Clamamos ao Pai do céu, que é o Pai de toda a consolação. Quero já acolher aqui o Padre Leonardo, que está conosco, graças a Deus. Sua bênção, Padre.
3: Boa tarde, Edésio. Boa tarde, povo de Deus. Todo povo querido, quase que não saiu aqui agora, viu? Todo povo querido que nos acompanha. Também o nosso querido Edmar. Deus abençoe, Edmar. Muito bom estarmos juntos.
0: O padre estava em missão em Belém do Pará.
3: Estava.
0: Padre, conta um pouquinho como é que foi lá.
3: Então,
0: já acolhendo o povo, tem tantos ouvintes já,
3: exatamente,
0: graças a Deus.
3: Tanta gente que nos acompanha de Belém, inclusive lá. Ouvi isso muito do povo de lá, muito testemunho. Então, fui para lá quarta-feira, uma semana hoje. Então, quase uma semana que eu fiquei lá.
0: Foi.
3: Com a nossa imersão da Canção Nova nas terras paraenses. Então foi muito bom, foi um encontro, na verdade um tríduo que nós vivemos lá, e culminou com o dia da padroeira da capela, onde nós estamos hoje inseridos lá. Então, Nossa Senhora Medianeira de Todas as Graças é o nome da capela.
0: Oh, louvado seja Deus.
3: Então, assim, foi um tríduo. Então eu, junto com a Sônia Venâncio, nós ficamos lá 4 dias de uma intensa programação. Então, todas as noites, e domingo foi o dia todo, um Kairós. Então, com muita oração, terço, as missas, adoração. Tivemos momentos de quermesse também, de estar ali com o povo, muita música. Então, foi muito bom, foi uma experiência muito boa. Eu não conhecia ainda Belém, nunca tinha estado ainda em Belém, mas quero aqui agradecer, né, a acolhida do povo, maravilhoso. Sempre aquele povo acolhedor, né, povo?
0: Sim.
3: Povo Nordeste, Norte, né? São,
0: sim,
3: muito...
0: graças a Deus.
3: O lugar é quente, né? Porque é calor, né? Então,
0: sim,
3: o povo também,
0: graças
3: é
0: a Deus,
3: caloroso.
0: Tem isso no coração também, o calor.
3: Então eu quero agradecer a todo o povo querido, a comunidade Canção Nova lá, Núcleo Segundo Elo. E deixo aqui meu abraço para todo o povo paraense.
0: Amém. Vamos colocar as intenções para rezarmos juntos aqui, nessa hora da Divina Misericórdia, colocando em ação de graças pelo dom da vida do Luiz Salvador, também do Menandro, nosso irmão de comunidade, a Benedita Fioromonte, da comunidade Canção Nova, a Benê. Que faz aqui o programa na rádio Canção Nova, rezando em família. Queremos colocá-los no coração de Jesus misericordioso, em ação de graças. Pedindo pela alma da Carla Couto, que faleceu no dia de ontem, a irmã da Luciana Baiana. Colocamos ela, graças a Deus, deu certo da Luciana ter ido para a Bahia.
3: Graças a Deus.
0: Para velar também o corpo da sua irmã. Colocamos aqui toda a família da Luciana. Rezamos pela recuperação da Manuela, da Gabriela, do Vinícius. O Álvaro já está bem melhor, graças a Deus também. Recebemos boas notícias do Álvaro, também do Vinícius. A Gabi, estamos rezando por ela, pela Tiana, que é a filha da Antonieta, aqui da Canção Nova. O Antônio é o filhinho dela, que está entubado. Queremos rezar aqui, colocar no coração de Jesus misericordioso. A Dona Ilza, a Dona Marta, a Dona Olívia, lá de Maringá, no Paraná. A Dona Maria Isabel, o Noel Rangel. A Laís, a Helena, graças a Deus, correu bem a cirurgia dela. Colocamos também já a sua recuperação. Padre Lucas Gonçalves, Padre Marlon Múcio, Padre Francisco, o Padre Ariovaldo e o Afonso Rocha, lá de Portugal, também colocamos no coração de Jesus. As intenções do Marcos é de Abaeté, Minas Gerais, colocando toda a sua família. Marcos, a Maria das Graças, de São José dos Campos, rezando conosco por toda a família e por ela. A Zilma é de Buriti dos Montes, Piauí, também rezando conosco nessa hora da misericórdia. Luiz Carlos Manfrim, da cidade de São José do Rio Preto, trazendo as suas intenções. Wesley é da cidade de Barbacena, Minas Gerais. Deus abençoe, Wesley. O Israel Lira, de Carapicuíba, São Paulo, também está rezando conosco, pedido em especial pela saúde e recuperação do seu sobrinho Miguel, recém-nascido, que passou pelo terceiro procedimento cirúrgico no aparelho digestivo, rezamos aqui e colocamos no coração de Jesus misericordioso. A Verônica, que está no Japão, na cidade de Fujinomiya, ela está rezando conosco, colocando as suas intenções nessa hora da misericórdia. Oração hoje pelo aniversário do seu irmão, Leandro Noguchi, completando mais um ano de vida hoje. Leandro, um abraço. Deus abençoe. Colocamos aqui ação de graças. A Daiane é da cidade de Nepomuceno, em Minas Gerais. Também rezamos aqui por você, viu, Daiane? Por você, por sua família e por todos aí de Nepomuceno. Maria Benedita de Lorena, acompanhando a Rádio Canção Nova, trazendo as suas intenções. Colocando aqui o Carlos Alberto, da cidade de Cruzeiro. O Igor, da cidade de Brasília, no Distrito Federal, também reza conosco. Igor, um abraço, irmão. O seu José Lopes é de Muritinga do Sul, mas está trabalhando na Bolívia. Está rezando conosco nessa hora, pedindo a graça da aposentadoria. Seu José, unido em oração com o senhor. A Maria Aparecida de Brasília está rezando conosco por todas as suas intenções. Colocamos nessa hora da Divina Misericórdia. Temos também aqui as intenções do Afonso, da cidade de Potim, Minas Gerais. Colocamos Potim, São Paulo, desculpa. Potim e toda a sua família, viu, irmão? Um abraço, toda a família Diniz. O Rafael é de Ipatinga, Minas Gerais. Colocando as suas intenções nessa hora, pedindo por um emprego e também pela restauração do seu matrimônio. Pedimos essa graça a Jesus misericordioso. A Janaína é da cidade de Roseira. Nos unimos em oração, Janaína, por todas as suas intenções. A Maria Santos, da cidade de Cruzeiro, São Paulo, também unida em oração. O José Lino, de Guaratinguetá, rezando pela sua família. A Márcia Andrade, da cidade de Silveiras, também trazendo as suas intenções, em especial pelo padre Murilo, que está hospitalizado. Sim. Rezamos por ele aqui, colocamos no coração de Jesus. Também a Lídia Pita, da cidade de Palmas, Tocantins, está rezando conosco nessa hora da Divina Misericórdia, por todas as suas intenções. A Catarina, da cidade de Cruzeiro, rezando conosco nessa hora da Divina Misericórdia. Temos também aqui as intenções do Rafael Andrade. Ele é da cidade de Lavras, Minas Gerais, rezando pelo sobrinho que nasceu no dia 21 de maio e está hospitalizado, tomando banho de luz. Pedimos por ele, colocamos aqui, viu, Marcos? Colocamos aqui também no coração de Jesus a Maria Luzinete, de Paraíba do Sul, no Rio de Janeiro, rezando conosco pela situação financeira. O Odair Reis, da cidade de São Paulo, capital, pelas almas do purgatório, todos os agonizantes e necessitados. A Maria Helena, de Guaratinguetá, se une em oração conosco, colocando a sua família, em especial pela sua netinha Maria Fernanda, o esposo Jovino. Colocamos aqui também o Rony, de Belém do Pará, nos acompanhando.
3: Olha aí, o povo conosco, de Belém.
0: Colocando todas as suas intenções. A Sueli, de São José dos Pinhais, no Paraná, também reza conosco, colocando as suas intenções. Sueli, o Eduardo Santos, de Itapeva, Minas Gerais, reza conosco também, em ação de graças, pela sua esposa Darlene, que hoje é seu aniversário. Parabéns a Darlene. Rezamos aqui em ação de graças a esposa do Eduardo Santos. Também já colocamos aqui em ação de graças pela inauguração hoje do Centro de Distribuição Padre Jonas Abib, que da Canção Nova, graças a Deus.
3: É isso mesmo.
0: Queremos agradecer ao Senhor misericordioso. Padre, intenções para rezarmos juntos?
3: Então, com a graça de Deus, nós estamos iniciando um novo mês, né? Mês, sim, de junho, mês dedicado também ao Sagrado Coração de Jesus. Eu quero apresentar aqui todos os sócios evangelizadores, aqueles que nos ajudaram na campanha de maio, aqueles que estão já nos ajudando na nossa campanha de junho. Colocamos a nossa campanha também. Também queremos rezar por todos os doentes, enfermos, por todos aqueles que sofrem, estão lutando com a ansiedade, a depressão. Tantas pessoas internadas e muitas aguardando até mesmo uma vaga no hospital, estão sofrendo com a espera. Coloco na misericórdia do Senhor também as nossas famílias, pela santificação das nossas famílias. Rezamos também pela cura e libertação de cada um de nós, principalmente aqueles que hoje também estão lutando contra os vícios do álcool, das drogas e tantos outros vícios. Pela paz no mundo, a paz do Oriente Médio, pelas almas do purgatório, por todos os nossos colaboradores aqui da Canção Nova, da Fundação, também aqui na Pessoa de Edmar. Mas também, como sempre, deixo aqui meu abraço, né, para os nossos irmãos de Lavrinhas.
0: É verdade.
3: Que nos acompanham e rezam conosco na nossa missão, nossa casa de Lavrinhas. E pelos agonizantes dessa hora.
0: A Laura, da cidade de Padre Carvalho, Minas Gerais, também se une em oração conosco. Laura, Deus te abençoe, minha irmã, rezando por você, por sua família e também pelas suas intenções. A Osmária, de São Paulo, capital, está rezando conosco. Deus abençoe, Osmária. Cleonice, da cidade de Anápolis, Goiás, também se une em oração conosco. O Júlio César, da cidade de Leopoldo, Minas Gerais, rezando conosco. A Adriana, da cidade de Barra Bonita, São Paulo, também se une em oração conosco. Com essas intenções, mas aquelas que estão aí no seu coração, rezemos juntos o Terço da Divina Misericórdia.
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0: Pelo sinal da Santa Cruz, livra-nos Deus nosso Senhor dos nossos inimigos. Em nome do Pai, do Filho e do Espírito Santo. Amém.
3: Amém.
0: Pai nosso, que estais nos céus, santificado seja o vosso nome. Venha a nós o vosso reino, seja feita a vossa vontade, assim na terra como no céu. O pão nosso de cada dia nos dai hoje, perdoai-nos as nossas ofensas, assim como nós perdoamos a quem nos tem ofendido. E não nos deixeis cair em tentação, mas livrai-nos do mal. Amém. Ave Maria, cheia de graça, o Senhor é convosco. Bendita sois vós entre as mulheres, e bendito é o fruto do vosso ventre, Jesus. Santa Maria, Mãe de Deus, rogai por nós, pecadores, agora e na hora de nossa morte. Amém. Creio em Deus Pai, Todo-Poderoso, Criador do céu e da terra, e em Jesus Cristo, seu único Filho, nosso Senhor, que foi concebido pelo poder do Espírito Santo, nasceu da Virgem Maria, padeceu sob Pôncio Pilatos, foi crucificado, morto e sepultado, desceu à mansão dos mortos, ressuscitou ao terceiro dia, subiu aos céus, está sentado à direita de Deus Pai Todo-Poderoso, de onde há de vir a julgar os vivos e os mortos. Creio no Espírito Santo, na Santa Igreja Católica, na comunhão dos santos, na remissão dos pecados, na ressurreição da carne, na vida eterna. Amém. Eterno Pai, eu vos ofereço o corpo e o sangue, a alma e a divindade de vosso diletíssimo Filho, nosso Senhor Jesus Cristo, em expiação dos nossos pecados e os do mundo inteiro.
3: Pela sua dolorosa paixão,
0: tende misericórdia de nós e do mundo inteiro.
3: Pela sua dolorosa paixão,
0: tende misericórdia de nós e do mundo inteiro.
3: Pela sua dolorosa paixão,
0: tende misericórdia de nós e do mundo inteiro.
3: Pela sua dolorosa paixão,
0: tende misericórdia de nós e do mundo inteiro.
3: Pela sua dolorosa paixão,
0: tende misericórdia de nós e do mundo inteiro.
3: Pela sua dolorosa paixão,
0: tende misericórdia de nós e do mundo inteiro.
3: Pela sua dolorosa paixão,
0: tende misericórdia de nós e do mundo inteiro.
3: Pela sua dolorosa paixão,
0: tende misericórdia de nós e do mundo inteiro.
3: Pela sua dolorosa paixão,
0: tende misericórdia de nós e do mundo inteiro.
3: Pela sua dolorosa paixão,
0: tende misericórdia de nós e do mundo inteiro.
3: Eterno Pai,
0: eu vos ofereço o corpo e o sangue, a alma e a divindade de vosso diletíssimo Filho, nosso Senhor Jesus Cristo, em expiação dos nossos pecados e os do mundo inteiro. Pela sua dolorosa paixão,
3: tende misericórdia de nós e do mundo inteiro.
0: Pela sua dolorosa paixão,
3: tende misericórdia de nós e do mundo inteiro.
0: Pela sua dolorosa paixão,
3: tende misericórdia de nós e do mundo inteiro.
0: Pela sua dolorosa paixão,
3: tende misericórdia de nós e do mundo inteiro.
0: Pela sua dolorosa paixão,
3: tem de misericórdia de nós e do mundo inteiro.
0: Pela sua dolorosa paixão,
3: tem de misericórdia de nós e do mundo inteiro.
0: Pela sua dolorosa paixão,
3: tem de misericórdia de nós e do mundo inteiro.
0: Pela sua dolorosa paixão,
3: tem de misericórdia de nós e do mundo inteiro.
0: Pela sua dolorosa paixão,
3: tem de misericórdia de nós e do mundo inteiro.
0: Pela sua dolorosa paixão,
3: tem de misericórdia de nós e do mundo inteiro.
0: Eterno Pai, eu vos ofereço o corpo e o sangue, a alma e a divindade de vosso diletíssimo Filho, nosso Senhor Jesus Cristo, em expiação dos nossos pecados e os do mundo inteiro.
3: Pela sua dolorosa paixão,
0: tende misericórdia de nós e do mundo inteiro.
3: Pela sua dolorosa paixão,
0: tende misericórdia de nós e do mundo inteiro.
3: Pela sua dolorosa paixão,
0: tende misericórdia de nós e do mundo inteiro.
3: Pela sua dolorosa paixão,
0: tende misericórdia de nós e do mundo inteiro.
3: Pela sua dolorosa paixão,
0: tende misericórdia de nós e do mundo inteiro.
3: Pela sua dolorosa paixão,
0: tende misericórdia de nós e do mundo inteiro.
3: Pela sua dolorosa paixão,
0: tende misericórdia de nós e do mundo inteiro.
3: Pela sua dolorosa paixão,
0: tende misericórdia de nós e do mundo inteiro.
3: Pela sua dolorosa paixão,
0: tende misericórdia de nós e do mundo inteiro.
3: Pela sua dolorosa paixão,
0: tende misericórdia de nós e do mundo inteiro.
3: Eterno Pai,
0: eu vos ofereço o corpo e o sangue, a alma e a divindade de vosso diletíssimo Filho, nosso Senhor Jesus Cristo, em expiação dos nossos pecados e dos do mundo inteiro. Pela sua dolorosa paixão,
3: tende misericórdia de nós e do mundo inteiro.
0: Pela sua dolorosa paixão,
3: tende misericórdia de nós e do mundo inteiro.
0: Pela sua dolorosa paixão,
3: tende misericórdia de nós e do mundo inteiro.
0: Pela sua dolorosa paixão,
3: tende misericórdia de nós e do mundo inteiro.
0: Pela sua dolorosa paixão,
3: tende misericórdia de nós e do mundo inteiro.
0: Pela sua dolorosa paixão,
3: tende misericórdia de nós e do mundo inteiro.
0: Pela sua dolorosa paixão,
3: tende misericórdia de nós e do mundo inteiro.
0: Pela sua dolorosa paixão,
3: tende misericórdia de nós e do mundo inteiro.
0: Pela sua dolorosa paixão,
3: tende misericórdia de nós e do mundo inteiro.
0: Pela sua dolorosa paixão,
3: tende misericórdia de nós e do mundo inteiro.
0: Eterno Pai, eu vos ofereço o corpo e o sangue, a alma e a divindade de vosso diletíssimo Filho, nosso Senhor Jesus Cristo, em expiação dos nossos pecados e dos do mundo inteiro.
3: Pela sua dolorosa paixão,
0: tende misericórdia de nós e do mundo inteiro.
3: Pela sua dolorosa paixão,
0: tende misericórdia de nós e do mundo inteiro.
3: Pela sua dolorosa paixão,
0: tende misericórdia de nós e do mundo inteiro.
3: Pela sua dolorosa paixão,
0: tende misericórdia de nós e do mundo inteiro.
3: Pela sua dolorosa paixão,
0: tende misericórdia de nós e do mundo inteiro.
3: Pela sua dolorosa paixão,
0: tende misericórdia de nós e do mundo inteiro.
3: Pela sua dolorosa paixão,
0: tende misericórdia de nós e do mundo inteiro.
3: Pela sua dolorosa paixão,
0: tende misericórdia de nós e do mundo inteiro.
3: Pela sua dolorosa paixão,
0: tende misericórdia de nós e do mundo inteiro.
3: Pela sua dolorosa paixão,
0: tende misericórdia de nós e do mundo inteiro. Deus santo,
3: Deus forte,
0: Deus imortal, tende piedade de nós e do mundo inteiro.
3: Deus santo,
0: Deus forte, Deus imortal, tende piedade de nós e do mundo inteiro. Deus santo,
3: Deus forte,
0: Deus imortal, tende piedade de nós e do mundo inteiro. Em nome do Pai, do Filho e do Espírito Santo. Amém. Ó sangue e água,
3: que jorrasses do coração de Jesus,
0: como fonte de misericórdia para nós, eu confio em vós.

0: Linda canção com a irmã Ana Paula, Até o Céu, e antes, Lindo Céu com Adriana Arides.
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0: Pai das misericórdias e Deus de toda a consolação, ouvi-nos. Mandando um abraço aqui para os irmãos que estão participando conosco, Dona Benedita de Guaratinguetá, um abraço, Deus abençoe a senhora, toda a sua família. Também Aline de Tremembé, São Paulo, rezando conosco, colocando as suas intenções, colocando aqui a sua nora que irá fazer o ultrassom para ver como está o bebezinho. Então colocamos no coração de Jesus, ela teve um sangramento, então vamos pedir a Jesus misericordioso por ela. Colocamos aqui também o Danner de Curitiba, no Paraná, está mandando um grande abraço e pedindo a bênção para o senhor padre.
3: Deus abençoe meu querido amigo Dani e família, muito queridos eles. Amém. Grande abraço.
0: Todas as suas intenções, viu, Daner? Um abraço. O Marcos de Caratinga está rezando conosco. Marcos, um abraço, meu irmão. Também o Murilo Ribeiro de Cravinhos, São Paulo, está rezando conosco. Ele pede em especial pelo Arthur. O Arthur é uma criança de 2 aninhos que está fazendo tratamento contra o câncer. Pedimos a Jesus misericordioso aqui pelo Arthur, clamando o Senhor, tende misericórdia do Arthur e também colocando toda a família. Rezando aqui, colocando a Márcia Alves, Mirassol do Oeste, Mato Grosso, está rezando conosco, colocando as suas intenções nessa hora da misericórdia. Deus abençoe, Márcia. Temos também o André de Copão do Leão, no Rio Grande do Sul, está rezando conosco, trazendo as suas intenções. Vamos ver agora um momento todo especial com gotas de misericórdia. A você que tem o Diário de Santa Faustina, o parágrafo é o 1071, que nos diz assim: Ó meu Jesus, apenas vós sabeis o que o meu coração está sofrendo. Ó minha força, vós tudo podeis, e embora eu esteja exposta a grandes sofrimentos, sempre vos serei fiel, porque estou amparada por uma especial graça vossa. Repetindo essa oração de Santa Faustina para mim e para você hoje, e eu peço a graça do Espírito Santo visitando o seu coração, visitando o nosso coração, para que, ao ouvir novamente essa mensagem e através da meditação que o Padre vai nos trazer, possamos absorver e colocar em prática. Ó meu Jesus, apenas vós sabeis o que o meu coração está sofrendo. Ó minha força, vós tudo podeis, e embora eu esteja exposta a grandes sofrimentos, sempre vos serei fiel, porque estou amparada por uma especial graça vossa.
3: Esse parágrafo nos revela, em primeiro lugar, o sentido do sofrimento humano. Santa Faustina nos mostra como viver o sofrimento. Ela já declara no começo: Vós sabeis, Senhor, o que o meu coração está sofrendo. Interessante que muitas das realidades que sofremos, aqui se trata, muitas delas, uma permissão da parte do Senhor. Às vezes nós confundimos sofrimento com tentação, por exemplo. Não. Algumas realidades são permitidas para que soframos. E para quê? Para nos santificar, para nos forjar, para nos tornar homens e mulheres de fé genuína, de têmpera, para sermos formados na paciência. Isso estamos precisando aprender. Não sabemos como sofrer. Não se trata aqui de buscar sofrimento, não é isso. Mas com serenidade acolher o sofrimento quando ele nos é enviado, quando ele chega. E à medida que nós vamos compreendendo que o sofrimento em si mesmo ele é vazio, mas quando nós nos abrimos, ele encontra sentido. E Santa Faustina continua: Ó minha força, vós tudo podeis, e embora eu esteja exposta a grandes sofrimentos, sempre vos serei fiel. Veja que bonito. Apesar de tudo, é preciso fidelidade. Esse é verdadeiramente um homem e uma mulher maduros na fé, que a partir do sofrimento tem essa coragem de dizer: serei fiel, Senhor, mesmo que eu sofra tudo aquilo que estou hoje sofrendo. Assim foi a vida dos santos também. Os santos não se tornaram santos de um dia para o outro, isso é muito importante. Mas todos eles se tornaram santos porque foram provados no sofrimento. Foi o sofrimento, podemos assim dizer, foi ali a cereja do bolo. Não existe santo sem sofrimento, viu? Então, eu quero dizer para você, se você hoje está sofrendo, essa realidade que Deus sabe, como Santa Faustina aqui declara, o Senhor conhece o que o meu coração está sofrendo. E se você se abre, acolhe, não de um modo passivo, mas de um modo sereno, aberto, você está no caminho certo da santidade. Que o Senhor nos conceda essa graça, dessa maturidade espiritual, de compreender que o sofrimento da parte de Deus não é um castigo, mas é uma oportunidade para que cresçamos em santidade e maturidade de fé. Que o Senhor nos conceda essa graça de sermos fiéis até o fim. Dai-nos essa graça, Senhor.
4: Amém.
3: Amém.

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0: Pai das misericórdias e Deus de toda consolação, ouvi-nos. Mandando um abraço aqui para Ilma, do Rio de Janeiro, está rezando conosco nessa hora da misericórdia. Rezando por você, viu, Ilma? Colocando as suas intenções no coração de Jesus misericordioso. Também a Lourdes, de Poços Cumaru, no Pernambuco, está ouvindo e rezando conosco nessa hora da Divina Misericórdia. E como temos novidades aqui na Canção Nova, aqui em Cachoeira Paulista está inaugurando hoje o Centro de Distribuição Padre Jonas Abib. E quem está lá ao vivo, o nosso querido irmão de comunidade, Orlando Júnior, trazendo novidades. Orlando, boa tarde, irmão.
3: Boa tarde, meus amigos ouvintes da Rádio Canção Nova. Estou eu de volta aqui. É o seguinte, gente, eu estou aqui com o Luiz Fernando, que é hoje o gerente de logística aqui do Centro de Distribuição Padre Jonas Abib. A gente está bem na entrada aqui, contemplando uma vista maravilhosa com todas as áreas aqui do Centro de Distribuição. Luiz Fernando, basicamente, para quem está em casa, que está querendo entender, a pessoa não sabe o que é um centro de distribuição, como que acontece, explica para o pessoal em casa, boa tarde, como que é essa questão do centro de distribuição, o que faz?
4: Joia, boa tarde. Então, o centro de distribuição, ele é um armazém onde a gente recebe os materiais que são produzidos, né, nos fabricantes, seja a gráfica, seja os acessórios ou vestuário, a gente faz

0: a conferência desse material, armazena, e após o armazenamento, conforme os pedidos são feitos no site da loja.cancionovo.com, esses pedidos caem em sistema para a gente para fazer a separação, faturamento, embalagem e expedição desse material. E aí na nossa equipe também tem um time que acompanha a transportadora até a entrega do produto ao cliente na casa dele.
1: Que legal! Então aqui, vamos dizer assim, vai diminuir o tempo da pessoa esperar o produto na casa dela, certo?
0: Exatamente. Esse é o objetivo nosso, né? É aumentar a eficiência, tomar decisões mais rápido. Então, o centro de distribuição, estando aqui em Cachoeira Paulista, junto, dentro da Canção Nova, facilita e otimiza os processos para que a gente consiga agilizar o tempo de separação, faturamento, para que o produto chegue mais rápido na casa das pessoas. E já tem acontecido isso, graças a Deus.
1: Legal. E aqui no caso, ô Luiz, a gente tem também uma excelente localização, que é na beira da Dutra. Então, tanto para quem vai entregar o produto, para depois despachar, é rapidinho.
0: Exatamente. Então, são vários fatores que contribuíram. A gente está aqui alguns metros da Via Dutra, no eixo Rio-São Paulo. A gente tem uma equipe altamente capacitada para poder executar esse trabalho. A gente tem uma estrutura predial e de maquinário, de TI, totalmente adequada para fazer isso. Então, todos esses fatores somados, né, juntando a capacidade ali de cada um de fazer o seu trabalho bem feito, graças a Deus, tem já gerado muitos frutos aí do nosso trabalho.
1: Luiz Fernando, deixa eu te perguntar. Aqui, por volta de quantas pessoas vocês estão hoje nessa equipe do centro de distribuição? E também, como é que é para você tá participando desse trabalho por primeiro? Porque antes não tinha esse centro de distribuição, né?
0: Isso, o centro de distribuição é um projeto, né, recente. Eu acompanhei, né, foi quase um ano aí de projeto envolvendo todas as áreas da Canção Nova, que auxiliou, né, TI, RH, engenharia, todas as áreas envolvidas para fazer isso acontecer. Hoje a gente está com 72 colaboradores, né? Sendo desses 72, 42 da Canção Nova e 30 temporários, né, que foi necessário para poder fazer a desmobilização da onde estava terceirizado e trazer para Cachoeira Paulista.
1: Legal. E eu queria saber só mais uma coisa. Como colaborador da Canção Nova, vendo tudo isso aqui acontecer, que a gente sabe, a gente que é da comunidade, também a gente sabe que era um sonho do Padre Jonas, e vocês também partilham disso conosco, como é que fica o coração do Luiz Fernando vendo isso aqui acontecer e ainda com a mão na massa?
0: Isso, eu já sou colaborador aqui há 23 anos, então, assim, eu vivo isso aqui intensamente, né, junto com os missionários, e para mim é muito gratificante. Eu falei, é um desafio, mas ao mesmo tempo é muito gratificante a gente poder participar desse processo e entender que o nosso trabalho resulta na evangelização, resulta em salvar almas, em tirar uma pessoa de uma situação difícil, às vezes, que está precisando de um livro ou de um terço que vai chegar na casa dela e que vai fazer toda a diferença na vida dela. Então, para a gente aqui é muito gratificante, não só para mim, mas para toda a equipe aqui da logística, é muito gratificante fazer parte desse processo.
1: Legal. Fernando, obrigado de coração. Deus abençoe.
0: Eu que agradeço.
1: E vamos em frente, porque ainda temos muito para viver. Voltamos aí do estúdio. Deus abençoe a todos. Centro de Distribuição Padre Jonas Habib, a todo vapor.
2: Valeu, Hernando. Deus abençoe você, também o Luiz Fernando. Deus abençoe a todos aí do Centro de Evangelização. Colocamos no distribuição de evangelização. Queremos agradecer a Deus misericordioso por mais essa graça e essa bênção. Padre, pedi ao Senhor que nos abençoe.
3: Muito bem, então só reforçando, né? Amanhã, dia importante para a igreja.
2: É verdade, estava esquecendo disso,
3: não,
2: padre.
3: Mas tem que dar um recado aqui de amanhã.
2: É verdade.
3: Amanhã, dia importantíssimo.
2: Dia santo, né, padre?
3: Dia santo, de preceito. Amanhã teremos o dia de Corpus Christi, né? Então, não é feriadão, viu, minha gente? É feriadão, não. Essa coisa de falar que é feriadão, sim, não. É. Feriadão, não. Amanhã é dia santo, dia de participar da Santa Missa, da procissão do Santíssimo Sacramento. Então, amanhã às 8, se eu não me engano, é 10.
2: Sim,
3: né?
2: Às 8 horas, Santa Missa.
3: Aqui no Santuário Paz e Misericórdia, né?
2: Isso, e logo em seguida a procissão.
3: Mas você aí na sua paróquia, participe ou vem aqui para Canção Nova. Então, amanhã é dia de Corpus Christi, dia muito importante. Não deixe de participar da Santa Missa e da procissão, tá certo? Então vamos preparar o nosso coração para viver para esse momento da bênção, perdão, para a bênção que vamos receber. O Senhor esteja convosco.
2: Ele está no meio de nós.
3: Também eu peço essa bênção sobre você que está nos acompanhando de casa, mas também para o Luiz Fernando, gerente do Centro de Distribuição Padre Jonas, todos os colaboradores, 72 colaboradores, todo esse novo para nós pedimos a bênção. E também tudo aquilo que você apresenta. O Senhor esteja convosco,
2: Ele está no meio de nós.
3: Pela intercessão da bem-aventurada Virgem Maria e São José, abençoe-vos o Deus Todo-Poderoso, Pai, Filho e Espírito Santo.
2: Amém. Obrigado, Amém. Padre. Deus abençoe muito o Senhor.
3: Amém. Muito obrigado. Até a próxima, se Deus quiser.
2: Obrigado. Obrigado, Edmar. Deus abençoe. Reforçando o convite também, hoje às 18 horas teremos o terço aqui, Terço dos Homens, com os irmãos da Igreja Nossa Senhora Aparecida aqui de Cachoeira Paulista. Fiquemos na paz de Jesus, amor de Maria, e que a alegria do Espírito Santo esteja sempre no seu coração. Música.

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9: Mas tu, ó Senhor, és minha defesa, és a minha glória, tu que ergues a minha cabeça. Salmo 3, versículo 4.
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12: O martírio de uma menina por amor à Eucaristia. Alguns meses antes de sua morte, o venerável Fulton Sheen, que em breve será beatificado, foi entrevistado pela Rede Nacional de Televisão dos Estados Unidos. Bispo Sheen, milhares de pessoas em todo o mundo inspiram-se no Senhor. Em quem o Senhor se inspirou? Foi por acaso em algum papa? Dom Fulton Sheen respondeu que sua maior inspiração não foi um papa, nem um cardeal, nem um outro bispo, sequer um sacerdote ou freira. Foi uma menina chinesa de 11 anos de idade. Quando ele começou a falar, aquilo gerou uma grande expectativa. Ele explicou que quando os comunistas apoderaram-se da China, prenderam um sacerdote em sua própria reitoria próximo à igreja. Aquele sacerdote observou assustado da sua janela como os comunistas invadiram o templo e dirigiram-se até o santuário. Cheios de ódio, profanaram o tabernáculo, pegaram o cálice e, atirando-o ao chão, espalharam-se as hóstias consagradas. Eram tempos de perseguição e o sacerdote sabia exatamente quantas hóstias havia no cálice. 32. Porque ele costumava celebrar para um número de pessoas que ele já sabia que frequentava os sacramentos. Quando aqueles comunistas, depois de terem invadido o santuário, derrubado o tabernáculo, espalhado as hóstias consagradas, retiraram-se, talvez não tivessem percebido ou não prestaram atenção a uma menininha que estava rezando na parte de trás da igreja e que viu tudo o que ocorreu. Então, os comunistas se retiraram. E à noite, aquela pequena menina regressou e, escapando da guarda posta na reitoria, entrou no templo. Ali, fez uma hora santa de oração, um ato de amor para reparar o ato de ódio dos soldados comunistas, e depois de sua hora santa, entrou no santuário, ajoelhou-se e, inclinando-se para a frente com a sua língua, recebeu Jesus na Sagrada Comunhão. Naquele tempo, não era permitido aos leigos tocar a Eucaristia com as suas mãos. Então ela, se arrastando ao chão, inclinando-se com a língua, foi comendo as hóstias consagradas. Aquela pequena continuou regressando a cada noite, fazendo sua hora santa e recebendo Jesus Eucarístico na língua. Na 30ª noite, depois de haver consumido a última hóstia, acidentalmente fez um barulho, e aquele barulho despertou um guarda. Este correu atrás dela, agarrou-a e golpeou-a até matá-la com a parte posterior de sua arma. Esse ato de martírio heróico foi presenciado pelo sacerdote enquanto, profundamente abatido, olhava da janela de seu quarto, que tinha sido transformado numa cela. Quando Dom Fulton Sheen escutou este relato, inspirou-se de tal maneira que prometeu a Deus que faria uma hora santa de adoração diante de Jesus sacramentado todos os dias de sua vida, pelo resto da vida. Se aquela pequena menina pôde dar testemunho com sua vida da real e bela presença do seu Salvador no Santíssimo Sacramento, colocando a vida em risco, então o bispo via-se obrigado a fazer o mesmo. Seu único desejo desde então seria atrair o mundo ao coração ardente de Jesus no Santíssimo Sacramento. E foi um dos grandes esforços de Dom Fulton Sheen ao longo de sua vida: despertar o amor do povo à Eucaristia. Aquela pequena menina chinesa ensinou àquele bispo o verdadeiro valor e zelo que se deve ter pela Eucaristia, como a fé pode sobrepor-se a todo medo, e como o verdadeiro amor a Jesus na Eucaristia deve transcender a própria vida.

Meu irmão, minha irmã, temos muito o que aprender e todos os dias há sempre uma lição que o céu nos oferece. Hoje nós estamos pensando nessa menina. Hoje nós estamos pensando em tantas pessoas que por vezes a gente não entende, mas que já descobriram esse mistério do amor à Eucaristia. Tantas pessoas que a gente vê de vez em quando numa capela, de joelhos, em adoração, e que a gente às vezes pode até reduzir aquele ato, achando, julgando que aquela pessoa não tem tantos compromissos quanto eu, não é tão ocupada como eu sou, ela tem mais tempo do que eu. Bobinhos somos nós, esperta é aquela pessoa. Isso para não falar outra coisa, eu estou dizendo que somos bobinhos, na verdade nós somos muito mais que isso, tolos. Porque quem nós julgamos perder tempo numa capela, ajoelhado diante de Jesus, está sendo mais esperto que todos os homens. Aquela criança chinesa, ela já sabia que a hóstia consagrada era Jesus. E quando ela viu o que os soldados fizeram, imagine o movimento interior na cabeça dela. Como ela chegou a calcular que teria que voltar todos os dias ali, correndo risco, escondida, entrar no santuário e ir escondida, comendo a cada dia, comungando, comendo a cada dia uma daquelas hóstias consagradas que estavam no chão, porque tinham sido jogadas do tabernáculo, do sacrário, pelos soldados chineses comunistas. E ela foi por 30 dias. Até que no último dia ela foi pega e você viu o que aconteceu. Era um gesto de amor, era um sacrifício de amor, mas era antes de tudo um ato de coragem por amor. Meu Deus, que coisa grandiosa a gente pensar no que fez aquela menina. Mas se a gente for observar os milagres eucarísticos, nós vamos entender que eles de fato nos fazem tremer quando nós entendemos que realmente uma hóstia consagrada se torna Deus vivo presente ali em nosso meio. Eu estou aqui nesse instante me recordando do primeiro, entre aspas, catecismo que a igreja conheceu, que era chamado de Didaquê. Isso nos primeiros séculos, bem no início da igreja, nos primeiros séculos. A Didaquê é um catecismo cristão escrito entre os anos 60 e 90. Então, quando ele começou a ser escrito, o apóstolo Pedro ainda era vivo. Provavelmente foi escrito na Palestina ou na Síria. E trata-se do documento mais importante da era pós-apostólica. A mais antiga fonte de orientação eclesiástica que nós possuímos. E a Didaquê aborda vários aspectos da nossa vida católica e fala sobre a Eucaristia. E sabe o que diz no capítulo 9 da Didaquê sobre a Eucaristia? O primeiro catecismo dos primeiros cristãos diz assim: que ninguém coma nem beba da Eucaristia sem antes ter sido batizado em nome do Senhor, pois sobre isso o Senhor disse: não deem as coisas santas aos cães. Isto é, naquele tempo, no primeiro século do cristianismo, já se entendia que a Eucaristia era Deus, era Jesus mesmo ali presente, mas que o que era mais importante era que as pessoas fossem batizadas, isto é, que para comungar se tornassem cristãs. Então, primeiro de tudo, quem pode comungar Jesus vivo, se alimentar dele? Um cristão batizado. Isso para nós hoje já é muito certo, muito tranquilo. Mas ainda no capítulo 10 da Didaquê tem outro ensinamento que diz assim: após ser saciado, agradeça assim
Nós te agradecemos, Pai Santo, por teu santo nome, que fizeste habitar em nossos corações, e pelo conhecimento, pela fé, pela imortalidade que nos revelastes através do teu servo Jesus. A nós deste uma comida e uma bebida espirituais e uma vida eterna através do teu servo. Antes de tudo, te agradecemos porque és poderoso. A ti glória para sempre. Aditake diz que foi através de Jesus, e nós devemos agradecer a ele, que nós recebemos pela fé a imortalidade, que nos foi dada uma comida e uma bebida espirituais e uma vida eterna através de Jesus. Esta comida e esta bebida espirituais são o quê? A Eucaristia. E ainda a mesma de Didaquê, no capítulo 14, diz assim: reúna-se no dia do Senhor para partir o pão e agradecer após ter confessado seus pecados, para que o sacrifício seja puro. Aquele que está brigado com seu companheiro não pode juntar-se antes de se reconciliar, para que o sacrifício oferecido não seja profanado. Veja só, aqui agora a Didaquê está dizendo a condição, mais uma condição, para se receber Jesus, para se comungar, ter confessado. E aí diz: e aquele que está brigado, está de mal, relacionamentos cortados ou relacionamentos danificados, não pode juntar-se. Se juntar-se é se juntar à comunidade dos que comungam, dos que recebem Jesus, antes de se reconciliar, para que o sacrifício oferecido não seja profanado. Meu irmão, minha irmã, o entendimento sobre a Eucaristia, que é Jesus, ele vem desde o início da igreja. E não vamos ser nós, os cristãos de hoje, que se julgam atualizados, mais entendidos, mais sábios, que vamos tirar o valor, o verdadeiro valor, conhecimento e entendimento sobre o que é a Eucaristia. Deus vivo, Deus presente em nosso meio, Deus ele mesmo. Aquela menina chinesa, quando o relato sobre ela foi conhecido por Fulton Sheen, fez Fulton Sheen, já era um bispo, mudar de vida, mesmo ele sendo bispo. O que que ele passou a adotar na vida dele? Uma hora santa todos os dias, uma adoração todos os dias, de pelo menos uma hora. Porque ele pensou, se aquela menina, correndo risco de vida com 11 anos, se não me engano aqui era 11 anos, não era? Colocou a sua vida em risco para ir sempre comungar aquelas hóstias consagradas que tinham sido profanadas pelos soldados chineses. Se aquela menina colocava a vida dela em risco, e nós, que não há risco de nada, que a gente tem carro, que a gente tem pés bons, pés, boas pernas para caminhar, boa saúde para ir numa igreja da esquina, para passar numa capela do bairro, da nossa rua, e mesmo se tivermos que dar uma volta para chegar até onde está ali Jesus presente no sacrário, sem correr risco, apenas um sacrifício, um esforço de amor, por que não fazer? É também por esse motivo, imagino, que Deus permitiu que muitos milagres eucarísticos acontecessem, para que o homem, que é bem esquecido, nós homens, criatura humana, mulher, somos bem esquecidos, para que a gente se lembre o tempo inteiro, ele mesmo dizendo a nós: eu estou aqui na hóstia consagrada. E tantos milagres eucarísticos, mais de 100 milagres eucarísticos reconhecidos pela igreja. E também por isso que o próprio Senhor pediu uma festa exclusiva na igreja todos os anos, dedicada
ao seu corpo, o Corpus Christi, que amanhã estaremos celebrando em todas as nossas comunidades, em toda a Igreja Universal, isto é, no mundo todo. Por isso, meu irmão, minha irmã, adoremos no altar o Santíssimo Sacramento e comunguemos na mesa eucarística o próprio corpo e sangue de nosso Senhor, porque Ele está no meio de nós. É assim que começa o programa de hoje.

0: Abrimos com Hóstia Santa, Débora Azadinho e agora Tantum Ergo, o CD da JMJ Rio 2013. Começou o programa, são 4 da tarde, 26 minutos agora. Obrigado pela sua companhia. Estamos todos aqui na Canção Nova, muito felizes porque você está aí do outro lado. Deus abençoe a sua tarde ou noite se você está na Europa, ou já quinta-feira se você está na Ásia ou na Oceania, ou ainda tarde e manhã, estando você no continente americano ou africano, dependendo da região e dependendo do fuso horário. Olha, é muito bom. Começamos mais um programa. Em nome do Pai, do Filho e do Espírito Santo, amém. Só faz se for católico, tá? Esse sinal da cruz aqui é pros católicos. Pai, Filho, Espírito Santo, amém. Abençoe-nos, Senhor Jesus. Em mais um início de programa, neste meio de tarde que estamos vivendo aqui no território nacional do Brasil. E obrigado a toda a equipe da Rádio Canção Nova que está reunida a partir de agora em torno do rádio. E tanta gente nos acompanhando no trabalho, de casa, no descanso. Já tem gente viajando. É porque quer passar o dia de Corpus Christi com a família. Só que eu preciso já trazer um alerta aqui. O feriado de amanhã só existe por causa de Jesus Eucarístico. Então você não será uma pessoa injusta e desleal em não dedicar o dia de amanhã, em primeiro lugar, a Jesus. Você pode fazer os compromissos que você quiser: piscina, futebol, vôlei, basquete, campo, não sei, pescaria. Você pode fazer tudo isto, mas reserve a hora amanhã da missa de Corpus Christi. Senão você estará sendo um desonesto, um desleal, e com Deus, não é nem com um ser humano, não. Porque o feriado de amanhã é para nós honrarmos a Jesus Eucarístico publicamente. As nossas paróquias são chamadas a fazerem procissões, tapetes. Em muitas dioceses nós temos celebrações centrais, como por exemplo em Brasília, na Esplanada dos Ministérios, uma grande celebração central amanhã às 17 horas. Mas na maioria das nossas cidades, as nossas paróquias, todas elas, fazem procissões diversas. Espetáculos lindos de amor e de honra a Jesus Eucarístico. E isto para quê? Para que os católicos, eu estou falando agora com os católicos, não é com nenhum muçulmano, não é com nenhum budista, não é com nenhum judeu, estou falando com católico. Se é católico, amanhã o primeiro compromisso é reservar já aí, na sua quinta-feira de Corpus Christi, a hora da missa, aí onde você mora. Ou se você viajou para casa de um pai, de uma mãe, de um parente, já viaja sabendo, procurando saber o horário da missa de Corpus Christi. Porque não é cabido a nenhum católico de verdade, de meia tigela tem um monte, mas de verdade, amanhã não tomar parte na celebração solene do corpo de Cristo, onde os católicos são chamados a publicamente darem testemunho da sua fé. E tenho dito. Vamos seguir aqui. 4h29. E não tô bravo, você não me viu bravo. Não tô bravo não, Ianzinho. Não tô. Eu tô só dizendo verdades que os católicos precisam ouvir. Né?
1: Agora entendi.
0: Mas se você que tá me escutando aí agora é presbiteriano, é anglicano, se você tá me ouvindo aí, é da Assembleia de Deus, você não tem esse compromisso não, mas os católicos têm. Não é? Mas se for também irmão de outra religião, e quiser vir, pode vir também. É muito bem-vindo, é muito convidado. Ô meninos, olha, vocês estão bem? Tudo certo? Obrigado pela presença de vocês aqui também. Tá ali o Marquinhos. Dá aquele sorriso, Marquinhos, mostrando todos os dentes aí, os da frente todos, vai. Ô Ianzinho também, olha pra cá, Ianzinho. Aí, tá aí, que bonitos esses meninos. Vamos seguir, gente. 4 da tarde, 30 minutos. Operadores da Rede Canção Nova de Rádio, também queria ver muito o sorriso de vocês. Não é possível, não é? E olha, pai, mãe, as crianças, os jovens, os idosos que agora estão nos acompanhando, muito obrigado pela presença de vocês. São 4h30 da tarde, o nosso programa já está no ar, avise aí a outras pessoas. Hoje, nós estamos celebrando já, vivendo já, o 154º dia do ano, ou o dia de número 154 deste ano. Restam agora 211 dias para 2027. 211 dias para juntos vivermos, trabalharmos e construirmos com Jesus, Maria e São José este ano santo da graça de Deus que nós estamos celebrando. Olha, Padre Jonas Abib vem cantar aqui para nós. Pão da vida. É, hoje é dia de preparar nosso coração para um grande gesto de amor que faremos amanhã. A Jesus Eucarístico.

0: Monsenhor Jonas Habib, Pão da Vida. São 4:33 agora. Vamos fazer uma pausa? É um intervalo bem rápido, a gente já volta aqui trazendo destaques de hoje, vai ter entrevista especial, olha, vamos ter uma super, maravilhosa entrevista hoje, importante, aqui em nosso programa também, e os destaques de hoje que estão encantadores, ok? Intervalo, voltamos já já.
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0: Saudações, saudações a tanta gente que está agora na companhia da Canção Nova. Obrigado aos nossos sócios. Alcançamos 11% do projeto da M-Almas. Hoje um dia especial para todos nós. Foi inaugurado o grande centro de distribuição para Jonas Habib, lá em Cachoeira Paulista, não é? Que é o nosso, será o nosso celeiro físico dos produtos de evangelização. Hoje de manhã houve um momento bem especial de inauguração deste grande centro de distribuição dos produtos de evangelização da Canção Nova. Portanto, também hoje é um dia de celebração. Padre Jonas, ele era um grande entusiasta de que a palavra pregada, cantada, ela precisa ser distribuída para que as pessoas, no momento difícil, se encontrem, que estiverem passando, tenham a graça, a oportunidade de encontrarem Jesus numa pregação, numa música, numa palavra. E a Canção Nova, numa leitura, e a Canção Nova foi pioneira também na venda de CDs, de fitas cassetes, de fitas de vídeo HF, na venda de materiais de evangelização, para que se as pessoas tivessem em casa aquele alimento ali, que pudessem tomar mão dele na hora que quisessem, não é? E a gente tinha os radinhos na época, tinha os gravadores, os vídeos cassetes, que se podia pegar aquela pregação. Hoje você tem o seu smartphone aí, hoje você tem a sua a internet, hoje que nos dá acesso a toda essa beleza, mas mesmo assim os produtos de evangelização continuam sendo muito preciosos, sobretudo a leitura é muito preciosa hoje, para manutenção da nossa fé e do nosso coração sempre aceso, voltado para o céu, não é? 4h39 agora.
1: Eu posso crer.
0: Obrigado, obrigado mais uma vez a essa família Canção Nova, aos nossos sócios. Alcançamos 11% e faltam agora 89% neste mês de junho, que será um mês muito importante para todos nós. 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Vamos lá, 4h40.

Olha, eu quero aqui cumprimentar, agradecer também uma porção de gente que já manda mensagens aqui. A Fernanda Silva tá dando boa tarde. Eu amo e indico esse programa tão abençoado. Um abraço a todos vocês da Canção Nova Brasília. Aqui é a Fernanda Aparecida, sou de Taguatinga Norte, em Brasília, Distrito Federal, não é? Marjorie está por aqui também dando boa tarde a toda a família Canção Nova. Estou aqui ligadinha nesse programa que é minha companhia de todas as tardes. Abraço, bom feriado a todos, está dizendo aqui a Marjorie. Obrigado, Marjorie, para você também. Zé Roberto, um abraço para você, Deus te abençoe. Raquel Maria Barbosa, boa tarde para a senhora também. Ela disse que bela mensagem, é uma verdadeira lição de vida para cada um de nós. Boa tarde, família Canção Nova, disse a Raquel mais uma vez. A Norma Shirley está por aqui também. O mundo precisa da nossa oração. Alice Oliveira, boa tarde. Amanhã, viva Jesus sacramentado. Vamos marchar com o Senhor. Boa tarde, Ronaldo. Já estou ligadinha na Canção Nova. Grande abraço a todos. Disse aqui a Meire Silva. O Paulo da Vila São José, em Santo Amaro, disse assim: você reparou? Eu moro rodeado de santos. São Paulo, Vila São José, Santo Amaro. Você é um triplamente abençoado, viu, Meirelles? Jaqueline, boa tarde também. Tá aqui, disse, tô ligada. Amo esse programa. Amém, Jaque. Deise Jesus, boa tarde pra você também. Ela é de onde? Tô aqui ligadinha no programa, não falou de onde é. Cleuma, tudo bem, Cleuma? Tá dando boa tarde. Ela diz assim: paz na terra aos homens, por ele amado. A Sueli Oliveira tá dando boa tarde. Eu tô ligada aqui de Bananal, em São Paulo. Obrigado, Sueli. Ô, meninos, vamos com este poderoso que é nosso Deus aos destaques do programa.

hoje é o dia da bicicleta. Ianzinho, você tem aí uma bicicleta pra gente pedalar aqui? Tem? Olha, o Dia Mundial da Bicicleta, instituído pela ONU, incentivado exatamente pela utilização da bicicleta como meio de locomoção nesses países que tem trânsito gigantesco, locomoção mais sustentável, favorecendo o transporte nas cidades grandes. É isso aí, por isso que foi criado o Dia Mundial da Bicicleta.

0: De novo, vai lá, ó.
1: Sou tua amiga bicicleta.
0: Hoje também é dia da conscientização contra a obesidade mórbida infantil. Uma preocupação permanente, devemos ter. É dia da educação ambiental. E hoje também é dia do escrevente de cartório. Aliás, creio que alguns deles nos acompanham, não é? Esse profissional, ele desempenha um papel fundamental na segurança jurídica e na validade dos documentos em cartórios de notas e de registros. Também hoje é dia do profissional

0: tá com pratos em restaurantes, hotéis e bares. Então não estamos falando aqui de um cachaceiro, não.
1: Agora entendi.
0: Sommelier, o cara é especialista. Aliás, ele não pode nem ficar bêbado. Se ele ficar bêbado, ele não vai saber fazer o trabalho dele. Aliás, qualquer um que fica bêbado perde o rumo e não sabe fazer mais nada também, né? Do jeito que fica bêbado, perde o rumo das coisas. Tem algum sommelier por aí nos acompanhando? Se tiver, manda mensagem aqui pra nós. Quanto a sua vida é dura, difícil, passa uma mensagem pra nós. DDD 61 3033 5858. Seguindo aqui em nosso programa, gente, olha. A primeira mulher matemática do mundo foi uma freira católica. E hoje começa a Olimpíada de Matemática no Brasil. A geração Z é uma dor de cabeça para as empresas. Por que que os empresários estão desanimados com a geração Z? Não é? Não é só a diferença de pensamento. Não é só o posicionamento, o entendimento de mundo e comportamento. Mas há ainda outros fatores que fazem o empresariado e as empresas se decepcionarem com a geração Z, que falta foco, falta dedicação, falta compromisso no trabalho. Defesa do banqueiro que está preso, Daniel Vorcaro, apresenta nova proposta de delação. Dormir 8 horas por noite pode salvar a sua vida. Isto porque a privação do sono não é um sinal de honra. Ela está associada a tudo, da obesidade ao câncer. Ah, o sono. Papa Leão XIV cria Fundação Irmão Sol para usina agrivoltaica do Vaticano. Olha, gente, mais uma novidade aí na administração do Vaticano, patrimônio da Santa Sé, esta usina agrivoltaica. Essa energia solar, né? Essa energia fotovoltaica. Daqui a pouco nós vamos falar sobre isso aqui. Ô, Marquinhos, você já tem aí, olha, morreu um cantor americano, Peeble Bryson. Uma voz clássica do cinema, da Disney, e que todos nós vamos recordar quando a gente escutar pelo menos duas das trilhas mais famosas que ele cantou. A gente vai lembrar dele. Não dele, mas da música, né? Ó. Olha aí, ó, cantor Peeble Bryson. Quem assistiu o filme A Bela e a Fera, não é? Tem outro filme também, né? Ficou muito famoso por causa da trilha dele. Daqui a pouco a gente vai falar sobre ele, eu identifico direitinho, tá? 16 horas 47 minutos agora. Olha, amanhã é o dia de um santo que não é tão conhecido assim, mas que tem uma vida encantadora, e nós vamos daqui a pouquinho receber aqui as religiosas da congregação fundada por São Filippo Smaldone. Nós vamos daqui a pouquinho conhecer essas salesianas de São Filippo Smaldone. Estarão conosco em instantes. E amanhã é o dia deles, São Filippo Smaldone. Já, tá, gente? 4h48 agora. Beatos poloneses morreram mártires para defender a procissão de Corpus Christi. Nós vamos trazer mais um relato aqui daqueles encantadores. E agora sobre esses beatos poloneses. São 16 horas e 48 minutos agora.

Ô Ianzinho, me dá a próxima música. 16 horas e 48 minutos, a gente vai cantar. E daqui a pouquinho eu vou trazer também aqui um episódio importantíssimo ocorrido num dia como hoje na história.

Nosso general Padre Rodrigo Natal e Cantares, cantando juntos. Oi, Ronaldo, boa tarde. Eu e meu esposo estamos aqui ouvindo pela rádio. Manda aí um alô pra nós. Maria Ribeiro, de São José do Barreiro, em São Paulo. Eu não falei o nome do marido dela, né? Mas um abraço pra ele também. Boa tarde, Ronaldo. Estou aqui ligadinho pelo rádio, pelo YouTube, na TV. Evandro, Itapeva, Minas Gerais. Obrigado. DDD 61 3033, você pode mandar sua mensagem também. DDD 61 3033 5858. Boa tarde, Ronaldo e equipe abençoada. Aqui é o Pax Marcos, da Asa Norte. Ele diz assim, olha, eram fitas em VHS, o formato de vídeo para reproduzir nos players ou tocadores de videocassete, na época áurea da produção e distribuição do Davi da Canção Nova. Isso era década de 90, inteiramente, década de 90 inteira, praticamente. O Marcos acompanhou bem, né? O Marcos, ele é técnico em eletrônica. Obrigado, viu, Marcos? Está sempre ligado aqui em nosso programa, acompanhando, trabalhando. Você está aí na sua oficina, né, Marcos? Deus te abençoe. Obrigado, tá? DDD 61 3033 5858, você pode mandar a sua mensagem também aqui pro nosso programa. Hoje, gente, eu quero aproveitar e cumprimentar. Hoje é aniversário de algumas cidades brasileiras preciosas. Água Preta, em Pernambuco, completa 134 anos. Brejo dos Santos, na Paraíba, 61 anos. Onde mais? Piranhas, em Alagoas, completa 139 anos. São Luís Gonzaga, no Rio Grande do Sul, completa 146 anos. Sonora, em Mato Grosso do Sul, 38 anos. Chapada, no Rio Grande do Sul, 67 anos. Campo Novo, no Rio Grande do Sul, também 67 anos. Parabéns a essas cidades.

0: Olha, agora são 16 horas 54 minutos. Eu tô aqui com uma novidade que fiquei assim impressionado. O Papa Leão XIV hoje apresentou mais uma novidade para todos nós. Marquinhos, prepara para mim aí, que nós vamos abordar essa questão agora também com uma pessoa que vai poder comentar para nós da área, tá? Papa Leão XIV cria a Fundação Irmão Sol para a usina agrivoltaica do Vaticano. Leão XIV criou a Fundação Irmão Sol. A decisão seguiu um moto próprio, publicado pelo Papa Francisco de 2024, que incumbiu o presidente do governo do Estado da Cidade do Vaticano e o presidente da administração do patrimônio da Sé Apostólica da tarefa de construir uma usina agrivoltaica localizada na zona extraterritorial de Santa Maria de Galéria, que garantirá não só o fornecimento de eletricidade para a estação de rádio existente no local, mas também a completa autossuficiência energética do Estado da Cidade do Vaticano. Primeiro de tudo, essa usina foi construída onde? Numa região ali, pertence ainda a Roma, chamada Santa Maria de Galéria. Está no caminho do aeroporto, saindo da cidade de Roma, passando na direção do aeroporto, está esta região. E lá estão todas as antenas, as torres das antenas da Rádio Vaticano. A Rádio Vaticano possui cerca de 70 frequências. É um complexo, é gigantesco, tanto de antenas parabólicas, quanto também de torres, de antenas de rádio. É uma coisa impressionante. Isso fica nessa região de Santa Maria de Galéria. Foi exatamente lá nessa região, que é grande, e também não há moradias próximas, devido também ao alto risco de contágio. Aliás, há moradias razoavelmente próximo. E que já deu inclusive umas discussões grandes lá em Roma por causa desse parque de antena. Mas o parque chegou primeiro que as pessoas, porque o parque chegou na final da década de 20, quando foi construída a Rádio Vaticano. E depois o povo é que foi se aproximando e morando ali próximo de onde está esse parque, que era completamente fora da cidade de Roma. Eu digo isso porque eu já passei por lá, já conheci bastante. E aí foi lá que foi construído esse parque de energia, agora que o Vaticano está fazendo o que muita gente no mundo, muitas empresas no mundo estão fazendo agora, que é o quê? Adquirir energia, da energia solar, a sua própria autossuficiência de energia e ainda vender energia. Então o Vaticano está fazendo aquilo, isso de forma sustentável, inclusive. Essa usina agrivoltaica ou agrovoltaica é uma instalação que usa o mesmo terreno para produção agrícola e geração de energia solar. O acordo foi assinado com as autoridades italianas em 31 de julho do ano passado e entrou em vigor agora em 27 de maio deste ano. A fundação é um sinal de esperança para o futuro e um exemplo de como é possível conciliar a produção de energia e a agricultura, respeitando e protegendo o meio ambiente conforme os princípios da sustentabilidade ambiental e do cuidado com a casa comum contidos na encíclica Laudato Si, na exortação apostólica Laudate Deum, no motto próprio Fratello Sole e, de modo mais geral, no magistério social da Igreja, escreve o Papa Leão XIV sobre este assunto. A fundação tem sua sede local na cidade do Vaticano e desenvolve plenamente sua atividade operacional na zona extraterritorial de Santa Maria de Galéria. A entidade é regida por seus próprios estatutos, aprovados e promulgados pelo mesmo quirógrafo, e para os próximos 3 anos o Papa nomeou o presidente do governo do estado da cidade do Vaticano e o presidente da administração do patrimônio da Santa Sé, respectivamente, como presidente e vice-presidente desta Fundação Irmão Sol, que vai gerir a usina de produção de energia do Vaticano. Daqui a pouco o Vaticano não vai mais precisar pagar energia elétrica, porque ele já está, ele mesmo, se tornando altamente sustentável. Não é? Bom, eu pedi aqui a Tatiane Araújo, que é nossa irmã da comunidade Canção Nova, que trabalha exatamente neste ramo de energia, e veja o comentário que ela fez sobre esta decisão do Vaticano.
1: Boa tarde, Ronaldo. Salve Maria, meu irmão.
0: Salve.
1: Olha, nós que somos empresários aqui do ramo de novas tecnologias em energia, nós aqui temos uma usina de energia solar, recebemos com tanta alegria essa notícia aí do Vaticano, é um passo estratégico importante e uma visão de futuro sustentável. As fontes de energia renováveis e limpas são a solução para a gente, para um futuro, para subsidiar as necessidades do mundo. Parabéns, parabéns para a nossa igreja.
0: É, e economia para o Vaticano, nos gastos, não vai pagar mais energia. Daqui a pouco já vai estar gerando a energia suficiente para sua manutenção e ainda vendendo energia para as empresas dessa área, né? Gente, são 4 da tarde, 59 minutos agora. O Vaticano antenado, né? Tá ligado. Ô, Ianzinho, seguinte, gente, atenção, daqui a pouquinho nós vamos agora para o intervalo. Na volta, nós vamos receber aqui em nosso programa, e eu tenho o maior prazer de recebê-las, as Irmãs Salesianas dos Sagrados Corações, que vão conversar conosco sobre o fundador delas e o que é mais encantador. É, o carisma dessa obra, foi impresso pelo seu fundador, é o carisma de trabalhar especialmente no Instituto para Surdos, de pessoas com necessidades especiais, que nós vamos daqui a pouquinho abordar isto com mais profundidade. Então já, depois do intervalo, a gente vai receber aqui essas irmãs de São Filipe Maldoni, dos Sagrados, Irmãs Salesianas dos Sagrados Corações, tá bom? Intervalo, 5 em ponto, voltamos já.
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9: 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O coração que tanto amou os homens, que não poupou nada, até se esgotando e se consumindo para manifestar o seu amor.
10: Que não há outro acesso ao coração do Pai se não for pelo coração de Cristo.
9: Rezemos neste mês, doce coração de Jesus, fazei que vos ame cada vez mais.
11: Removerei de vosso corpo o coração de pedra e vos darei um coração de carne. Livro de Ezequiel, capítulo 36, versículo 26.
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0: gente, muda tudo, muda tudo. São 5 da tarde, 4 minutos. Olha, liga, entra no YouTube agora. Quem está nos acompanhando agora no rádio e que não está ainda no YouTube, entra no YouTube. Eu estou recebendo aqui duas visitas e maravilhosas. Mas as visitas vieram e trouxeram presentes para todos nós. Eu quero agradecer aqui o carinho todo, a gentileza das irmãs salesianas de São Filipe Maldoni, ou as irmãs salesianas dos Sagrados Corações, fundadas por São Filipe Maldoni, que chegaram aqui agora. Amanhã é festa dele, é o dia dele. E a irmã Beth foi quem enviou vocês duas para estarem aqui conosco. E vocês trouxeram, além da presença de vocês e de São Filipe, que também me trouxeram uma relíquia, não é? Então São Filipe está entre nós. Vocês trouxeram também bolo. Meu Deus, eu tô aqui. Olha, nem foi aberto ainda. Nós deixamos tal qual foi feito e mandado aqui pela irmã Beth. Obrigado. Vocês mesmos que fizeram, né, gente?
1: Sim.
0: Vamos lá, então. Primeiro de tudo, boa tarde, bem-vindas, irmãs.
2: Boa tarde, obrigada.
0: Irmã Cássia, tudo bem, irmã Cássia?
2: Sim.
0: É a senhora?
2: Isso.
0: Irmã Ana Clara, tudo bem?
3: Tudo bem, boa tarde.
0: Mas que lindo receber vocês aqui. Gente, jovens religiosas. Irmã Cássia, quantos anos de vida consagrada?
2: Três anos.
0: E a irmã Ana Clara?
3: Um ano.
0: Um ano de vida consagrada?
2: Sim.
0: Mas ao todo, já desde quando entraram para a congregação?
2: 7 anos de formação.
0: Uhum.
3: E eu tenho 5 anos.
0: 5 anos?
3: Isso.
0: E outra coisa que eu perguntei, vocês são naturais de Brasília mesmo?
2: Sim.
0: A obra de vocês está espalhada por todo o Brasil e no mundo também, não é?
2: Isso. Sim.
0: A gente vai ter muito o que conversar, mas antes eu preciso dizer, olha, gente, é por que hoje nós estamos aqui falando de São Filipe Maldoni, esse sacerdote italiano conhecido como o pai e mestre dos surdos, que dedicou sua vida à educação, à evangelização e inclusão social de pessoas surdas e marginalizadas? É porque amanhã será celebrada a festa dele. Como eu não poderia falar amanhã, porque vai ser Corpus Christi com tantas coisas, então eu pedi à irmã Beth, por favor, venham aqui algumas de vocês para falar sobre este santo tão precioso, porque hoje a gente tem tanta necessidade do carisma de vocês, porque são tantas pessoas especiais, são tantas pessoas necessitadas dessa atenção, desse cuidado, desse amor da igreja. Aliás, amanhã no programa Além da Notícia da TV Canção Nova, nós estaremos conversando sobre a pastoral da inclusão, que não existe oficialmente na Igreja do Brasil, mas já tem permissão da CNBB para existir e já foi inclusive instituído um presidente. E logo, logo a CNBB oficialmente estará noticiando a criação, a existência da pastoral da inclusão para pessoas com deficiência. Não é? Então é uma notícia maravilhosa essa também. Mas eu quero aqui recebê-las e pedir a vocês, nos apresentem, por favor, irmã Cássia, irmã Ana Clara, As irmãs salesianas dos Sagrados Corações, que é fruto de São Filipe Maldoni. Fiquem à vontade.
3: Então, nós somos as irmãs salesianas dos Sagrados Corações, como o Ronaldo falou. Para nós é uma alegria estarmos aqui, né? Podemos falar um pouquinho dessa alma abrasada do amor a Jesus e Eucaristia, a Santíssima Virgem, que amanhã temos a alegria de comemorar, né, essa solene festa, junto com a solene festa de Corpus Christi, que essa união dessas duas festas é para nós uma alegria redobrada, né? Que o Pai Fundador quer essa alma eucarística e nós vamos poder também contemplar essa grande solenidade de Corpus Christi. Então, nós somos as Irmãs Salesianas dos Sagrados Corações. Nascemos no dia 25 de março de 1885, filhas de São Filipe Maldoni, um sacerdote adorador, que amava muito a Santíssima Virgem Maria, buscava em tudo imitar suas virtudes, né? Então, sempre nos testemunhos a gente via, não? Quase todos, tá assim, ele era um sacerdote adorador e amava a Santíssima Virgem Maria. E sempre nas suas cartas, em algumas que a gente vai lendo, vai vendo, é sempre isso, o Pai Fundador tenta, até hoje mesmo, de infundir em nossos corações esse amor, Jesus Eucaristia e a Santíssima Virgem Maria, né?
0: E a gente está exatamente no tempo dele, se ele era um adorador, nós estamos nos dias dele agora, véspera de Corpus Christi. Amanhã a festa dele cai num dia de Corpus Christi.
3: Sim.
0: Ele tá contentíssimo, certamente.
2: Isso. A gente até recordava que a primeira comunhão do nosso Pai Fundador foi justamente na festa de Corpus Christi.
0: Meu Deus!
2: Então, né, é uma festa ainda mais especial, né? A solenidade de Corpus Christi e o dia de São Filipe Maldoni, né?
0: Me contem um pouquinho de Filipe Maldoni, do homem, do menino, do chamado por Deus e depois do sacerdote e fundador.
3: Então, São Filippo Smaldone nasceu na Itália. Ele é o primogênito de 6 filhos. É uma família grande, graças a Deus. Nasceu ali em Nápoles, uma cidade simples, né? Em um período um pouco complexo, havia também muitos, um pouco de confusão entre o Estado ali, né? Um pouco de essa confusão nesse momento, né? Então, Filippo nasce em meio a tudo isso. E ele é de uma família cristã, a mãe muito cristã e o pai também, né? E Filippo sempre, os relatos, né, diziam, ele sempre foi um menino muito modesto e humilde. Desde sempre, esses são os relatos, desde quando ele era pequeno até mesmo o último dia da sua vida, as irmãs sempre falam sobre essas virtudes, né? Então ele nasceu para ser também essa luz, né? Trazendo essa alegria tanto para sua família como para trilhar esse caminho de santidade que o Senhor havia escolhido para ele, né? Então, os pais não eram só preocupados com seu estudo intelectual, né? Mas, sobretudo, eles queriam infundir, né, esse espiritual, queriam, de fato, fazer com que o pai fundador tivesse essa relação já com Jesus, né? Então, a gente vê que nasceu ali no seio, né? E aqui a gente fala um pouco da importância que tem as famílias de hoje, né? Que é o nosso primeiro lugar de catequese, né?
0: Sim. E eu também fiquei observando aqui, onde é que nasce nele esta vocação de cuidar especialmente dos surdos, de trabalhar com a inclusão, onde é que se dá essa transformação nele?
2: É um pouco ali, como a irmã Clara estava falando, né? Então, desde sua formação, ele sempre estava na catequese, que era nas capelas serótinas. Então, eram capelas que davam noturnas, né? De Santo Afonso Maria de Ligório. E então, com 15 anos, o nosso pai fundador sente o desejo de ser sacerdote, a vocação ao sacerdócio, né? E então, ele começa a sua formação. Ele tem um pouco ali algumas dificuldades, porque como a irmã Clara falou, estava num período bem conturbado ali, então ele acabou não conseguindo passar por algumas etapas que eram necessárias, não porque ele não tinha um intelecto, né, no sentido ele não era inteligente, mas porque já ali ele se dedicava às obras de caridade. Então ele é incentivado a continuar esse processo e a entrar numa, buscar, né, uma outra diocese. E então, assim, o nosso fundador, ele é ordenado sacerdote. E um dia, dando catequese, uma mãe estava no final da igreja com uma criança que chorava muito. E o nosso fundador se aproxima dessa mãe e pergunta por que ele chora. E aí a mãe, com um certo desespero, diz, ele é surdo. E ali o nosso fundador sente esse chamado, né? Esse desejo de dedicar a sua vida. E também a partir da passagem do Éfata, né? Esse abra-te. Levar esse Éfata do amor a toda a humanidade. Ele desejava ser um sacerdote missionário. E ele desejava ir à China. Porém, o diretor espiritual dele não permitiu. Disse que a China dele era em Nápoles. Então, ali ele permanece fiel ali na sua missão, na Pia Casa dos Surdos, né? Tendo esse trabalho com os surdos. Então, no dia 25 de março de 1885, ele funda a nossa congregação justamente para levar esse Éfata do amor, né? Porque ele via a necessidade de mulheres que pudessem educar, evangelizar os surdos, né? Então, por isso ele funda a congregação, nesse intuito de que evangelizássemos, né, e educássemos essas crianças surdas, né, porque eram muito marginalizados. E se a fé vem pela escuta, então eles também não poderiam ter fé. E o fundador então vê que não, é possível também que eles cheguem ao céu, né? E ele sempre diz às nossas irmãs que os surdos são a nossa escada para o céu, então devemos levar também eles ao céu.
0: E vocês, hoje, onde estão presentes, se dedicam aos surdos?
3: Sim. Sim. Cada comunidade tem a pastoral do surdo, tem a pastoral do surdo local, né? Também tem um grupo de irmãs que cuida da pastoral nacional, que ajuda as irmãs em cada estado a a estar mais presente com os surdos, a levar de fato essa vida de oração, esse amor a Jesus Cristo, a conhecerem a vida do pai fundador, né? Então, porque isso era muito presente, né? Tem muitos relatos que falam, parecia por vezes que os surdos podiam ouvir ele, porque quando o pai fundador falava, os surdos automaticamente ficavam presos ali. Era como se saíssem chamas de amor pelos lábios, pelos gestos do pai fundador e entrassem no coração dos surdos, né? Então, esse amor que ardia no coração do nosso pai fundador e que ele intercede, né, cada vez mais para que arda também no nosso coração pelos nossos surdos, né? Então, ali onde nós estamos, nós temos essa pastoral do surdo que auxilia nas missas, com a interpretação, mas que também todo mês procura de fazer um momento de encontro, de levá-los nos nossos institutos, nas nossas casas, para fazer um dia de retiro, de silêncio, de encontro com o Senhor, né? Para que, de fato, eles possam cada vez mais reconhecer o quanto eles são amados por Deus, pelo nosso pai fundador, pelas irmãs também.
0: É um trabalho prioritário com os surdos, todavia não exclusivo, né?
3: Não.
0: Vocês têm também outras sim, áreas de atuação?
3: Sim.
0: E deem exemplos para nós. Como vocês atuam em Brasília?
3: Então, um exemplo bem pertinho, que é a nossa creche do Paraná, que é onde eu moro. Uhum. Lá nós temos 114 crianças, não temos crianças surdas, e a gente vai vendo que a surdez não é só algo físico, mas é sobretudo a espiritual. E é essa também a nossa missão, né? De levar cada vez mais esse éfata a esses corações que por vezes estão com esses ouvidos fechados pro anúncio do amor, né? Que o pai fundador sempre nos convida a anunciar, né? Então, ali no Paraná, nós atendemos essas 114 crianças em tempo integral. Elas vão para a nossa escola, ficam um dia conosco e ali tentamos sempre, não, de fazer com que elas tenham também essa experiência, né? De lançar essa sementinha do bem, essa sementinha do amor no coração delas. E esse ano nós tivemos um grande presente, porque duas mães de duas crianças são surdas. E para nós foi uma alegria imensa, né? Assim, não são nossos alunos, mas são as mães, né? As mães são surdas. Então, quando elas vão para a reunião com os pais, a gente tá ali, interpreta para elas, conversa com elas, né? Tenta sempre de falar um pouco do pai fundador e de levar elas também, conduzir elas nesse caminho, né? Do amor.
0: Que tamanho tem hoje a congregação de vocês? Onde está presente?
2: Então, como a nossa congregação é italiana, então nós estamos na Itália, mas também estamos no continente asiático, estamos em três países, nas Filipinas, Indonésia e Timor-Leste. E na África nós também estamos em três países, Ruanda, Benin e Tanzânia. E aqui no Brasil, nós temos a comunidade aqui em Brasília, né, são duas comunidades, a Casa de Formação e a creche no Paranoá. E também temos em Anápolis, Goianésia,
3: Manaus,
2: Belém, Fortaleza.
3: E no Paraguai, né?
2: E no Paraguai.
3: Um pouquinho
2: e mais. Nesses outros estados, são institutos grandes, né? Como a irmã Clara disse, que trabalham. Temos surdos, muitos surdos nos institutos fora. Então as irmãs têm esse maior contato também. Mas não se fecha só a eles, né? Acaba tendo também essa abertura aos ouvintes e também a outras deficiências.
0: Olha, é encantador a gente conhecer cada santo e perceber o carisma de cada um deles, de cada obra que eles deixam, que eles fundam, e esses carismas que vão mostrando seu rosto em várias partes do mundo. É encantador. Em São Filipe e Smaldoni, o que mais apaixonou vocês? Por que vocês quiseram entrar para essa congregação dos Sagrados Corações? Contem pra gente.
3: Sempre na novena, né, a gente é sempre surpreendida, porque a gente vai escutando os relatos e sempre o que me surpreende na vida do pai fundador, desde o início até hoje, é sempre essa vida de oração intensa. Esse amor à Santíssima Virgem Maria é intenso mesmo. Vários relatos dizem, né? Por vezes nós entrávamos na capela e o pai fundador estava ali, absorto em oração. Tantas pessoas passavam e ele estava ali com os olhos fixos no sacrário, no ostensório. Então esse amor a Jesus, essa oração profunda, que não se reservava só estar naquele momento, só ali na capela. Mas toda a vida do pai fundador foi oração. Porque tudo ele fazia em oração, né? Ele andava e as pessoas falavam, ele é um homem de Deus. Ele andava e as pessoas falavam, Eu sinto o amor de Deus só de estar perto dele. Então, para dizer, né? É essa vida íntima com Deus mesmo, né? De fato, o pai fundador fez do coração dele uma capela, onde o Senhor morava, e aí sim ele conseguia a todos comunicar esse amor. E é isso que me chama muita atenção, né? Essa vida, de fato, é vivida sempre a dois, né? Sempre com Jesus e com a Virgem Maria também.
0: Foi o que atraiu a senhora, né?
3: Sim. Uhum.
0: Essas imagens que a gente está mostrando são delas, não é, Marquinhos?
2: São.
0: As diversas frentes de missão delas, as casas espalhadas. É isso?
2: Isso mesmo.
0: Ó, quem está no canal do YouTube agora está vendo aqui. O hábito de vocês é o mesmo em todos os lugares?
2: É o mesmo
0: hábito?
3: Todos os lugares. Não é o mesmo da fundação, né? Porque como
2: teve
3: nós somos países...
0: No começo, do começo para cá mudou um pouquinho, né? Uhum. O tom, só a tonalidade, né?
2: É.
0: Sim.
2: Uhum.
0: Outra coisa que eu ia perguntar aqui, que muita gente pode estar se perguntando. Por que Salesianas do Coração de Jesus, se foram fundadas por... E Filippo Smaldone. Por que desses Salesianas?
2: Salesianas por causa de São Francisco de Sales. Então a gente bebe da espiritualidade de São Francisco de Sales, que foi também um educador de um surdo, né? Conta a história que São Francisco de Sales educou Martinho, que foi um surdo, catequizou. E assim, o fundador escolhe São Francisco de Sales por causa das suas virtudes.
0: Ô, gente,
2: né?
0: Rapidinho, volta de novo ali aquela imagem. Olha, estou jogando futebol. Olha aqui, olha. Irmão, onde que é essa aí? Vocês sabem de onde é? De qual país?
3: É lado da nossa
0: casa. Ah, é? Que são vocês? Jogando. Fui ali, olha ali. Nos momentos de lazer também.
2: Sim.
0: Tá bom, irmã. Desculpa, continua, irmã. Olha que bonito. Quem tá no YouTube tá vendo as imagens, tá?
2: Então, e por causa das suas virtudes, da docilidade, da caridade, da paciência, né, que são virtudes que é necessárias para a educação, né? Então, o fundador escolhe São Francisco de Sales por causa disso.
0: Ele se inspira em São Francisco de Sales.
2: São Francisco de Sales.
0: Olha que raiz maravilhosa é São Francisco de Sales, que
2: sim.
0: Também Dom Bosco
2: sim.
0: Se inspirou nele, por isso Salesianos,
2: isso mesmo.
0: Não é?
2: Isso. E os Sagrados Corações também por causa das virtudes, né? Da mansidão,
0: sim.
2: Da doçura,
0: é
2: sempre liga, né?
3: Sim.
2: Vai em comunhão com também aquilo que São Francisco de Sales nos ensina, né? Então o fundador escolheu Salesianas por causa de São Francisco de Sales e dos Sagrados Corações, de Jesus e de Maria.
0: Para se conversar com vocês, para se ter acesso a vocês, uma mulher que quer fazer um discernimento vocacional, uma menina que quer fazer um discernimento vocacional, como é que procura, como é que acha vocês?
3: Então, nós temos a Casa da Asa Norte, né? A Casa de Formação.
0: Nós estamos falando para o Brasil inteiro, tá? Se tiver algo nacional também,
3: né?
0: Serve, tá? Mas pode indicar, tanto Brasília, mas se tiver um nacional também.
3: Isso, é porque nós temos a nossa página no Instagram, né? Que...
0: Uhum.
3: E também no YouTube, como a gente está vendo aqui.
0: Uhum.
3: No Instagram é mais fácil de se comunicar, né? Por exemplo, o meu chamado, eu mandei mensagem pelo Instagram.
0: Pelo Instagram?
3: Falei, irmã, eu acho que eu tenho vocação. E aí ela me respondeu ali pelo Instagram.
0: Quero,
3: né?
0: Conhecer vocês.
3: Falei, preciso conhecer vocês. Então, nós temos essa página no Instagram, que as irmãs, as meninas, quem, né, quiser, pode entrar em contato. E lá na nossa página tem todos os números, todos os estados, né? Porque como cada estado tem a...
0: A gente colocou na tela agora também, quem tá no YouTube tá vendo, tá?
3: Isso. Aí pode mandar mensagem, aí lá também acho que tem uma parte que tem o número de todas as outras casas.
2: E
3: mas
2: se
3: vocês não acharem,
2: conseguir, né? Só isso. Mandar uma mensagem que a gente também vai direcionando, né? Pra comunidade que for mais próxima.
0: Que lindo, tô vendo a página ali bem atualizada. Baixa um pouquinho de novo ali, Marquinhos, só pra gente ver lá, pra quem tá só pelo rádio. Irmãs, pode pôr lá no topo, por favor. Irmãs, tá a página.
2: Irmãs
0: Salesianas de São Filippo. Com dois P's, tá, gente?
2: Isso.
0: Irmãs Salesianas de São Filippo.
3: Isso.
0: Tá ali agora. Eu quero agradecer essa presença de vocês, mas eu quero agradecer também esse bolo. Quem foi que fez esse bolo?
3: Foram todas as irmãs.
0: Todas. Meu Deus.
3: Expressando a nossa gratidão.
0: Quem comer deste bolo vai se santificar imediatamente. Mas olha, obrigado pela presença de vocês. Aqui em Brasília vocês estão na Asa Norte, estão no Paranoá.
3: Isso.
0: Nesses dois lugares.
3: Isso.
0: Não é? Então, é só pedir também, quem quiser o endereço ou o telefone delas.
3: Isso,
0: elas vão deixar
3: isso.
0: Aqui também, a gente manda pelo número, pelo nosso WhatsApp.
3: Isso,
0: tá
3: isso.
0: Certo? Irmã, obrigado e parabéns pela festa do fundador de vocês, que será amanhã,
2: isso.
0: No mesmo dia de Corpus Christi, e casando justamente com a festa da Eucaristia, é, de quem ele era o grande adorador, não é?
3: Sim, e a gente agradece muito, né, e deseja que de fato tudo que foi falado sobre o Pai Fundador possa chegar aos nossos corações como esse desejo pela santidade, né? A santidade é possível e o Pai Fundador foi um homem simples, não foi um santo de grandes dons místicos, mas viveu a santidade na simplicidade, no cotidiano, né?
2: Isso, um santo que viveu de forma extraordinária o ordinário, né? Então, nos convida também a fazer, né, cada pequena coisa no escondimento ali, né? Ele sempre falava que tudo ali, toda a obra não pertencia a ele, mas era de Deus, né? E que Deus era o ecônomo, o responsável, o diretor, sempre colocando tudo nas mãos de Deus e na divina providência.
0: Eu tô vendo aqui agora, Instituto Filippo Smaldoni. O que que é o Instituto?
2: É que são as nossas escolas.
0: As escolas são assim chamadas.
3: Isso, é Instituto Filippo Smaldoni. Okay. Tanto em Belém, Fortaleza, Manaus, se chama Instituto Filippo Smaldoni.
2: Pouso Alegre.
3: Aí como aqui no Paraná é de educação infantil, então se chama Centro de Educação São Filippo Smaldoni, né?
0: E quem está nos acompanhando nessas outras unidades do Brasil, o Instituto oferece educação até que idade?
3: Tem algumas que é ensino médio, né? Tem outras que é ensino fundamental. Uhum. Então vai variando assim de cada estado.
0: E essa relíquia aqui que eu ganhei, que vocês me trouxeram, que relíquia é essa, irmã Cássia?
2: É uma relíquia de segundo grau. Então foi um pano, né, que foi passado numa relíquia de primeiro grau no osso.
0: Tô mostrando aqui pra quem, não sei o quanto a imagem vai pegar, mas tá aqui, é pequenininho, né? Depois a gente pode mostrar melhor, de forma melhor, a imagem, não sei em qual câmera. Bom, mas deixa. É, de um lado está aqui a relíquia, que é um tecido.
2: Isso.
0: E do outro tá aqui, da medalhinha, tá o rosto de São Filippo Smaldoni. A gente tá mostrando. Deixa eu virar agora, ó. Mostrando aqui pra quem tá nos acompanhando. Tá aqui a relíquia de São Filippo. Obrigado. Pelo presente dessa relíquia. E obrigado, irmãs. É sempre um prazer recebê-las aqui. A casa está sempre aberta. Parabéns pela festa de vocês. E obrigado, irmã Beth. Obrigado a todas as irmãs que fizeram esse. E que bolo é esse? Nem falaram que bolo é este.
2: É um bolo de frutas.
0: De frutas.
3: E é tradicional da nossa congregação.
0: Antes de vocês saírem, a gente vai comer um pouquinho junto com vocês, tá? E você que está em casa nos acompanhando agora, me perdoe, não tem como oferecer para você esse bolo, não tem como fazer chegar aí, tá bom? Que música é essa que está tocando aqui que a gente vai deixar? É uma música também de São Filippo?
3: Isso.
0: Qual é que música é essa, irmã?
2: Essa é uma música que foi feita por uma irmã nossa. O nome dela é São Filippo, o seu amor por Jesus e Eucaristia.
0: Então a gente vai concluir aqui a entrevista ouvindo. São 5 da tarde, 26 minutos, ó.

0: 5 da tarde, 32 minutos agora. Pai Filippo, a sua união com o amado nos revela a chama do amor. É isso que está escrito ali? Eu acho que sim. Gente, são 5h32, a gente acabou de receber aqui as irmãs da congregação de São Filippo Smaldone, cujo nome é Congregação das Irmãs Salesianas dos Sagrados Corações. Fundador São Filippo Smaldone, esse sacerdote italiano que viveu entre os anos de 1848 a 1923, e que amanhã é o dia dele, amanhã é o dia de São Filippo. Bom, é por isso que a gente quis hoje já trazer também, porque era um homem adorador, um homem de profundo amor à Eucaristia. E está tudo muito ligado, né? Esse tempo que estamos vivendo, a festa eucarística que teremos amanhã no Corpus Christi. Vamos para o intervalo? São 5 da tarde, 32 minutos. Voltamos já na sequência do nosso programa com mais novidades aqui na Canção Nova.
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0: Já estamos de volta. E obrigado a tanta gente aqui na sintonia da Canção Nova. São 17h36. Boa tarde, tudo bem com o senhor? Estou ouvindo o seu programa. Deus abençoe a todos os missionários da Canção Nova. Sou Ivanilde, de Grajaú, em Santo Amaro, São Paulo. Obrigado, Ivanilde. Ronaldo, boa tarde. Isto mesmo. Hoje é aniversário da minha cidade, Piranhas, em Alagoas. E meu também, 37 anos. Sou Maria Cleane. Aqui em casa, eu e minhas filhas amamos seu programa. Manda aí um abraço para eles todos. Helena, Liz e Luiz. Amo o seu programa, amo a Canção Nova. Amém. Tem mais alguém? Boa tarde, sou Cleusa, de Tremedal, na Bahia. Gosto muito do seu programa, assisto todos os dias. Cleusa, muito obrigado, um abraço a todos vocês aí da Bahia, tá? Ó, agora aqui, Que Deus recompense infinitamente essas irmãs. Está dizendo aqui a Carmen Lúcia. Gislene está dando boa tarde também aqui. Deixa eu ver quem mais. Deus abençoe sempre as senhoras, irmãs. Disse aqui Imacema, eu acho, Carvalho. Quem mais ainda? Nelly Guarda está dizendo assim: que lindas e carismáticas essas irmãs. Deus abençoe este chamado, Nelly Guarda. A Karine Monteiro está por aqui também. Elas são muito especiais, amo muito. Deixa eu ver. Josabete, boa tarde, Deus abençoe você, toda a Canção Nova. Sirlene Mara está por aqui também. Deus abençoe a Canção Nova com todos os seus membros e colaboradores. Ser Canção Nova é seguir nossa igreja com o auxílio do Espírito Santo. Marlene Rodrigues, boa tarde, Ronaldo, amo este programa, estou te acompanhando aqui de Teófilo Otoni, Minas Gerais, muito obrigado. Que mais ainda? Olha, alguém perguntando aqui, a Carmen Lúcia disse assim: como ter contato com essas irmãs? Já me explico, moro em Maringá, no Paraná, participo da paróquia Santa Maria Goretti e tenho voluntários que traduzem o Evangelho e a Santa Missa para os surdos. Ela diz: é a única paróquia que faz esse trabalho de inclusão para os surdos aqui. Que riqueza de trabalho e dom. Deus abençoe essas irmãs, está dizendo aqui a Maria Neuza. A Gislene disse aqui: irmãs salesianas de São Filipe. Ela deu aqui também resposta para quem estava pedindo contato com as irmãs, não é? A Carmen disse assim: possivelmente eles tenham interesse em ter formação para ajudar os surdos, deficientes auditivos. Desculpe-me, mas não sei a nomenclatura correta. Muito obrigada. Surdos mesmo, tá? Carmen Lúcia. A Gislene, muitíssimo obrigado. Muito bonito o trabalho delas, que Deus abençoe sempre, disse a Francisca Brito. Imagina, irmã Cássia, que tá aí no programa, é minha sobrinha, tá dizendo a Gislene Rodrigues.

0: Francisca Brito disse assim: boa tarde, um ótimo feriado a todos. Eu estou aqui em Teresina, no Piauí. A Sandra Queiroz disse São Filippo Smaldone. Ela só enfatizou aqui, né? É, a Carmen disse assim: Sandra e Gislene, muitíssimo obrigada. Ah, que mais ainda? Deixa eu ver aqui. Como se escreve o nome deste santo, Ronaldo? Filippo Smaldone? Isso mesmo? Não, é Filippo, com dois P's. Filippo Is, S mudo, Maldone. O Rodrigo disse assim: o doutor Eloadi não apareceu aí hoje, mas o bolo chegou, o bolo que foi trazido pelas irmãs salesianas dos Sagrados Corações. Veio realmente um bolo, e que bolo? Vou falar pro doutor Eloadi que o bolo das irmãs dá três dos bolos deles.
1: Bom demais.
0: Dá três, o bolo do doutor tá muito pequenininho, as irmãs trouxeram aqui que dá três dos bolos do doutor Eloadi, né? Impressionante, Ronaldo, até pras irmãs você pediu bolo. Eu não pedi. Tá dizendo aqui o Lúcio, eu não pedi não, Lúcio. Não, é Lúcio não, Lucila. É, agora vem os nomes tudo junto, a gente não sabe o que é uma coisa ou outra, né? A Maria Costa tá dando boa tarde aqui para todos nós, desejando a luz de Deus em nossas vidas. A Jaqueline disse assim: viva São Filippo Smaldone. Sou Jaqueline do Recórrego da Onça. Lindo este programa. A Silvana lá de Osasco, São Paulo, disse: meu aniversário hoje, Ronaldo, 64 anos, rezem por mim, please. Aí Deus abençoe grandemente vocês, tenham um santo feriado de Corpus Christi, programa maravilhoso. Parabéns pra Silvana, Deus te abençoe, feliz 64 anos, Silvana. Rosângela Borges está lá em Guaratinga e está nos acompanhando. O Rosendo está por aqui também nos acompanhando.
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0: A Erenilda disse assim: eu desejo um bom feriado de Corpus Christi para todos nós, principalmente para meu marido Alex Sandro, que faz aniversário amanhã. Deus abençoe ele sempre. O Rosendo disse assim: Ronaldo, amigo, hoje é dia de quem trabalha em recursos humanos. Eu trabalhei 25 anos em RH, iniciei como pagador e saí como chefe de RH. Saudades. Ah, eu não vi aqui, deixa eu ver. Hoje é dia do profissional de recursos humanos. Parabéns. Parabéns pra você, Rosendo. Olha, eu tô sempre ligada aqui no seu programa, é muito bom e explicativo para nós. Obrigada, Deise Jesus. Olha, obrigado a vocês, a tanta gente, não é? Ianzinho e Marquinhos, tem mais alguém? Samara Bosque, do Bosque dos Eucaliptos em São José dos Campos, deve ser o bairro, né? Bosque dos Eucaliptos, São José dos Campos. Teu programa é uma benção, Deus abençoe sempre mais, amém. Obrigado, viu, querida Samara. Marquinhos e Ianzinho, preparem para mim aí. Hoje, gente, nós estamos recordando um dia, uma data muito importante. Morria num dia como hoje o Papa João 23. Me dá um tom especial, Ianzinho. Você conseguiu achar o discurso da lua, Marquinhos? João 23 morreu num dia como hoje, de 1963, o Papa bom. O Papa da encíclica histórica Patiam in Terris, ou Paz na Terra. O Papa do Concílio Vaticano II. O Papa bem-humorado. O Papa de um coração perdoador, porque ele teve como assessor um cardeal que tinha sido seu amigo desde a época de padre, mas que era ciumento. E que, quando ele foi eleito, quando João 23 foi eleito Papa, este cardeal achava que ele não deveria ter sido eleito, porque o considerava inferior a ele, inclusive. Esse cardeal, João 23, deu a ele um cargo de confiança como um dos seus principais assessores,

pedir perdão arrependido, dizer de tudo que ele havia feito de ruim para atrapalhar o pontificado dele, sendo que era um dos assessores, mas era um traidor ali do lado. E João 23 disse: eu sempre te amei, sempre confiei em você, não tem problema. Porque também João 23 sabia e percebia, doía no coração dele, mas ele ficava sempre sabendo dos atos contrários a ele, João 23, e ao pontificado dele, deste cardeal amigo. Mas tinha um coração tão bom que não conseguia carregar nenhuma mágoa, nem mesmo para o caixão. É uma das coisas que me lembro dos episódios finais da morte de João 23. Mas vamos lá, quem era ele? De batismo se chamava Ângelo Giuseppe Roncalli. Ele foi desde criança um menino encantador, uma criança encantadora, uma criança pura, alegre, uma criança criativa. Quando eu e a Roseli ficamos grávidos do nosso segundo filho, o Ângelo, e nós estávamos voltando do médico, nós começamos a rezar no carro e eu disse para a Roseli: que nome nós vamos dar a ele? E começamos a pensar ali, e poucos dias atrás tínhamos assistido a um filme de João 23. E eu me lembrava, no filme, da mãe gritando: Angelino, Angelino, vem para casa, vem comer, vem tomar banho, vem fazer essas coisas. E ele saía correndo, e ele chegava. E ele muito carinhoso, muito afetuoso, com qualidades, com virtudes maravilhosas, um pequenininho ali. E eu falei: já sei, vamos colocar o nome do nosso filho de Ângelo e pedir as virtudes de João 23, as virtudes do menino Angelino, né? E foi por isso que nós colocamos o nome do Ângelo, de Ângelo, em homenagem a João 23. João 23 criança, João 23 padre puro, de coração bom, João 23 papa, papa bom, perdoador. Foi por isso que nós colocamos o nome do nosso filho de Ângelo. Aí a minha esposa falou: e como ele é uma boa notícia para a nossa família, que a gente tinha um filho já especial, o Giovanni tinha nascido um ano e meio antes, e a gente ficou até preocupado: não, mas ele vai ser uma boa notícia para a nossa família, mesmo a gente com um filho especial. Então, Ângelo Gabriel, o anjo da boa notícia, não é? E a festa de João 23, ou qualquer comemoração de João 23, eu sempre lembro do meu filho e agradeço a Deus por João 23 e pelo meu filho. Mas vamos lá. Ele foi Papa de 28 de outubro de 1958 até a data de sua morte, 3 de junho de 63. Tinha como lema papal obediência e paz. Considerado inicialmente um Papa de transição, depois do longo pontificado de Pio XII, ele convocou, para a surpresa de todos, o Concílio Vaticano II, que visava a renovação da Igreja e a formulação de uma nova forma de explicar pastoralmente a doutrina católica ao mundo moderno. No seu curto pontificado de 5 anos, escreveu 8 encíclicas, sendo as principais Mater et Magistra, Mãe e Mestra, e Patiam in Terris, Paz na Terra. Devido à sua bondade, simpatia, sorriso, jovialidade e simplicidade, João 23 era aclamado e elogiado mundialmente como o Papa Bom ou o Papa da Bondade. Mas mesmo assim, vários grupos minoritários de católicos tradicionalistas acusavam-no de ser radical, esquerdista, herege modernista, por ter convocado o Concílio Vaticano II e promovido a liberdade religiosa e o ecumenismo. Foi beatificado por João 23 no ano 2000 e canonizado junto com João Paulo II, né? Foi beatificado por João Paulo II no ano 2000 e canonizado junto com João Paulo II em 2014 pelo Papa Francisco. O Papa que o beatificou foi também com ele canonizado, João Paulo II, né? Eu sempre gosto de contar um episódio importantíssimo que nos revela o coração de João 23, que foi o discurso da lua, não é? Esse discurso é uma das mais famosas intervenções do chamado Papa Bom, e ele se deu na noite de 11 de outubro do ano de 1962, logo após a sessão de abertura do Concílio Vaticano II, isto é, ele tinha acabado de abrir oficialmente o Concílio Vaticano II, e aí de noite, uma multidão de fiéis estava na Praça de São Pedro, espontaneamente, tinha sido um dia histórico, abrir um concílio, então o povo

0: foi de noite para caminhar nas imediações do Vaticano e dentro da Praça de São Pedro. Então, o povo estava com velas, estava rezando, com o terço, namorados estavam namorando, pais estavam com seus filhos, era uma noite agradável, porque essa época do ano na Itália ainda não está frio, não é? Outubro. E informado pelo seu secretário, Monsenhor Capovilla, João 23 foi observar aquele movimento na praça, que estava atípico. Quando ele se aproxima da janela lá daquele palácio apostólico, onde os papas rezam o Ângelus, ele ficou emocionado. E quando ele fica emocionado, o Monsenhor Capovilla, Loris Capovilla, era o seu assessor particular, ele então se aproxima e diz: Santidade, que tal o senhor dizer algumas palavras ao povo? Vai ser uma surpresa agradável para essas pessoas que estão na praça agora de noite, lotando a praça. E ele então: Não, Loris. Eu vou ficar apenas olhando. E continuava olhando. Só que ele estava tão impressionado com aquilo, novamente, o cardeal, o secretário Loris Capovilla, mais tarde cardeal, Monsenhor Loris Capovilla, então: Santidade, vai ser um presente que o senhor vai dar para essas pessoas que estão na praça. Por favor, diga umas palavras, espontâneas mesmo. E ele: Tá bem, Loris, tá bem. Então, pegue o microfone e abra a janela. E então, Monsenhor Capovilla, e não sei se mais algum assessor, pega o microfone, abrem, quando abrem a janela, o povo já olhando para cima ali começa, e aquele burburi, o Papa, porque ele já, a janela se abriu, ele encostou, o Papa, e quando o microfone então é colocado para fora, o povo, ele vai falar, e aquela expectativa toda, ali na Praça de São Pedro, e ele então começa a fazer o chamado mais tarde, ficou chamado mais tarde esse discurso de Discurso da Lua. Marquinhos, você vai soltar, é só áudio ou com imagem? Com imagem, quem está no YouTube vai ver. É original isto. É original, é de verdade. Então, atenção, nós vamos soltar agora este momento histórico que o Papa João 23 presenteou o mundo. Solta aí.
1: Cari figlioli, sento le vostre voci. La mia è una voce sola, ma riassume la voce del mondo intero.
0: Queridos filhinhos, ouço vossas vozes. A minha é apenas uma, mas condensa a voz do mundo inteiro. Todo mundo está aqui representado. Parece que até a lua antecipou-se a esta noite. Observem ela no alto e contemplem este espetáculo. É que encerramos uma grande jornada de paz. Sim, de paz. Glória a Deus e paz aos homens de boa vontade. A minha pessoa não conta para nada. Quem vos fala é um irmão, que se tornou pai por vontade de nosso Senhor. Mas tudo junto, paternidade e fraternidade, é graça de Deus. Tudo, tudo. Continuemos, pois, a amar-nos, a querer-nos bem. Olhando-nos mutuamente neste encontro, recolhendo aquilo que nos une, deixando de lado qualquer coisa que nos possa criar dificuldade. Nada, somos irmãos. Esta manhã aconteceu um episódio que nem a Basílica de São Pedro, que tem 4 séculos de história, alguma vez pôde contemplar. Honremos as impressões desta noite. Que os nossos sentimentos permaneçam sempre como agora os manifestamos diante do céu e da terra. Fé, esperança, caridade, amor de Deus, amor de irmãos. E assim todos juntos, mutuamente apoiados na santa paz do Senhor, nas obras do bem. E aí ele então diz algo que tocou o coração de todos que estavam naquela praça. A gente está vendo aqui as imagens. A luz que mais brilhava naquela noite era a luz da lua. E aí ele diz uma frase ao final desse discurso que ficou marcante. Ele diz: quando regressarem a casa, vocês encontrarão vossos filhos. Façam uma carícia em suas crianças e digam: esta é a carícia do Papa. Encontrarão algumas lágrimas por enxugar. Façam alguma coisa. Digam uma boa palavra. O Papa está conosco, especialmente nas horas de tristeza e de amargura.
1: A minha é uma voz sola, mas reassume.
0: E quando, antes ainda de concluir, ele disse: e assim todos juntos, animemo-nos, cantando, suspirando, chorando, mas sempre cheios de confiança em Cristo que nos ajuda e nos escuta. para avançarmos e retomarmos o nosso caminho. E agora, façam a gentileza de receber esta bênção que vos dou e também o boa noite que me permito desejar a vocês. E aí ele deu a bênção ali. Isso aconteceu em Roma, em 11 de outubro
1: de 1962. Troverete qualche acqua da asciugare. Dite una parola buona. Il Papa è con noi, specialmente nelle ore della tristezza e della amarezza.
0: Histórico isso, e originalíssimo, tá? Você que tá vendo isso, ouvindo pela Rádio Canção Nova, voz original de João 23, e vendo as imagens também daquela Praça de São Pedro, neste longínquo 1962, data histórica, o Papa que hoje nós recordamos a sua morte. João 23 morreu num dia como hoje, do ano de 1963, 3 de junho. E vamos lá, agora são 4:55. Mantenha esse tom aí, Ianzinho, por favor. Eu quero terminar o programa de hoje também recordando especialmente o momento que nós estamos vivendo agora, que é a preparação para a grande festa de Corpus Christi amanhã. Nós hoje estamos em preparação para um dia que ele está acima de todo o nosso planejamento, de todo o nosso programa. O dia de amanhã está acima da nossa necessidade de descanso, do nosso desejo de curtição, de lazer. O dia de amanhã está acima de tudo isso. O dia de amanhã é um chamado da Igreja para os leigos, os cristãos, testemunharem publicamente a sua fé. Qual é a grande necessidade que o mundo hoje tem? Tem necessidade do testemunho dos cristãos. Portanto, nós, cristãos e católicos, amanhã somos chamados oficialmente pela Igreja para fazermos isto, testemunhar publicamente a nossa fé. Eu não sei se nós vamos ter nas ruas da sua cidade, nas procissões da sua cidade, um grande número, mas se você estiver, você já estará cumprindo o desejo de nosso Senhor, não é? Eu quero aproveitar esse finalzinho de programa também. Eu não esperava que fosse hoje, mas eu vou precisar agradecer e me despedir do Ianzinho. O Ianzinho não estará mais conosco no próximo programa. Ele me procurou, conversamos e pediu para que a Canção Nova o libere, porque ele tem um novo projeto em sua vida. A esposa está grávida, ele já tem um empreendimento em mente, em vista. E eu entendi perfeitamente disso. Na hora que você quiser voltar à Canção Nova, é sua casa, as portas estão abertas, mas eu espero que saindo você encontre coisas muito melhores. Prospere sempre, com a graça de Deus. E mantenha esse coração que você tem, viu, Ianzinho? Esse menino de Deus, esse homem de Deus, que nos fez nos encantar por você, que desde quando você chegou ainda como aprendiz, jovem aprendiz, e eu tenho certeza que Deus tem planos maravilhosos para você, para sua esposa, para seus filhos, para sua família, para os negócios que você já começou e vai dar continuidade. E muito obrigado por esses anos todos que você teve aqui com a gente e comigo, particularmente no Tarde Especial. Foi o companheiro que Deus me deu para esse tempo todo. Então agradeço de coração. Muito obrigado. As portas continuam sempre abertas, tá? E a gente vai continuar se vendo o tempo inteiro em outros momentos, em outras coisas da vida de igreja que a gente tem sempre, não é? Mas obrigado, Deus te abençoe, obrigado mesmo. Gente, vamos embora. Não esqueça, chegando em casa, um beijo, um abraço nas pessoas que você lá encontrar. Diga a elas que você as ama. Isso vai ser precioso. Boa noite, Brasil. A bênção, Mãe do Céu, e até sexta-feira.
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11: Quem é bom tira coisas boas do tesouro do coração, que é bom. Mas quem é mau tira coisas más do seu tesouro. Evangelho de São Lucas, capítulo 6, versículo 45.
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13: Ângelus, a saudação da Igreja à Virgem Maria.
14: O anjo do Senhor anunciou a Maria e ela concebeu do Espírito Santo. Ave Maria, cheia de graça, o Senhor é convosco. Bendita sois vós entre as mulheres e bendito é o fruto do vosso ventre, Jesus. Santa Maria, Mãe de Deus, rogai por nós, pecadores, agora e na hora da nossa morte. Amém. Eis aqui a escrava do Senhor, faça-se em mim segundo a vossa palavra. Ave Maria, cheia de graça, o Senhor é convosco. Bendita sois vós entre as mulheres, e bendito é o fruto do vosso ventre, Jesus. Santa Maria, Mãe de Deus, rogai por nós, pecadores, agora e na hora da nossa morte. Amém. E o Verbo Divino se fez carne e habitou entre nós. Ave Maria, cheia de graça, o Senhor é convosco. Bendita sois vós entre as mulheres, e bendito é o fruto do vosso ventre, Jesus. Santa Maria, Mãe de Deus, rogai por nós, pecadores, agora e na hora da nossa morte. Amém. Rogai por nós, Santa Mãe de Deus, para que sejamos dignos das promessas de Cristo. E agora, através das mãos de Nossa Senhora, a sua mãe, a nossa mãe, a mãe da sua família, a mãe daqueles que você ama e pelos quais você é responsável, através das mãos dela, a bênção daquele que é o Filho da Virgem Maria, Rei dos Reis e Senhor dos Senhores, que abranja todas as suas situações, todos os seus problemas, todos aqueles que lhe são caros. Sobre tudo isso, especialmente sobre você, a bênção do Deus Todo-Poderoso, Pai, Filho e Espírito Santo. Amém.
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17: A
6: A paz de Jesus, o amor de Maria, que a alegria do Espírito Santo esteja sempre no seu coração. A você que nos acompanha pela Rádio Canção Nova, uma ótima noite para você. Deus abençoe muito, obrigado pela sua sintonia. E chegou a hora tão especial que esperávamos para estarmos juntos, para rezarmos o Santo Terço. Pedi a intercessão de Nossa Senhora, ela que nos cobre com o manto sagrado, ela que passa na frente e pisa na cabeça da serpente. Eu sou Edésio Luiz, membro aqui da comunidade Canção Nova. Junto comigo está o Fernandinho na mesa de áudio. Também ao meu lado está o Soares. Boa noite, Soares. Sejam bem-vindos, meu irmão.
17: Boa noite, Edésio. Boa noite, Jacó, o Fino e os demais da bancada. Boa noite, Fernandinho. E boa noite a você que está sintonizado e rezará conosco o Santo Terço.
6: Estamos juntos aqui com os nossos irmãos do Terço dos Homens da paróquia Nossa Senhora Aparecida. E já queremos convidar você a também a sintonizar através do Facebook. A partir ali do Facebook, Terço dos Homens, São João Paulo II, paróquia Nossa Senhora Aparecida, e pode nos ver e rezar conosco. Só tem um homem bonito aqui, graças a Deus, porque são cheios do Espírito Santo.
17: Amém, né? Obrigado. Caraca,
6: me corrigi rapidinho, né? Jacó, boa noite, meu irmão, seja bem-vindo.
18: Boa noite, Soares, Edésio, Fernandinho. Boa noite. Boa noite a todos os meus irmãos do Terço dos Homens aqui e boa noite a todos que nos ouvem. Eu rezo pela saúde dos meus filhos, rezo pela recuperação da saúde da Vera Barata, minha amiga, do Leonardo, da Manu, e rezamos por todos nós.
17: Amém.
6: Amém. José Marcos, seja bem-vindo. Boa noite, meu irmão.
19: Boa noite. Boa noite a todos os amigos aqui da bancada, boa noite aos ouvintes. Hoje eu quero agradecer uma graça da minha sobrinha que estava enganada pelo médico, já fez um transplante de fígado. Graças às orações, já saiu já da UTI, já está na casa dela.
6: Louvado
19: isso
6: seja
19: Deus. Isso prova que Deus está conosco.
6: Amém. Amém. Também boa noite, meu querido irmão Rufino.
20: Boa noite, Edés. Boa noite, Soares.
17: Boa noite.
20: Boa noite a todos aqui da bancada aqui. E boa noite a todos os que rezam em casa também. Rezo para minhas famílias e rezo para os desempregados também.
6: Amém. Amém. Adelmo, boa noite, irmão.
21: Boa noite, meus queridos amigos e irmãos na fé.
17: Amém.
21: É muito bom estar aqui novamente para rezar o Santo Terço. Eu rezo pela minha conversão, pela conversão de minha família e por todos que nos acompanham na Rádio Canção Nova.
6: Amém. Amém. Junto conosco também está também o Sebastião, boa noite. Joaquim, Deus abençoe. O Carlos, também o Adriano aqui está na transmissão, o Fernandinho. E todos os irmãos que nos acompanham pela Rádio Clube de Boa Viagem no Ceará, que Deus vos abençoe. Nós estamos unidos em nome do Pai, do Filho e do Espírito Santo. Amém. Intenções, Soares, para rezarmos juntos, irmão?
17: Hoje eu rezo pela minha conversão, pela minha família, minha esposa, meus filhos, minhas noras, pelo meu sogro, por toda a minha irmandade lá em Curitiba, no Paraná, também pelos de Caruaru e João Alfredo, no Pernambuco, pela Bárbara Renata Salgado, pelo Benedito Gonçalves Ubiba, pelo Gilberto, ali de Canas, e seu filho que está lá em Portugal, também por todos os motoristas carreteiros, na pessoa do Giovanni de Souza, meu companheiro, meu amigo, pela saúde dele, que se encontra internado para um tratamento oncológico, pelo João Satim e todos da família Satim. Amém.
6: Amém. Divino Jesus, nós vos oferecemos o Santo Terço que vamos rezar, meditando nos mistérios para a nossa redenção. Concedei-nos, por intercessão da bem-aventurada Virgem Maria, os dons e as graças necessários para bem rezá-lo e para ganharmos as indulgências dessa santa devoção. Oferecemos particularmente, em desagravo dos pecados cometidos contra o Sagrado Coração de Jesus e Imaculado Coração de Maria, pela paz do mundo, pela conversão dos pecadores, pelos doentes e agonizantes, pelo nosso querido Papa Leão XIV e toda a Santa Igreja, pela comunidade Canção Nova e pela santificação de todas as nossas famílias. Professemos a nossa fé. Creio em Deus Pai Todo-Poderoso, Criador do céu e da terra, e em Jesus Cristo, seu único Filho, nosso Senhor, que foi concebido pelo poder do Espírito Santo, nasceu da Virgem Maria, padeceu sob Pôncio Pilatos, foi crucificado, morto e sepultado, desceu à mansão dos mortos, ressuscitou ao terceiro dia, subiu aos céus,
1: está sentado à direita de Deus Pai Todo-Poderoso, de onde há de vir a julgar os vivos e os mortos. Creio no Espírito Santo, na Santa Igreja Católica, na comunhão dos santos, na remissão dos pecados, na ressurreição da carne, na vida eterna. Amém.
17: Rezaremos um Pai Nosso e três Ave Marias em honra à Santíssima Trindade. Pai Nosso que estás no céu, santificado seja o vosso nome. Venha a nós o vosso reino, seja feito a vossa vontade, assim na terra como no céu.
1: O pão nosso de cada dia nos dai hoje. Perdoai-nos as nossas ofensas, assim como nós perdoamos a quem nos tem ofendido. E não nos deixeis cair em tentação, mas livrai-nos do mal. Amém.
17: Ave Maria, cheia de graça, o Senhor é convosco. Bendita sois vós entre as mulheres e bendito é o fruto do vosso ventre, Jesus.
1: Santa Maria, Mãe de Deus, rogai por nós, pecadores, agora e na hora de nossa morte. Amém.
17: Ave Maria, cheia de graça, o Senhor é convosco. Bendita sois vós entre as mulheres e bendito é o fruto do vosso ventre, Jesus.
1: Santa Maria, Mãe de Deus, rogai por nós, pecadores, agora e na hora de nossa morte. Amém.
17: Ave Maria, cheia de graça, o Senhor é convosco. Bendita sois vós entre as mulheres e bendito é o fruto do vosso ventre, Jesus.
1: Santa Maria, Mãe de Deus, rogai por nós, pecadores, agora e na hora de nossa morte. Amém.
17: Glória ao Pai, ao Filho e ao Espírito Santo.
1: Como era no princípio, agora e sempre. Amém.
17: Ó meu Jesus,
1: perdoai-nos, livrai-nos do fogo do inferno. Levai as almas todas para o céu e socorrei principalmente as que mais precisarem da vossa misericórdia.
17: Jesus, Maria e José,
1: a nossa família vossa é.
0: Nessa dezena, vamos trazer aqui as intenções do João Paulo de Guarulhos, que reza conosco, pedindo a graça da conversão, também pelos filhos, família, as finanças e todos os enfermos. Temos também aqui as intenções do Giovanni, ele mora em Potim, está rezando conosco, Deus abençoe, está fazendo quimioterapia no Hospital de Guaratinguetá. Rezamos por você, meu irmão. Colocamos aqui, colocamos aqui também, reforçando a intenção. Temos também aqui as intenções do Irineu, lá de Piquete, nos acompanhando. Um grande abraço a todos os irmãos em Piquete, as suas intenções colocamos aqui nesse momento. A Maria Santos, da cidade de Cruzeiro, também reza conosco, em especial pelas famílias, pelos doentes em tratamentos e recuperação. Colocamos essas intenções. Mistérios gloriosos. Mas antes disso, quero apresentar as intenções de você que nos acompanha também pela live do Terço dos Homens, São João Paulo II, da paróquia Nossa Senhora Aparecida. Colocamos aqui cada uma das intenções e cada um dos irmãos que fazem parte desse grupo hoje. Não pode estar todos, porque senão não teria espaço, né? Graças a Deus. Então nós queremos cada um que faz parte do Terço dos Homens e também a você que nos acompanha pela Rádio Clube de Boa Viagem no Ceará. Primeira extensão.
17: Mistério.
0: Primeiro mistério. Contemplamos a ressurreição do nosso Senhor Jesus Cristo.
17: Pai nosso que estás no céu, santificado seja o vosso nome. Venha a nós o vosso reino, seja feito a vossa vontade, assim na terra como no céu.
1: O pão nosso de cada dia nos dai hoje. Perdoai-nos as nossas ofensas, assim como nós perdoamos a quem nos tem ofendido. E não nos deixeis cair em tentação, mas livrai-nos do mal. Amém.
17: Ave Maria, cheia de graça, o Senhor é convosco. Bendita sois vós entre as mulheres e bendito é o fruto do vosso ventre, Jesus.
1: Santa Maria, Mãe de Deus, rogai por nós, pecadores, agora e na hora de nossa morte. Amém.
17: Ave Maria, cheia de graça, o Senhor é convosco. Bendita sois vós entre as mulheres e bendito é o fruto do vosso ventre, Jesus.
1: Santa Maria, Mãe de Deus, rogai por nós, pecadores, agora e na hora de nossa morte. Amém.
17: Ave Maria, cheia de graça, o Senhor é convosco. Bendita sois vós entre as mulheres e bendito é o fruto do vosso ventre, Jesus.
1: Santa Maria, Mãe de Deus, rogai por nós, pecadores, agora e na hora de nossa morte. Amém.
17: Ave Maria, cheia de graça, o Senhor é convosco. Bendita sois vós entre as mulheres e bendito é o fruto do vosso ventre, Jesus.
1: Santa Maria, Mãe de Deus, rogai por nós, pecadores, agora e na hora de nossa morte. Amém.
17: Ave Maria, cheia de graça, o Senhor é convosco. Bendita sois vós entre as mulheres e bendito é o fruto do vosso ventre, Jesus.
1: Santa Maria, Mãe de Deus, rogai por nós, pecadores, agora e na hora de nossa morte. Amém.
17: Ave Maria, cheia de graça, o Senhor é convosco. Bendita sois vós entre as mulheres e bendito é o fruto do vosso ventre, Jesus.
1: Santa Maria, Mãe de Deus, rogai por nós, pecadores, agora e na hora de nossa morte. Amém.
17: Ave Maria, cheia de graça, o Senhor é convosco. Bendita sois vós entre as mulheres e bendito é o fruto do vosso ventre, Jesus.
1: Santa Maria, Mãe de Deus, rogai por nós, pecadores, agora e na hora de nossa morte. Amém.
17: Ave Maria, cheia de graça, o Senhor é convosco. Bendita sois vós entre as mulheres e bendito é o fruto do vosso ventre, Jesus.
1: Santa Maria, Mãe de Deus, rogai por nós, pecadores, agora e na hora de nossa morte. Amém.
17: Ave Maria, cheia de graça, o Senhor é convosco. Bendita sois vós entre as mulheres e bendito é o fruto do vosso ventre, Jesus.
1: Santa Maria, Mãe de Deus, rogai por nós, pecadores, agora e na hora de nossa morte. Amém.
17: Ave Maria, cheia de graça, o Senhor é convosco. Bendita sois vós entre as mulheres e bendito é o fruto do vosso ventre, Jesus.
1: Santa Maria, Mãe de Deus, rogai por nós, pecadores, agora e na hora de nossa morte. Amém.
17: Glória ao Pai, ao Filho e ao Espírito Santo.
1: Como era no princípio, agora e sempre. Amém.
17: Ó meu Jesus, perdoai-nos, livrai-nos do fogo do inferno, levai as almas todas para o céu e socorrei principalmente as que mais precisarem da vossa misericórdia. Jesus, Maria e José, a nossa família vossa é.
2: Nessa segunda dezena, vamos trazer as intenções do Carlos Alberto, da cidade de Cruzeiro, rezando conosco. Deus te abençoe, Carlos, trazendo a sua família, também pela saúde das famílias Santos, Moreira, Fonseca, todos que estão em tratamentos oncológicos e outros tipos de enfermidades. Também colocamos aqui as intenções da Dona Raquel, colocou aqui já o Soares, já trouxe suas intenções, viu, Dona Raquel? Rezamos pela senhora, pela sua família. A Catarina de Cruzeiro também reza conosco nessa hora. O Pedro, da cidade de Areias, colocando as suas intenções, em especial pela saúde da jovem Manuela Paixão Novaes Marques, de 17 anos, que sofreu AVC, está internada em São Paulo. Queremos nos unir em oração por todas as crianças e os jovens nessa intenção, que estão doentes. Pedimos a intenção especial. Tem mais intenções, Soares?
17: Também quero colocar nesse Santo Terço o Vati, todos os seus familiares, o Clóvis Moraes, que está lá em Aracaju, a sua esposa e seus familiares, também pelo Renato Salgado, por todos os aniversariantes no dia de hoje, pelo Marcos, na pessoa dele, todos os seguranças bancários aí, pelos motoristas de ambulância, pelo pessoal da área de saúde. Amém.
2: Amém. Colocamos nossa segunda dezena, pedimos essa intercessão de Nossa Senhora. Contemplamos a ascensão de Jesus aos céus.
18: Pai nosso que estais nos céus, santificado seja o vosso nome. Venha a nós o vosso reino, seja feita a vossa vontade, assim na terra como no céu.
1: O pão nosso de cada dia nos dai hoje. Perdoai as nossas ofensas, assim como nós perdoamos a quem nos tem ofendido. E não os deixeis cair em tentação, mas livrai-nos do mal. Amém.
18: Ave Maria, cheia de graça, o Senhor é convosco. Bendita sois vós entre as mulheres, e bendito é o fruto do vosso ventre, Jesus.
1: Santa Maria, Mãe de Deus, rogai por nós, pecadores, agora e na hora de nossa morte. Amém.
18: Ave Maria, cheia de graça, o Senhor é convosco. Bendita sois vós entre as mulheres, e bendito é o fruto do vosso ventre, Jesus.
1: Santa Maria, Mãe de Deus, rogai por nós, pecadores, agora e na hora de nossa morte. Amém.
18: Ave Maria, cheia de graça, o Senhor é convosco. Bendita sois vós entre as mulheres, e bendito é o fruto do vosso ventre, Jesus.
1: Santa Maria, Mãe de Deus, rogai por nós, pecadores, agora e na hora de nossa morte. Amém.
18: Ave Maria, cheia de graça, o Senhor é convosco. Bendita sois vós entre as mulheres, e bendito é o fruto do vosso ventre, Jesus.
1: Santa Maria, Mãe de Deus, rogai por nós, pecadores, agora e na hora de nossa morte. Amém.
18: Ave Maria, cheia de graça, o Senhor é convosco. Bendita sois vós entre as mulheres, e bendito é o fruto do vosso ventre, Jesus.
1: Santa Maria, Mãe de Deus, rogai por nós, pecadores, agora e na hora de nossa morte. Amém.
18: Ave Maria, cheia de graça, o Senhor é convosco. Bendita sois vós entre as mulheres, e bendito é o fruto do vosso ventre, Jesus.
1: Santa Maria, Mãe de Deus, rogai por nós, pecadores, agora e na hora de nossa morte. Amém.
18: Ave Maria, cheia de graça, o Senhor é convosco. Bendita sois vós entre as mulheres, e bendito é o fruto do vosso ventre, Jesus.
1: Santa Maria, Mãe de Deus, rogai por nós, pecadores, agora e na hora de nossa morte. Amém.
18: Ave Maria, cheia de graça, o Senhor é convosco. Bendita sois vós entre as mulheres, e bendito é o fruto do vosso ventre, Jesus.
1: Santa Maria, Mãe de Deus, rogai por nós, pecadores, agora e na hora de nossa morte. Amém.
18: Ave Maria, cheia de graça, o Senhor é convosco. Bendita sois vós entre as mulheres, e bendito é o fruto do vosso ventre, Jesus.
1: Santa Maria, Mãe de Deus, rogai por nós, pecadores, agora e na hora de nossa morte. Amém.
18: Ave Maria, cheia de graça, o Senhor é convosco. Bendita sois vós entre as mulheres, e bendito é o fruto do vosso ventre, Jesus.
1: Santa Maria, Mãe de Deus, rogai por nós, pecadores, agora e na hora de nossa morte. Amém.
18: Glória ao Pai, ao Filho e ao Espírito Santo.
1: Como era no princípio, agora e sempre. Amém.
18: Ó meu Jesus,
1: perdoai-nos, livrai-nos do fogo do inferno, levai as almas todas para o céu, e socorrei principalmente as que mais precisarem da vossa misericórdia.
17: Jesus, Maria e José,
1: a nossa família vossa é.
2: Nessa dezena quero acolher aqui as intenções. O Carlinhos está nos acompanhando, mandando um abraço aqui para todos nós. Um abraço, Carlinhos, que trabalha aqui conosco na rádio. Também a Ana Cláudia de Lorena, trazendo as suas intenções. Oferecemos por todos da bancada pela sua saúde. Ela está com Covid. Pedimos a Jesus misericordioso por ela, por intercessão de Nossa Senhora. Wesley, da cidade de Barbacena, Minas Gerais, reza conosco pela sua mamãe Marisa, pelos filhos Caio e Cecília, seu irmão Wellington, sobrinho Leonardo, e por um processo que está na justiça. Milena, de Lorena, também reza conosco pela cura e libertação do seu papai Benedito, e por todos os doentes e todos de Lorena. Ana Paula de Guaratinguetá reza conosco também, trazendo aqui as suas intenções, apresentando a Jesus e por intercessão de Nossa Senhora. Ana Amélia também rezando conosco de Guaratinguetá, apresentando a sua família. Terceiro mistério, contemplamos a vinda do Espírito Santo sobre os apóstolos no cenáculo com Maria.
19: Pai nosso que estais no céu, santificado seja vosso nome, venha a nós o vosso reino, seja feita a vossa vontade, assim na terra como no céu.
1: O pão nosso de cada dia nos dai hoje, perdoai as nossas ofensas, assim como nós perdoamos a quem nos tem ofendido. e não nos deixeis cair em tentação, mas livrai-nos do mal. Amém.
19: Ave Maria, cheia de graça, o Senhor é convosco. Bendita sois vós entre as mulheres, e bendito é o fruto do vosso ventre, Jesus.
1: Santa Maria, Mãe de Deus, rogai por nós, pecadores, agora e na hora de nossa morte. Amém.
19: Ave Maria, cheia de graça, o Senhor é convosco. Bendita sois vós entre as mulheres, e bendito é o fruto do vosso ventre, Jesus.
1: Santa Maria, Mãe de Deus, rogai por nós, pecadores, agora e na hora de nossa morte. Amém.
19: Ave Maria, cheia de graça, o Senhor é convosco. Bendita sois vós entre as mulheres, bendito é o fruto do vosso ventre, Jesus.
1: Santa Maria, Mãe de Deus, rogai por nós, pecadores, agora e na hora de nossa morte. Amém.
19: Ave Maria, cheia de graça, o Senhor é convosco. Bendita sois vós entre as mulheres, bendito é o fruto do vosso ventre, Jesus.
1: Santa Maria, Mãe de Deus, rogai por nós, pecadores, agora e na hora de nossa morte. Amém.
19: Ave Maria, cheia de graça, o Senhor é convosco. Bendita sois vós entre as mulheres, bendito é o fruto do vosso ventre, Jesus.
1: Santa Maria, Mãe de Deus, rogai por nós, pecadores, agora e na hora de nossa morte. Amém.
19: Ave Maria, cheia de graça, o Senhor é convosco. Bendita sois vós entre as mulheres, bendito é o fruto do vosso ventre, Jesus.
1: Santa Maria, Mãe de Deus, rogai por nós, pecadores, agora e na hora de nossa morte. Amém.
19: Ave Maria, cheia de graça, o Senhor é convosco. Bendita sois vós entre as mulheres, bendito é o fruto do vosso ventre, Jesus.
1: Santa Maria, Mãe de Deus, rogai por nós, pecadores, agora e na hora de nossa morte. Amém.
19: Ave Maria, cheia de graça, o Senhor é convosco. Bendita sois vós entre as mulheres, bendito é o fruto do vosso ventre, Jesus.
1: Santa Maria, Mãe de Deus, rogai por nós, pecadores, agora e na hora de nossa morte. Amém.
19: Ave Maria, cheia de graça, o Senhor é convosco. Bendita sois vós entre as mulheres, bendito é o fruto do vosso ventre, Jesus.
1: Santa Maria, Mãe de Deus, rogai por nós, pecadores, agora e na hora de nossa morte. Amém.
19: Ave Maria, cheia de graça, o Senhor é convosco. Bendita sois vós entre as mulheres, bendito é o fruto do vosso ventre, Jesus.
1: Santa Maria, Mãe de Deus, rogai por nós, pecadores, agora e na hora de nossa morte. Amém.
19: Glória ao Pai, ao Filho e ao Espírito Santo.
1: Como era no princípio, agora e sempre. Amém.
19: Ó meu bom Jesus,
1: perdoai-me, livrai-me do fogo do inferno, levai as almas todas para o céu e socorrei principalmente as que mais precisarem da vossa misericórdia.
17: Jesus, Maria e José,
1: a nossa família vossa é.
2: Nessa dezena quero trazer aqui os meus irmãos que estão ali trabalhando, fazendo os tapetes para amanhã da procissão de Corpus Christi. Você que está ouvindo a Rádio Canção Nova, que pode estar aqui conosco. Amanhã a Santa Missa é às 8 da manhã no Santuário do Pai das Misericórdias. Depois sairemos em procissão até o Rincão do Meu Senhor, onde vai acontecer um dia todo especial de louvor e também uma semana, vai ser final de semana, o acampamento de Corpus Christi, e você é nosso convidado. Quero colocar a todos que estão ali trabalhando. E também, lembrando que amanhã não é um feriado qualquer, amanhã é um dia santo, amanhã é um dia todo especial do corpo, sangue, alma e divindade de Jesus, corpo de Deus, Corpus Christi. Então é um dia que nós, como católicos, precisamos participar e participar bem da Santa Missa, porque é um preceito. E se não participar, é pecado. Então precisamos buscar viver bem. Colocamos nessa dezena também a Vani de Lorena, que participa conosco. Vani, Deus abençoe a você e a sua família. Colocamos aqui a Inês Martinelli, também todos que estão na bancada, todas as famílias que fazem parte da Martinelli, Souza, Dias, Facundes, Xavier, Pereira e Silvia, as almas do Purgatório. Colocamos também nessa dezena aqui o Biranei de Camaçari, na Bahia, que reza conosco. Deus abençoe, Biranei, a você, a sua família, as suas intenções. A Rosane Gomes, do Rio de Janeiro, um abraço, minha irmã. Deus te abençoe muito, colocando a você as suas intenções, né, nessa dezena. Travou aqui o computador, olha só que luta.
4: Tem bastante, né?
2: Tem bastante intenções aqui. O Jefferson Salles é de Guaratinguetá e está rezando conosco. Jefferson, tudo de bom para você, para sua família. Colocamos aqui as suas intenções. O Luiz Antônio, da cidade de Cruzeiro, reza conosco, também trazendo as suas intenções. Quarto mistério. Contemplamos a Assunção de Maria aos céus.
5: Pai nosso que estais no céu, santificado seja o vosso nome. Venha a nós o vosso reino, seja feita a vossa vontade, assim na terra como no céu.
22: O pão nosso de cada dia nos dai hoje. Perdoai as nossas ofensas, assim como nós perdoamos a quem nos tem ofendido. E não nos deixeis cair em tentação, mas livrai-nos do mal. Amém.
5: Ave Maria, cheia de graça, o Senhor é convosco. Bendita sois vós entre as mulheres, e bendito é o fruto de vosso ventre, Jesus.
22: Santa Maria, Mãe de Deus, rogai por nós, pecadores, agora e na hora de nossa morte. Amém.
5: Ave Maria, cheia de graça, o Senhor é convosco. Bendita sois vós entre as mulheres, e bendito é o fruto de vosso ventre, Jesus.
22: Santa Maria, Mãe de Deus, rogai por nós, pecadores, agora e na hora de nossa morte. Amém.
5: Ave Maria, cheia de graça, o Senhor é convosco. Bendita sois vós entre as mulheres, e bendito é o fruto de vosso ventre, Jesus.
22: Santa Maria, Mãe de Deus, rogai por nós, pecadores, agora e na hora de nossa morte. Amém.
5: Ave Maria, cheia de graça, o Senhor é convosco. Bendita sois vós entre as mulheres, e bendito é o fruto de vosso ventre, Jesus.
22: Santa Maria, Mãe de Deus, rogai por nós, pecadores, agora e na hora de nossa morte. Amém.
5: Ave Maria, cheia de graça, o Senhor é convosco. Bendita sois vós entre as mulheres, e bendito é o fruto de vosso ventre, Jesus.
22: Santa Maria, Mãe de Deus, rogai por nós, pecadores, agora e na hora de nossa morte. Amém.
5: Ave Maria, cheia de graça, o Senhor é convosco. Bendita sois vós entre as mulheres, e bendito é o fruto de vosso ventre, Jesus.
22: Santa Maria, Mãe de Deus, rogai por nós, pecadores, agora e na hora de nossa morte. Amém.
5: Ave Maria, cheia de graça, o Senhor é convosco. Bendita sois vós entre as mulheres, e bendito é o fruto de vosso ventre, Jesus.
22: Santa Maria, Mãe de Deus, rogai por nós, pecadores, agora e na hora de nossa morte. Amém.
5: Ave Maria, cheia de graça, o Senhor é convosco. Bendita sois vós entre as mulheres, e bendito é o fruto de vosso ventre, Jesus.
22: Santa Maria, Mãe de Deus, rogai por nós, pecadores, agora e na hora de nossa morte. Amém.
5: Ave Maria, cheia de graça, o Senhor é convosco. Bendita sois vós entre as mulheres, e bendito é o fruto de vosso ventre, Jesus.
22: Santa Maria, Mãe de Deus, rogai por nós, pecadores, agora e na hora de nossa morte. Amém.
5: Ave Maria, cheia de graça, o Senhor é convosco. Bendita sois vós entre as mulheres, e bendito é o fruto de vosso ventre, Jesus.
22: Santa Maria, Mãe de Deus, rogai por nós, pecadores, agora e na hora de nossa morte. Amém.
5: Glória ao Pai, ao Filho e ao Espírito Santo,
22: como era no princípio, agora e sempre. Amém.
5: Meu bom Jesus,
22: perdoai-nos e livrai-nos do fogo do inferno. Levai as almas todas para o céu e socorrei principalmente as que mais precisarem da vossa misericórdia.
17: Jesus, Maria e José,
22: a nossa família vossa é.
2: Nessa dezena colocamos as intenções do Luciano Ramos, de Campo Formoso, na Bahia, rezando pela esposa Marisete e suas filhas Mariana, que está gestante, rezamos pela gravidez dela, a Maitê, estudando fora, o filho Luciano Lucas, pedindo proteção a ele, está trabalhando em São Paulo, e agradecemos também por uma graça alcançada do trabalho. Seu filho conseguiu ser contratado no dia 13 de maio de 2026, portanto, alguns dias atrás. Está agradecendo aqui muito a Nossa Senhora do Rosário de Fátima. O Rafael é de Cruzeiro, está rezando conosco. Ele é motorista de Uber e está colocando todos os motoristas de Uber no coração de Nossa Senhora e também apresentando todas as suas intenções, entre elas toda a sua família. Abraço, Rafael. José Lopes, de Muritinga do Sul, reza conosco. Está trabalhando na Bolívia, está rezando e pedindo a graça da aposentadoria para poder voltar para o Brasil. Colocamos essa sua intenção, Soares. Mais intenções aí, irmão?
3: Bem, hoje eu rezo pelas almas dos meus pais, pela alma da minha irmã, de todos da família Soares, também pela alma da senhora Sônia Aparecida Bocalão Rodrigues, aqui de Aparecida, também pelo Zezinho, a Márcia, o William, o Samuel, seu João Ribeiro, lá em Iretama, no Paraná, pelo diácono José Pereira de Campo Mourão. Amém.
2: Amém. Dona Maria das Dores de Bezerros, no Pernambuco, rezando conosco pelo seu esposo Cláudio e toda a família e todos os doentes. Luiz Carlos Manfrim, da cidade de São José do Rio Preto, colocando aqui todas as suas intenções, em especial a saúde do padre Ariovaldo e pela paz do mundo. A Maria da Penha é de Cataguases, Minas Gerais, reza conosco, trazendo toda a sua família. Também colocamos aqui a Rosane Gomes, do Rio de Janeiro, participando conosco. A Ivete de Parnamirim, no Rio Grande do Norte, reza conosco pelo seu irmão Gilberto Silva, que está muito mal na UTI. Apresentamos e pedimos a graça do milagre por intercessão de Maria. Também temos aqui as intenções. Não tem o nome aqui. A Cleidiane Anjos. Colocamos você, Cleidiane. Colocamos aqui. Manda o nome da sua cidade, minha irmã, aqui para nós também, tá bom? Essas intenções. Cada um que estão aqui, os meus irmãos que estão aqui, a você que nos acompanha pelo Terço dos Homens da paróquia Nossa Senhora Aparecida, Terço dos Homens São João Paulo II pela live, também a você que nos acompanha pela Rádio Clube de Boa Viagem, queremos rezar pela sua intenção. E sabendo que tudo pode ser mudado pela força da oração, nessa quinta dezena, pedimos pela coroação de Nossa Senhora, essa graça toda especial que você tem aí no seu coração.
21: Pai nosso que estais no céu, santificado seja o vosso nome. Venha a nós o vosso reino, seja feita a vossa vontade, assim na terra como no céu.
1: O pão nosso de cada dia nos dai hoje. Perdoai as nossas ofensas, assim como nós perdoamos a quem nos tem ofendido. E não nos deixeis cair em tentação, mas livrai-nos do mal. Amém.
21: Ave Maria, cheia de graça, o Senhor é convosco. Bendita sois vós entre as mulheres. Bendito é o fruto do vosso ventre, Jesus.
1: Santa Maria, Mãe de Deus, rogai por nós, pecadores, agora e na hora de nossa morte. Amém.
21: Ave Maria, cheia de graça, o Senhor é convosco. Bendita sois vós entre as mulheres. Bendito é o fruto do vosso ventre, Jesus.
1: Santa Maria, Mãe de Deus, rogai por nós, pecadores, agora e na hora de nossa morte. Amém.
21: Ave Maria, cheia de graça, o Senhor é convosco. Bendita sois vós entre as mulheres. Bendito é o fruto do vosso ventre, Jesus.
1: Santa Maria, Mãe de Deus, rogai por nós, pecadores, agora e na hora de nossa morte. Amém.
21: Ave Maria, cheia de graça, o Senhor é convosco. Bendita sois vós entre as mulheres. Bendito é o fruto do vosso ventre, Jesus.
1: Santa Maria, Mãe de Deus, rogai por nós, pecadores, agora e na hora de nossa morte. Amém.
21: Ave Maria, cheia de graça, o Senhor é convosco. Bendita sois vós entre as mulheres. Bendito é o fruto do vosso ventre, Jesus.
1: Santa Maria, Mãe de Deus, rogai por nós, pecadores, agora e na hora de nossa morte. Amém.
21: Ave Maria, cheia de graça, o Senhor é convosco. Bendita sois vós entre as mulheres. Bendito é o fruto do vosso ventre, Jesus.
1: Santa Maria, Mãe de Deus, rogai por nós, pecadores, agora e na hora de nossa morte. Amém.
21: Ave Maria, cheia de graça, o Senhor é convosco. Bendita sois vós entre as mulheres. Bendito é o fruto do vosso ventre, Jesus.
1: Santa Maria, Mãe de Deus, rogai por nós, pecadores, agora e na hora de nossa morte. Amém.
21: Ave Maria, cheia de graça, o Senhor é convosco. Bendita sois vós entre as mulheres. bendito é o fruto do vosso ventre, Jesus.
1: Santa Maria, Mãe de Deus, rogai por nós, pecadores, agora e na hora de nossa morte. Amém.
21: Ave Maria, cheia de graça, o Senhor é convosco. Bendita sois vós entre as mulheres. Bendito é o fruto do vosso ventre, Jesus.
1: Santa Maria, Mãe de Deus, rogai por nós, pecadores, agora e na hora de nossa morte. Amém.
21: Ave Maria, cheia de graça, o Senhor é convosco. Bendita sois vós entre as mulheres. Bendito é o fruto do vosso ventre, Jesus.
1: Santa Maria, Mãe de Deus, rogai por nós, pecadores, agora e na hora de nossa morte. Amém.
21: Glória ao Pai, ao Filho e ao Espírito Santo.
1: Como era no princípio, agora e sempre. Amém.
21: Ó meu Jesus, perdoai-nos, livrai-nos do fogo do inferno. Levai as almas todas para o céu. E socorrei principalmente as que mais precisarem da vossa misericórdia.
17: Jesus, Maria e José,
1: a nossa família vossa é.
6: Infinitas graças vos damos, soberana Rainha, pelos benefícios que todos os dias recebemos de vossas mãos liberais. Dignai-vos agora e para sempre tomar-nos debaixo do vosso poderoso amparo, e para mais vos obrigar, vos saudamos com a salve Rainha. Salve Rainha, Mãe de Misericórdia, vida, doçura e esperança nossa salve. A vós bradamos, degredados filhos de Eva, a vós suspiramos, gemendo e chorando nesse vale de lágrimas. Eia, pois, advogada nossa, esses vossos olhos misericordiosos a nós volvei, e depois deste desterro, mostrai-nos Jesus, bendito é o fruto do vosso ventre.

0: das promessas de Cristo. Amém.
1: Vamos agradecer aqui a cada um que está aqui conosco. Agradecer primeiramente a você que nos acompanha pela live, mandando um abraço aqui para Maria Cândida, reza conosco, Carlinhos Fernandes, também o Joaquim Almeida e todos os meus irmãos que estão rezando conosco através da live do Terço dos Homens da São João Paulo II, da paróquia Nossa Senhora Aparecida. Também colocamos aqui, agradecendo os meus irmãos do Terço dos Homens, na pessoa do Jacó, José Marcos, o Rufino, o Adelmo, Sebastião, Joaquim, o Carlos, o Adriano, também a Giovanni de Souza e todos que nos acompanham também pela Rádio Clube de Boa Viagem do Ceará e também ao Soares. Deus os abençoe muito, irmãos. Obrigado.
2: Eu que agradeço por este momento especial do nosso dia, onde nos reunimos para louvar e agradecer a Deus pelo dom da nossa vida. Pedimos que Nossa Senhora acolha todas as nossas, os nossos pedidos e as nossas necessidades e leve até seu Filho Jesus. Que tenhamos aí uma noite abençoada.
1: A Mazé Araújo também está no Limoeiro do Norte, no Ceará, nos acompanhando e rezando conosco. Obrigado a todos vocês. E fazendo o convite do Terço dos Homens, Jacó, por favor.
3: Toda segunda-feira aqui em Cachoeira Paulista, na matriz Nossa Senhora Aparecida, às 19 horas, nós temos o nosso tradicional encontro do Terço dos Homens. O nosso terço agora esse ano vai fazer 25 anos. 18 de setembro teremos uma grande festa. Soares, Edésio são convidados.
2: Obrigado.
3: Mas tem que levar um bolo, alguma coisa, tá?
2: Então todos estão convidados.
1: É bom que é véspera do meu aniversário, né? O meu aniversário é dia 19, então quem ganha um presente? Vou ganhar um presente, então. Obrigado também ao Fernandinho, Deus abençoe. Nós estivemos e vamos continuar unidos. Em nome do Pai, do Filho e do Espírito Santo. Amém. Fiquemos na paz de Jesus, no amor de Maria, que a alegria do Espírito Santo esteja sempre no seu coração. Nos consagremos a Nossa Senhora com a irmã Kelly Patrícia.

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1: Em Castelo, no Espírito Santo, a tradição dos tapetes de Corpus Christi já tem mais de 60 anos. Em 2026, inspirada no tema Eucaristia, o Cordeiro de Deus, a proposta é promover uma reflexão sobre a presença de Jesus na Eucaristia. Sobre isso, a Arielle Prado ouviu Luciano Travaglia, que é o presidente do Instituto Irmã Vicença.
2: Em Castelo Espírito Santo, a tradição dos tapetes de Corpus Christi vai muito além das cores e dos desenhos que tomam conta das ruas. Cada quadro e cada passadeira carrega uma mensagem de fé, oração e evangelização. Neste ano, os artistas e voluntários buscaram retratar, por meio da arte, temas que convidam os fiéis à reflexão sobre a presença de Jesus na Eucaristia e o compromisso cristão com a vida e a esperança. Segundo Luciano Travaglia, presidente do Instituto Cultural Irmã Vicenza e gestor da festa de Corpus Christi, cada imagem é cuidadosamente pensada para transmitir uma mensagem ao público que acompanha a celebração. Mais do que uma manifestação cultural, os tapetes se tornam uma verdadeira catequese a céu aberto, onde símbolos, cores e figuras ajudam a contar a história da fé e da devoção do povo castelense. Acompanhe o Luciano contando um pouco da história de Corpus Christi e o desenvolvimento da temática em Castelo e Espírito Santo.
3: Esse ano nós vamos lá atrás, no Velho Testamento, vamos pegar Adão e Eva sendo expulso do paraíso, vamos pegar aquelas pessoas que foram usadas por Deus, como Abraão, como outros, e vamos falar dele. Depois nós vamos falar da gravidez de Maria, depois nós vamos falar do nascimento de Jesus, nós vamos falar um pouquinho da vida de Jesus, vamos falar da morte de Jesus, nós vamos falar da ressurreição de Jesus e vamos chegar na missa, que é a Eucaristia viva de Jesus, que é o único dia do ano que o Santíssimo sai de dentro da igreja para ir para a rua. Isso aí aconteceu quando o padre Pedro de Praga, sendo muito devoto em 1963, não acreditava ou duvidava que dentro da Eucaristia tivesse o corpo de Cristo. E essa hóstia, quando ele partiu, sangrou, juntaram os panos, aparatos da mesa com aquele sangue, foi levado ao Papa, que não era em Roma, era numa cidade ao lado, chamada Orvieto, e o Papa, quando chegaram para entregar esse sangue para ele, ele ajoelhou no meio da rua e pronunciou o corpo de Cristo. Naquele momento nasce o Corpus Christi.
2: De Castelo, Espírito Santo, Arielle Prado, para a Rádio Canção Nova.
1: Da Central de Jornalismo Canção Nova, Daniel Gonçalves.
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0: notícias do governo federal que movimentaram o país no dia de hoje. Olá, boa noite.
1: Boa noite para você que nos acompanha em todo o país.
0: Quarta-feira, 3 de junho de 2026.
1: Vamos ao destaque do dia, reunião ministerial.
0: Melhoria da qualidade de vida do brasileiro ganha destaque.
1: Desenrola Brasil. Em menos de um mês já foram feitas 1 milhão e 400 mil operações de renegociação de dívidas.
0: O governo anuncia que será lançado programa para quem está adimplente, ou seja, em dia com o débito. O
1: presidente Lula cita a taxação dos Estados Unidos a produtos nacionais e destaca a soberania brasileira.
0: E ainda...
2: A gente vai vender para quem quiser comprar. Se não quiser investir aqui, nós vamos procurar outro. O que tem que saber é que o Brasil é dono do seu nariz. Isso aqui é um país democrático e soberano.
0: E ainda, mais empresas podem acessar recursos do Plano Brasil Soberano.
1: O programa atende empresas exportadoras que tiveram impacto com tarifa norte-americana ou conflitos no Oriente Médio. Claudimário Carvalho.
3: A portaria reduziu de 5% para 1% o impacto mínimo no faturamento bruto exigido para que exportadores e fornecedores tenham acesso às linhas de crédito.
0: Você vai ouvir também vacina contra pneumonia e meningite.
1: A pneumonite já está sendo distribuída a estados e municípios para ampliar a proteção a crianças de 2 meses a 4 anos.
0: A imunização deve ter início na segunda quinzena de junho.
1: Hoje, na apresentação da Voz do Brasil, Mariana Junta e Luciano Seixas.
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1: Avanços nas áreas social, econômica e melhorias para as famílias brasileiras.
0: O presidente Lula realizou uma reunião ministerial e foi apresentado um balanço das ações do governo.
1: O presidente disse que espera realizar novas entregas até o mês de julho e ressaltou a soberania do país.
0: O editor Nazi Brum acompanhou a reunião e traz os detalhes para a gente ao vivo. Boa noite, Nazi.
4: Olá, boa noite, Mariana, boa noite, Luciano e os ouvintes da Voz do Brasil. Olha, nessa reunião ministerial foram apresentadas as ações do governo e como isso se refletiu na melhoria de vida para a população brasileira. O presidente Lula iniciou o discurso e foi o primeiro a destacar que pela primeira vez o Brasil atingiu o índice de desenvolvimento humano no patamar de muito alto. O IDH é medido pelas Nações Unidas para avaliar a qualidade de vida e o desenvolvimento de uma população.
1: Mas e que outros avanços foram destacados nesse balanço do governo?
2: Bom, é um motivo de regozijo. É um motivo de regozijo para todos nós saber que o Brasil atingiu a sua maior performance na questão do IDH. Não é que a gente tem o melhor. A gente hoje faz parte do núcleo de países que são países de ponta em questão de qualidade de vida do povo.
1: Vamos lá então, Lázaro. Que outros avanços foram destacados nesse balanço do governo?
4: Olha, Luciano, o governo do Brasil focou nas ações implementadas nos últimos meses. Entre os destaques, a aprovação do fim da escala 6x1 na Câmara dos Deputados e o fim da chamada taxa das buzinas e imposto de importação para produtos de até 50 dólares. Na área social, a construção de 138 novas creches e a entrega de 31 mil cisternas pelo país. Na saúde, o programa agora tem especialistas, que já chegou a 52% dos municípios. E o programa Gás do Povo, que alcança todos os municípios, beneficiando 15 milhões de famílias. A ministra da Casa Civil, Miriam Belchior, destacou o lançamento do Move Aplicativos, que já registrou 740 mil motoristas de aplicativos e taxistas interessados no financiamento do carro novo em condições vantajosas. A ministra também citou o novo Desenrola.
5: O novo Desenrola Brasil Famílias, com 24 dias de operação, já renegociou 1 milhão e 400 mil operações com descontos de 85% na dívida original. De 20 bilhões, a dívida caiu para menos de 3 bilhões para essas famílias.
0: O ministro da Fazenda, Nazi Dario Duridan, também fez um balanço, né, durante a reunião. O que, que a gente pode destacar?
4: Olha, Mariana, o ministro da Fazenda, Dario Duridan, fez um balanço positivo, citando a criação de 5 milhões de empregos desde 2023, com
6: passado. O ministro ressaltou ainda que o crescimento do país superou as expectativas e que os brasileiros estão pagando menos impostos. Lembrando que o governo isentou o pagamento do imposto de renda para quem recebe até R$5.000 por mês. Vamos ouvir o que ele disse.
7: Por isso que nós acertamos as contas do país, colocando o pobre no orçamento e cobrando de quem tem capacidade econômica. Quem hoje vive de salário paga menos tributo. E quem tem fundo offshore, quem é dono de bet, hoje paga pela primeira vez tributo no país, o que é muito devido, o que é muito justo.
6: Olha, o presidente Lula também aproveitou a reunião ministerial para falar sobre os Estados Unidos indicarem que vão impor uma taxa de 25% a produtos brasileiros. Lula lembrou que o governo, mais uma vez, vai adotar o caminho do diálogo, sem abrir mão da soberania do país em nenhum momento nesse processo.
8: Os Estados Unidos quer problema, ele tem o direito de não querer. Agora, nós não vamos ficar chorando, nós vamos procurar outros parceiros. Se ele não quer comprar, a gente vai vender para quem quiser comprar. Vai investir aqui, nós vamos procurar outro. O que tem que saber é que o Brasil é dono do seu nariz. Isso aqui é um país democrático e soberano. E por conta dessa soberania, nós faremos tudo o que for necessário. Nós queremos respeitar todo mundo, mas nós também queremos respeito.
9: E sobre as próximas ações do governo, o que foi divulgado na reunião, Lázaro?
6: Luciano, muitas entregas estão previstas para as próximas semanas. A gente pode citar um novo plano para o combate ao feminicídio, uma nova fase do programa Desenrola para pessoas que estão com os pagamentos em dia não caiam na inadimplência. E o Move Motos, uma nova modalidade de linha de crédito voltada para motociclistas que trabalham com aplicativos de entregas e transporte. Mariana, Luciana.
0: Nazi, obrigada pelas suas informações ao vivo.
9: O governo do Brasil manifestou hoje profunda discordância da conclusão dos Estados Unidos de que a pecuária brasileira utilizaria trabalho forçado em sua produção.
0: A investigação da seção 301 foi concluída pelo governo norte-americano para apurar situações de concorrência desleal praticada por países com os quais os Estados Unidos têm parceria comercial, entre eles o Brasil.
9: As conclusões dela vêm sendo utilizadas para justificar a aplicação de tarifas de importação sobre produtos desses países.
0: O Brasil considerou absurda a conclusão e destacou que a Organização Internacional do Trabalho reconhece o Brasil há décadas como referência no combate a práticas que violam a dignidade dos trabalhadores.
9: Por meio de nota, o governo brasileiro disse ainda esperar que as recomendações de taxação dos produtos brasileiros não sejam efetivadas e que atuará para reduzir danos que venham a ser causados à economia, aos empregos e à renda dos brasileiros.
0: As empresas brasileiras vão poder acessar os recursos do Plano Brasil Soberano.
9: O programa foi criado para minimizar os impactos das tarifas impostas pelos Estados Unidos ou aos conflitos no Oriente Médio.
10: Portaria publicada pelos Ministérios da Fazenda e do Desenvolvimento, Indústria, Comércio e Serviços reduziu de 5% para 1% o impacto mínimo no faturamento bruto, exigido para que exportadores e fornecedores afetados pelas tarifas impostas pelos Estados Unidos ou pelos conflitos no Oriente Médio tenham acesso às linhas de crédito. As solicitações vão poder ser feitas a partir da próxima segunda-feira, dia 8, no site ws.bnds.gov.br/elegibilidade-brasil-soberano. A medida beneficia empresas de setores como aço, cobre, alumínio, automotivo e moveleiro, além de exportadoras que mantêm relações comerciais com países do Oriente Médio. Segundo o governo, a iniciativa busca proteger a produção nacional e preservar empregos diante das incertezas do cenário internacional. O Plano Brasil Soberano oferece financiamento para capital de giro, produção voltada à exportação, compra de máquinas e equipamentos, ampliação da capacidade produtiva e inovação tecnológica. De acordo com o BNDES, o programa já recebeu pedidos que somam R$6,5 bilhões, dos quais R$1,6 bilhão já foi aprovado. Cláudio Mário Carvalho, para a Voz do Brasil.
0: Os Estados estados e municípios brasileiros já começaram a receber as doses da vacina Pneumovinte, que será introduzida no SUS, ampliando a proteção contra doenças como pneumonia e meningite.
9: O público principal dessa vacina são bebês e crianças de 2 meses até 4 anos de idade.
0: O uso novo do imunizante nos postos vai começar na segunda quinzena desse mês.
9: Também hoje foram firmados novos contratos de financiamento para entidades filantrópicas, como as Santas Casas.
11: Estados e municípios já começaram a receber as doses da vacina pneumocócica conjugada 20 valente, a Pneumovinte. O imunizante protege contra 20 sorotipos da bactéria causadora de infecções, como pneumonia e meningite. É o dobro da proteção da Pneumo 10, que hoje é oferecida no Sistema Único de Saúde e que será substituída gradualmente. O início da vacinação está previsto para ocorrer na segunda quinzena de junho, como anunciou o ministro da Saúde, Alexandre Padilha.
12: São mais ou menos 6.100.000 doses sendo distribuídas já. Já uma parte já chegou, inclusive, nos estados e municípios. Estão programando o início, chamando a população para iniciar, procurar a unidade de base de saúde a partir do começo da segunda quinzena de junho, a partir de 15 de junho. Essa ação já nas unidades de base de saúde, nós vamos fazer, como sempre, uma ação aí na unidade básica de saúde para reforçar.
11: Também nesta quarta-feira foram assinados 8 novos contratos da linha de crédito Caixa Hospitais FGTS, somando R$ 800 milhões. O recurso vai atender hospitais e entidades filantrópicas conveniados ao SUS, como a Santa Casa de São Paulo. O vice-presidente Geraldo Alckmin explicou que, com as condições facilitadas do crédito, esses hospitais vão continuar reforçando o atendimento no país.
13: São hospitais que não têm fim lucrativo, que atendem o SUS, inclusive a alta complexidade. Em dificuldade financeira, muitos deles. Então, a boa notícia é que os juros, como pode utilizar recursos do FGTS, caiu de mais de 20% para 11%, e as Santas Casas e hospitais podem ter uma saúde financeira melhor, ampliar os seus serviços, atender bem a população do SUS.
11: O uso de recursos do FGTS para esses hospitais foi autorizado pelo presidente Lula no início do ano. O objetivo é socorrer algumas dessas entidades que enfrentam dificuldades financeiras. Ao todo, são R$ 4 bilhões para refinanciamento, alívio de dívidas e capital de giro até 2030, com taxas de juros reduzidas e prazos de até 180 meses. O valor contratado até agora já passa de R$ 1,6 bilhões. Reportagem Gabriela Noronha.
0: E a gente segue falando de saúde, porque existe uma substância que também funciona como uma vacina natural para bebês. É o leite humano.
9: Pois é, através dele, a mulher passa ao bebê anticorpos e proteção contra doenças, além da nutrição tão necessária nos primeiros meses de vida.
0: Mas nem sempre a amamentação mãe-bebê é possível. E nesses casos, as crianças recém-nascidas precisam de leite doado.
9: Para garantir que eles tenham acesso a esse alimento natural tão poderoso, o Ministério da Saúde lançou uma campanha para estimular a doação.
0: O Brasil tem a maior rede pública de bancos de leite humano do mundo. O leite é destinado a todos os bebês que precisam desse auxílio, em especial os prematuros e de baixo peso, internados em UTIs neonatais. Nos últimos 5 anos, mais de 4 milhões de recém-nascidos foram beneficiados pelas doações coletadas nos mais de 300 bancos de leite de todo o Brasil. E para que outras mães se tornem doadoras, o Ministério da Saúde lançou uma campanha nacional de incentivo à doação.
14: Para bebês prematuros e de baixo peso, internados nas unidades neonatais, o leite humano é muito mais que alimento. É nutrição, imunidade e mais chance de recuperação. Quando você doa esse leite para o banco de leite humano, entra em uma rede de cuidado e chega a quem mais precisa. Doação de leite humano. Solidariedade que nutre, vida que cresce.
0: A coordenadora da Rede Brasileira de Bancos de Leite Humano, Daniela Aparecida da Silva, explica quem pode doar.
15: Para ser doadora, ela precisa estar amamentando e produzindo uma quantidade excedente do que o seu filho consome. Então, ela entra em contato com o banco de leite e ali ela faz a inscrição dela como doadora. E ela vai ter que apresentar os últimos exames realizados no pré-natal, os exames de sangue mesmo, e também responder um questionário que é justo sobre isso.
0: E uma pequena quantidade de leite pode transformar a vida de uma mãe e de um bebê. É o que garante a coordenadora das políticas de aleitamento materno da Secretaria de Saúde do Distrito Federal, Maria das Graças Rodrigues.
16: A quantidade que ele precisa é mínima, é pouquinho. É um ato de solidariedade, porque eu estou pensando em outra pessoa que às vezes eu nem conheço, ela está levando saúde para ele. Quando esse bebê recebe o leite dessa mulher, esse neném está livre de infecções, ele está melhorando a imunidade, esse bebê está se recuperando mais rápido.
0: Para saber qual banco de leite mais perto da sua casa, você pode ligar no número 136 do Ministério da Saúde. Reportagem Graziele Bezerra. E cerca de 3 mil doulas profissionais que oferecem assistência às gestantes conquistaram o reconhecimento da atuação no Brasil.
9: A lei que regulamenta a atividade garante o acompanhamento em hospitais públicos e privados.
0: Agora, o governo quer ampliar esse atendimento no Sistema Único de Saúde.
17: A gestação e o parto representam momentos marcantes na vida de muitas mulheres. Julie já está na reta final da gravidez. Conta com o apoio de uma doula profissional que oferece assistência a gestante, contribuindo para o bem-estar da mãe e do bebê.
18: Toda dúvida eu tiro com ela. Eu quero saber alguma coisa, eu estou sentindo alguma dor, eu pergunto para ela se é normal.
17: A doula de Julie, Gabriela Santos, fala da importância da grávida ser acompanhada por essa profissional durante o período de gestação.
18: Ser doula é acolhimento, é você instruir e você estar ali com o apoio de uma mulher que está trazendo uma nova vida ao mundo.
17: Agora, a proposta do governo federal é ampliar esse atendimento também no SUS. Recentemente, o presidente Lula sancionou lei que regulamenta a profissão de doula no país. Com o recente marco, as mulheres passam a ter o direito garantido de serem acompanhadas por doulas em qualquer maternidade. Para formar e capacitar mais doulas a atuarem no Sistema Único de Saúde, o governo do Brasil anunciou investimento de cerca de 3 milhões de reais para a qualificação dessas profissionais na rede pública. O secretário de Gestão do Trabalho e da Educação na Saúde, Felipe Proenço, explica sobre a estratégia nacional e como os recursos vão ser utilizados.
19: É um investimento do Ministério da Saúde, vai ser repassado para as instituições que têm experiência e com isso a gente mobiliza tanto as escolas de saúde do SUS quanto as universidades disso, que possam realizar essa formação e com isso tenhamos mais doulas.
17: Segundo o secretário Felipe Proenço, para receber os recursos federais e formar novas doulas, estados e municípios precisam apresentar propostas ao Ministério da Saúde. Reportagem Cleide Lopes.
9: Esta quinta-feira é Corpus Christi e a expectativa é de movimento intenso nas rodovias em mais um feriado prolongado.
0: Com o aumento do fluxo, a Polícia Rodoviária Federal reforça o policiamento até o próximo domingo, com foco na prevenção de acidentes.
9: De acordo com Estênio Pires, coordenador-geral de Segurança Viária da PRF, os motoristas devem estar atentos às condições do trânsito.
20: Três fatores que nos preocupam muito é a ultrapassagem, muitas vezes até em local permitido, mas não com tempo hábil para concluir a manobra, ocasionando o tipo de acidente que mais mata nas rodovias federais, que é a colisão frontal. O outro fator é o excesso de velocidade e o terceiro fator, a alcoolemia. Vários desses acidentes, nós temos a soma desses três fatores.
0: A PRF também vai intensificar a fiscalização em ônibus, micro-ônibus e vans nesse feriado.
9: Isso porque as rodovias federais registraram um aumento de cerca de 8% nos acidentes de trânsito envolvendo o transporte de passageiros.
0: Serão observados os documentos dos motoristas e dos veículos, o estado de conservação dos veículos e a forma como os passageiros são transportados.
9: Reforçando que a empresa de transporte de passageiros só pode exercer essa atividade após a autorização da ANTT, a Agência Nacional de Transportes Terrestres.
0: Apoio à pesquisa na nas cadeias produtivas da Amazônia, como açaí, cacau e babaçu.
9: Para isso, o governo do Brasil vai aplicar 150 milhões de reais do Fundo Amazônia em projetos de desenvolvimento e inovação do setor.
3: O governo do Brasil anunciou um investimento de 150 milhões de reais para o programa Desafios da Amazônia. O programa visa estimular projetos de pesquisa, desenvolvimento e inovação que tragam soluções para as cadeias socioprodutivas da Amazônia Legal. O investimento será feito com recursos do Fundo Amazônia, administrado pelo BNDES, o Banco Nacional de Desenvolvimento Econômico e Social, e coordenado pelo Ministério do Meio Ambiente e Mudança do Clima, em parceria com o Ministério da Ciência, Tecnologia e Inovação. No primeiro edital, os recursos destinados ao programa vão apoiar o desenvolvimento de soluções tecnológicas para as cadeias do açaí, cacau, castanha, cupuaçu e pescado. O superintendente da área de meio ambiente do BNDES, Nabil Kadri, aponta quais são os resultados esperados.
21: Essa iniciativa é uma iniciativa que visa fortalecer as redes de pesquisa e inovação em todos os estados da Amazônia brasileira. A gente pretende aprovar e apoiar 36 soluções tecnológicas para melhorar a tecnologia em cadeias produtivas de produtos da biodiversidade amazônica. São mais de 630 pesquisadores envolvidos nessa iniciativa, com bolsas de pesquisa e mais de 32 universidades e institutos públicos podendo ser beneficiados.
3: Os projetos deverão ser liderados por instituições de ciência e tecnologia da Amazônia Legal, mas podem reunir organizações de todo o Brasil. Poderão participar universidades públicas e privadas sem fins lucrativos, instituições de pesquisa e institutos federais, em parceria com associações comunitárias e cooperativas. Reportagem André de Barros Lima.
0: A partir de agora, famílias que recebem o Bolsa Família não perdem o benefício quando solicitarem o BPC.
9: O pagamento continua enquanto é feita a análise do pedido ao INSS.
0: Famílias em situação de vulnerabilidade social que solicitarem o benefício de prestação continuada, o BPC, podem receber o Bolsa Família durante todo o período de análise do pedido pelo INSS, o Instituto Nacional do Seguro Social. A mudança evita que os beneficiários precisem deixar o programa de transferência de renda antes da decisão sobre o BPC. Até então, muitas famílias eram obrigadas a pedir o desligamento do Bolsa Família porque o valor recebido podia elevar a renda familiar acima do limite exigido para acesso ao benefício assistencial. Com a nova medida, o desligamento do Bolsa Família só acontece se o BPC for concedido ao final do processo. Nesse caso, o INSS comunica a decisão ao Ministério do Desenvolvimento e Assistência Social, Família e Combate à Fome, que interrompe o pagamento do programa. Os beneficiários continuam tendo direito aos valores retroativos do BPC, desde a data do requerimento, com possibilidade de compensação dos recursos pagos pelo Bolsa Família durante a análise do pedido. Para mais informações, acesse gov.br/mds. Raquel Mariano, para a Voz do Brasil.
22: Mais de 246 mil famílias de baixa renda já receberam antenas parabólicas digitais gratuitas por meio do programa Brasil Antenado.
9: A iniciativa atende moradores inscritos no Cade Único, que vivem em municípios com baixa ou nenhuma cobertura de televisão.
22: A ação contempla 323 municípios de 16 estados e pode beneficiar cerca de 650 mil famílias.
9: Com a nova antena, os moradores passam a ter acesso à televisão aberta com melhor qualidade de som e imagem e a mais de 100 canais gratuitos.
22: As famílias que moram nas cidades atendidas podem solicitar o kit gratuitamente pelo telefone 0800-729-2404 ou pelo site do programa brasilantenado.org.br.
9: O serviço inclui tanto o fornecimento quanto a instalação da antena digital sem custo para os beneficiários.
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9: Fique agora com o Minuto do TCU. Em seguida, as notícias do Poder Judiciário e do Congresso Nacional. Lembramos que amanhã, dia de Corpus Christi, não tem Encontro Brasil. Boa noite.
0: A gente volta sexta-feira.
1: se as regras do Bolsa Família estão sendo cumpridas e como está o acompanhamento do programa. A fiscalização também verificou programas de transferência de renda implementados por estados e municípios. Em todo o país, foram encontradas quase 230 ações com propostas semelhantes ao Bolsa Família. Um dos maiores problemas está na falta de integração de dados com o CAD Único. O ministro relator do processo no TCU, Jorge Oliveira, explicou as consequências desse tipo de falha.
2: Na prática, isso significa que os entes federativos frequentemente não conseguem saber de maneira integrada quem está recebendo benefícios, quanto está recebendo e se há acúmulo indevido ou ausência de proteção social.
1: Somente em 2025, cerca de 890 mil famílias habilitadas aguardavam aprovação para entrar no Bolsa Família. Saiba mais em tcu.gov.br.
5: TCU, fiscalização a serviço da sociedade. Você vai ouvir agora notícias do Poder Judiciário. STF invalida idade mínima para a aposentadoria especial em atividades insalubres.
23: TSE mantém inelegibilidade do ex-governador do Rio de Janeiro, Cláudio Castro.
5: Consulta pública sobre o desempenho da Justiça do Trabalho vai até sexta-feira.
24: Boa noite, eu sou Marcela Luiz.
5: E eu sou Walter Lima.
24: O Supremo Tribunal Federal, por maioria, considerou inconstitucional a exigência de idade mínima para aposentadoria especial em atividade insalubre.
5: A corte, no entanto, manteve o fim da conversão de tempo especial em comum e a nova regra de cálculo do benefício. Marta Ferreira.
25: A Confederação Nacional dos Trabalhadores da Indústria questiona dispositivos da reforma da Previdência que passaram a exigir idade mínima para aposentadoria especial e vedaram a conversão de tempo especial em tempo comum para períodos posteriores à promulgação da emenda.
26: Por maioria, o plenário decidiu que é inconstitucional a idade mínima criada pela reforma da Previdência, mas manteve a validade da proibição da conversão do tempo especial em comum e da nova forma de cálculo do benefício.
27: Motoristas e cobradores de ônibus e motoristas de caminhão podem ter direito à aposentadoria especial.
5: Esse entendimento é do STJ. Fátima Uchoa.
28: A tese firmada pela primeira sessão do STJ deve ser seguida por juízes e tribunais de todo o país. O INSS defendeu que após a Lei 9.032 de 95 não seria mais possível conceder aposentadoria especial a motoristas e cobradores de ônibus e a motoristas de caminhão por causa da profissão, pois teria de ser comprovada a exposição a agentes nocivos químicos, físicos ou biológicos, e que não há previsão expressa sobre o caráter penoso da atividade. Porém, segundo o relator ministro Gurgel de Faria, o regulamento da Previdência não exclui esses trabalhadores do benefício, mas cabe a cada um demonstrar que exerceu atividade com riscos à saúde ou integridade física.
27: O SE mantém inelegibilidade de Cláudio Castro, ex-governador do Rio.
5: Ele foi condenado por abuso de poder político e econômico, condutas vedadas e captação ilícita de recursos nas eleições 2022. Fábio Ruas.
29: Os ministros do TSE entenderam que não houve omissão, obscuridade ou contradição na decisão de março deste ano. O relator ministro Vilas Boas Cueva destacou que não há contradição e omissão quanto à suposta maioria formada para cassação do diploma, isso porque apenas 3 ministros votaram nesse sentido, de um total de 7. Com isso, Cláudio Castro continua inelegível, mas não teve o diploma eleitoral cassado.
27: Termina sexta-feira o prazo para quem quiser participar da consulta pública da Justiça do Trabalho.
5: Você pode ajudar o judiciário a desempenhar melhor suas funções em todo o país. Larissa Batista.
30: Até sexta-feira, você pode dar a sua opinião sobre o que deve ser prioridade da Justiça do Trabalho para os próximos anos. Você pode, por exemplo, dizer o que pensa sobre a forma como a Justiça do Trabalho atua e como poderia melhorar. Será que os processos são analisados com agilidade? É fácil ter acesso aos serviços da Justiça do Trabalho? Em qualquer lugar do país, o trabalhador ou a trabalhadora deve conseguir esse atendimento. Mas será que ele acontece? Se você tem alguma sugestão, essa é a chance de fazer a Justiça do Trabalho se tornar cada vez mais um meio seguro de cuidar das relações trabalhistas. Então, acesse tst.jus.br e participe.
4: Justiça condena motorista por transporte de cocaína em carga de carne em Goiás.
6: A denúncia foi apresentada pelo MPF, Vanessa Pereira.
7: Os mais de 529 quilos de cocaína, avaliados em cerca de 37 milhões de reais, estavam escondidos em meio à carga de carne bovina que utilizava selos adulterados para simular a regularidade do transporte. Além disso, a droga exibia marcas de consórcios internacionais. O motorista do caminhão foi condenado a 10 anos de prisão e pagamento de multa por tráfico transnacional de drogas e uso de lacres com selos de Serviço de Inspeção Federal falsificados.
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4: Uma boa noite.
6: E até sexta-feira.
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0: sou Paula Droba.
1: E eu sou Humberto Pinheiro.
0: E estes são os destaques de hoje do Jornal do Senado, que começa agora.
1: Presidente do Senado anuncia sessão de esforço concentrado na próxima semana.
0: Proposta pode acabar com financiamento de conteúdos online de ódio e misoginia.
1: Sancionada lei da Copa do Mundo Feminina.
0: Boa noite.
1: Boa noite.
0: Falta pouco mais de um ano para o Brasil receber pela primeira vez a Copa do Mundo de Futebol Feminino. E as regras para a realização do torneio já estão definidas.
1: Uma lei sancionada pelo presidente da República estabelece responsabilidades do governo, garante direitos à FIFA e prevê até indenizações para jogadores que participaram de edições anteriores da competição. Repórter Bruno Lourenço.
2: O Poder Executivo sancionou a lei que estabelece as regras para viabilizar a realização da Copa do Mundo de Futebol Feminino, que ocorrerá de 24 de junho a 25 de julho de 2027 no Brasil. O texto trata da venda de ingressos, da decretação de feriado nacional em dias de jogos da equipe brasileira, proteção de direitos autorais, regras para captação e distribuição de imagens do campeonato e garantias aos torcedores e profissionais, como a facilitação para obtenção de vistos temporários, de turismo e de trabalho. A ex-jogadora Formiga, que defendeu a seleção em 7 Copas do Mundo e 7 Olimpíadas, torce pelo sucesso do evento e das atletas.
3: E que o ano que vem possamos comemorar tanto quanto esse ano e que as duas taças fiquem no Brasil, né? Aí desse ano vem e que a outra fique e que possamos cada vez mais evoluir em questão a respeito de nós mulheres, que possamos mudar a mentalidade que existe hoje de pessoas achando que ainda não somos capazes, né?
2: A lei também prevê o pagamento de R$500 mil às jogadoras que representaram o Brasil na primeira edição da Copa do Mundo Feminina em 1991 e do primeiro torneio global feminino organizado pela FIFA em 1988. A presidente da Comissão de Esporte do Senado, senadora Leila Barros, do PDT do Distrito Federal, defendeu a premiação.
4: O futebol feminino brasileiro carrega marcas profundas de proibição estatal e de preconceito social. A proibição perdurou por 4 décadas, sendo formalmente revogada apenas em 1979. As atletas que persistiram em sua paixão pelo esporte, durante e após a proibição, são pioneiras em sentido pleno. E a elas, o Estado brasileiro deve não apenas reconhecimento, mas reparação.
2: 8 capitais brasileiras vão receber jogos da Copa do Mundo de Futebol Feminino. Belo Horizonte, Brasília, Fortaleza, Porto Alegre, Recife, Rio de Janeiro, Salvador e São Paulo.
0: E o Comitê Olímpico do Brasil, responsável pela participação do país nos Jogos Olímpicos e em outras competições internacionais, teve seus 112 anos celebrados em sessão solene do Congresso Nacional.
1: Durante a sessão especial, o presidente do COB, Marco Antônio Laporta, destacou avanços na legislação que fortaleceram o esporte olímpico brasileiro. Repórter Rodrigo Rezende.
5: Em 8 de junho de 1914, foi fundado o Comitê Olímpico do Brasil. A organização foi homenageada em sessão solene do Congresso Nacional. A senadora Leila Barros, do PDT do Distrito Federal, ressaltou o pioneirismo da organização esportiva brasileira.
4: O Comitê Olímpico do Brasil foi o primeiro Comitê Olímpico Nacional da América do Sul. Desde então, sua trajetória acompanha a própria evolução do esporte brasileiro, desde os primeiros passos da organização esportiva nacional até a consolidação do Brasil como uma potência olímpica reconhecida internacionalmente.
5: O presidente do COB, Marco Antônio Laporta, lembrou os avanços legislativos que permitiram mais investimentos no esporte olímpico brasileiro, como a destinação de recursos das loterias ao setor. A sessão solene contou com a presença de diversos atletas, entre eles Miraildes Maciel Mota, ou Formiga, jogadora do futebol feminino que disputou 7 Olimpíadas com a conquista de 2 medalhas de prata. Formiga ressaltou que a qualificação para uma edição de uma Olimpíada já é a coroação para a carreira de muitos esportistas.
6: Então, espero que as pessoas tenham consciência que chegar não é fácil. Conquistar uma medalha também não é. É que tem adversários ali que não são fáceis. Mas quando conseguimos o passaporte para chegar a uma Olimpíada, já é uma glória, já é uma grande conquista.
5: Leila Barros afirmou durante a sessão solene que os congressistas devem se debruçar nas próximas semanas sobre projetos ligados ao esporte. Caso da derrubada do veto sobre a isenção de impostos de importação para equipamentos esportivos e a criação da Universidade do Esporte.
0: O presidente do Senado, Davi Alcolumbre, anunciou um esforço concentrado para acelerar a votação de matérias pendentes.
1: A primeira delas já tem data. data para ser analisada. A indicação do novo Corregedor Nacional de Justiça. Repórter Douglas Castilho.
7: O esforço concentrado é um período em que ocorrem sessões para discussão e votação de proposições, podendo ser dispensado o tempo dos discursos dos parlamentares. A votação do nome de Benedito Gonçalves para corregedor do CNJ é a única pauta definida até o momento. Os senadores Stephenson Valentim, do Podemos do Rio Grande do Norte, e Paulo Paim, do PT do Rio Grande do Sul, questionaram o presidente do Senado sobre a proposta de emenda à Constituição que acaba com a escala 6-1, PEC recentemente aprovada na Câmara dos Deputados. Mas Davi Alcolumbre disse que o tema precisa de um debate mais aprofundado e não deve fazer parte do esforço concentrado.
8: Então não é razoável que a Câmara dos Deputados passe 5 meses debatendo um assunto muito relevante para o Brasil, para o povo brasileiro e para a nação, e também para os trabalhadores e para os empreendedores, e o Senado Federal seja obrigado a carimbar um texto aprovado na Câmara.
7: Os demais itens da pauta do esforço concentrado serão definidos pela presidência do Senado em acordo com as lideranças partidárias. Quanto ao fim da escala 6-1, também está em análise a proposta do senador Rogério Marinho, do PL do Rio Grande do Norte, que prevê a possibilidade de os empregados negociarem a jornada de trabalho com os patrões, sem um limite máximo de horas.
0: E o senador Cleitinho, do Republicanos de Minas Gerais, defendeu uma votação célere para o fim da escala 6-1. Apesar de várias propostas já terem sido apresentadas, com o mesmo objetivo, o parlamentar defendeu a votação do texto já aprovado pela Câmara dos Deputados para acelerar a mudança na legislação.
1: Na avaliação de Cleitinho, a medida deve avançar rapidamente no Senado, passando pelas comissões e sendo levada ao plenário o quanto antes. O parlamentar ressalta que a redução da jornada atende a uma demanda dos trabalhadores e, por isso, deve ser analisada com prioridade para o benefício da população.
9: Tudo que é para o povo, nós temos que andar mais rápido. Passa nas comissões o mais rápido possível. Eu tenho certeza que se fosse algum tipo de aumento em benefício da classe política, não demorava 5 meses, não. Então, espero que seja o mais rápido possível aqui, porque o povo espera.
0: Já o senador Carlos Portinho, do PL do Rio de Janeiro, é favorável que a proposta seja amplamente debatida no Senado antes da votação. De acordo com ele, por se tratar de uma medida com impacto para trabalhadores, empresas e para o futuro do país, é necessário ouvir representantes de diferentes setores e sanar dúvidas sobre os efeitos da redução da jornada.
1: Portinho destacou que a discussão deve buscar equilíbrio entre os interesses dos trabalhadores e dos empregadores, de forma a evitar prejuízos tanto para a geração de empregos quanto para a atividade produtiva.
10: O que eu tenho cobrado aqui é que essa discussão, ela passe nas comissões, sejam feitas audiências públicas, tem que estar o sindicato dos trabalhadores aqui, da mesma maneira que tem que estar os representantes do setor produtivo. É o que a gente quer discutir. Discutir é importante, é o trabalho do parlamentar.
0: Ganhar dinheiro com desinformação, discursos de ódio e ataques às mulheres pode passar a ser proibido.
1: Um projeto em análise no Senado quer impedir que conteúdos desse tipo sejam remunerados nas plataformas digitais. Repórter Marcela Cunha.
11: O projeto altera o marco civil da internet para bloquear o dinheiro com publicações de conteúdos que ataquem abertamente as mulheres, criando riscos reais de violência ou discriminação, mesmo antes de uma decisão da justiça. Se a rede social for negligente e permitir que usuários continuem lucrando com conteúdos que já tenham sido considerados criminosos, também poderá ser punida. A autora, senadora Augusta Brito, do PT do Ceará, lembra que hoje esse tipo de violência também impulsionada pelo interesse financeiro e reforça que a ideia é impedir que a liberdade de expressão seja usada como justificativa para a violência.
12: Esse projeto não censura ninguém, ele apenas afirma que ódio e mentira não podem ser premiados com dinheiro, sem confundir isso com opinião, crítica, ironia, sátira ou debate legítimo.
11: O texto define discurso de ódio, misoginia e desinformação e estabelece regras para a defesa do responsável pela publicação, que será avisado em até 48 horas e terá o direito de apresentar uma defesa para tentar recuperar o valor.
1: Com edição de Paula Grobra e trabalhos técnicos Eliseu Caires, o Jornal do Senado fica por aqui. Acompanhe agora as notícias da Câmara dos Deputados. Boa noite.
0: Boa noite e um bom feriado.
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13: Comissão aprova manutenção. de merenda escolar durante calamidades.
14: Avança projeto que proíbe a distinção de gênero entre PM e bombeiros.
13: Projeto dificulta fechamento de salas para educação de jovens e adultos.
15: Boa noite. Avança na Câmara a proposta que estabelece condições mais rigorosas para fechamento de turmas de educação de jovens e adultos. Acompanhe na reportagem de Luiz Cláudio Canuto.
16: A Comissão de Educação da Câmara aprovou o projeto que estabelece condições mais rigorosas para o fechamento de turmas presenciais na rede pública para a educação de jovens e adultos. Segundo o projeto, para fechar turmas, deve haver justificativa do órgão responsável pela gestão da educação, o diagnóstico do impacto da ação e uma manifestação da comunidade escolar e do Ministério Público. A proposta muda a Lei de Diretrizes e Bases da Educação Nacional. O texto do deputado Helder Salomão, do PT do Espírito Santo, foi aprovado conforme o parecer do relator, deputado Luiz Lima, do Novo do Rio de Janeiro. Lima afirma que a educação de jovens e adultos atende a um princípio da Constituição e expressa a garantia do direito à educação.
17: A gente ainda tem um percentual entre 25% e 30% de pessoas que passaram de 20 anos, que têm muita dificuldade com leitura, de compreensão de texto, e essas pessoas também ficam fora do mercado de trabalho. E esse projeto é extremamente meritório, porque facilita e avisa essas pessoas e comunica, faz com que as secretarias de educação municipal e estadual comuniquem às pessoas adultas do nosso país que é direito, sim, ela reingressar à sala de aula para ela aprender a ler, aprender a escrever de forma correta, melhorando a autoestima dessas pessoas.
16: O relator cita dados do IBGE de 2023, segundo os quais a taxa de alfabetização de brasileiros com 15 anos ou mais era de 94,6%, mas entre a população rural era pouco mais de 85%. Aproximadamente 11 milhões de pessoas entre 18 e 29 anos de idade ainda não completaram o ensino médio. O projeto que estabelece condições prévias para o fechamento de turmas presenciais de educação de jovens e adultos na rede pública vai ser analisado agora pela Comissão de Constituição e Justiça. Para virar lei, precisa ser aprovado pelos deputados e senadores. Da Rádio Câmara de Brasília, Luiz Cláudio Canuto.
18: Educação.
13: Comissão aprova proposta que prevê manutenção de merenda escolar em caso de calamidade pública. A repórter Mônica Tati tem os detalhes.
19: A alimentação escolar poderá ser garantida mesmo em caso de situação de emergência ou estado de calamidade pública reconhecida ou decretada pelo governo federal. É o que prevê projeto aprovado pela Comissão de Educação da Câmara, como explica a relatora, a deputada Sâmia Bonfim, do PSOL de São Paulo.
20: É sabido que, no período letivo, a merenda escolar eventualmente é a única refeição dos educandos mais vulneráveis economicamente. Dessa forma, fazendo justiça às proposições pertinentes, todas elas certamente motivadas pela recente experiência de paralisação das escolas e de aumento da vulnerabilidade das famílias dos estudantes mais pobres, somos pela aprovação do projeto principal.
19: O texto da deputada Sâmia Bonfim também estabelece que se as refeições não puderem ser feitas no ambiente escolar, será garantida a entrega de cestas básicas para as famílias dos alunos que estejam inscritas no Cadastro Único do Governo Federal. O projeto, que prevê a garantia de merenda escolar em caso de situação de emergência ou de calamidade pública, ainda tem que ser votado por mais 3 comissões da Câmara. Se for aprovado em todas, pode seguir direto para a votação no Senado. Da Rádio Câmara de Brasília, Mônica Tati.
18: Relações Exteriores.
15: Do PL do Paraná rebate acusações de que integrantes da oposição teriam atuado junto aos Estados Unidos para incentivar o aumento das tarifas contra produtos brasileiros. Ele afirma que defende a busca do diálogo para evitar medidas que prejudiquem o país.
13: Sargento Faur também apoia a classificação de facções criminosas brasileiras como organizações terroristas. O parlamentar avalia que a medida contribui para a efetividade do enfrentamento ao PCC e ao Comando Vermelho.
15: Tadeu Venério, do PT do Paraná, critica a atuação da oposição no caso das tarifas dos Estados Unidos sobre produtos brasileiros. Para ele, houve estímulo a medidas comerciais contra o Brasil. O deputado considera que a articulação externa tenta desgastar o governo federal.
13: Tadeu

0: representantes eleitos não podem atuar no exterior contra a economia nacional, nem contra serviços como o PIX.
1: Padre João cobra uma reação do Congresso diante de iniciativas que, em sua visão, incentivam o aumento de tarifas dos Estados Unidos contra produtos nacionais. O deputado argumenta que o papel da oposição é fiscalizar o governo federal e não apoiar medidas contra o Brasil.
0: Érica Cocai, do PT do Distrito Federal, acusa parte da oposição de ser submissa aos interesses estrangeiros, especialmente dos Estados Unidos. Ela critica articulações que prejudicam a economia nacional e entregam recursos estratégicos, como terras raras e minerais críticos.
1: Na visão de Érica Cocai, o governo anterior foi omisso no combate ao crime organizado e permitiu o avanço de milícias e de esquemas financeiros fraudulentos. A deputada reafirma o compromisso da gestão petista com a defesa da soberania nacional e da democracia.
0: Trabalho. Nas comissões, o projeto que proíbe a distinção de gênero em concursos e carreiras da PM e dos bombeiros. Mais detalhes com a repórter Maria Neves.
2: A Comissão de Segurança Pública da Câmara dos Deputados aprovou proposta que proíbe a distinção entre homens e mulheres nos concursos públicos e nas carreiras de polícias militares e de bombeiros militares. O texto proíbe expressamente a adoção de limites de vagas para mulheres nas leis estaduais e do Distrito Federal. O relator, deputado delegado Paulo Bilinski, do PL de São Paulo, incluiu na proposta que os critérios de avaliação física também devem ser os mesmos para homens e mulheres. Relatora na Comissão de Defesa dos Direitos das Mulheres, a deputada Carol D'Artora, do PT do Paraná, afirma que o objetivo do projeto é garantir isonomia de gênero nos processos de seleção para as polícias e bombeiros militares.
3: Existem critérios que não são técnicos, existem percentuais máximos para o ingresso de mulheres e tudo isso vai a um desencontro daquilo que tem sido proposto no mundo inteiro.
2: Como as polícias e os bombeiros militares são de responsabilidade dos estados, as regras dos concursos diferem de um local para outro. Em Goiás, por exemplo, a legislação limitava a 10% o número de mulheres nas corporações. Em 2023, no entanto, o Supremo Tribunal Federal considerou essa regra discriminatória e, portanto, inconstitucional. Ao apresentar para o texto, em 2023, o deputado Pedro Aihara, de Minas Gerais, ele mesmo bombeiro militar, afirmou que o Conselho Nacional da Categoria estimava que as mulheres ocupavam menos de 14% das vagas nas corporações de todo o país. No mesmo ano, de acordo com o Anuário Brasileiro de Segurança Pública, a média de mulheres nas polícias militares era de 12%. A proposta que proíbe discriminação de gênero para ingresso e ascensão nas carreiras militares dos estados ainda será analisada pela Comissão de Constituição e Justiça. Da Rádio Câmara de Brasília, Maria Neves.
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1: Selvan Hatten, do Novo, do Rio Grande do Sul, denuncia um novo acordo de cooperação entre o INSS e a Confederação Nacional dos Trabalhadores na Agricultura. Ele lembra que a entidade esteve no centro das investigações sobre descontos ilegais nas aposentadorias de milhões de brasileiros.
0: De acordo com Marcel Van Hatten, a mudança no comando do órgão previdenciário abriu caminho para o retorno de práticas criminosas. O deputado faz um alerta aos aposentados e pensionistas para o risco de novas cobranças não autorizadas.
4: Previdência.
1: A Câmara dos Deputados analisa a redução da idade mínima para aposentadoria especial por periculosidade. Proposta nesse sentido.

0: avançou 2 comissões, como informa a repórter Sofia Peçanha.
1: Trabalhadores que atuam em atividades que oferecem riscos à saúde ou à integridade física são o foco do projeto de lei em discussão na Câmara dos Deputados. A proposta, já aprovada pela Comissão de Previdência, Assistência Social, Infância, Adolescência e Família da Câmara, reduz a idade mínima para a concessão de aposentadoria especial a esses trabalhadores expostos a agentes nocivos. De acordo com o projeto, o tempo mínimo de contribuição para aposentadoria especial pode ser de 15, 20 ou 25 anos, dependendo do grau de risco da atividade. Ou seja, quanto maior o risco à saúde ou à integridade física do trabalhador, menor o tempo exigido. A reforma da Previdência estabeleceu como idades mínimas de 55, 58 e 60 anos. Agora, a proposta reduz as idades para 40, 45 e 48 anos. Na comissão, o relator, o deputado Pastor Eurico, de Pernambuco, mudou o texto original, apresentado pelo deputado Alberto Fraga, do PL do Distrito Federal, além de aproveitar alterações aprovadas pela Comissão do Trabalho anteriormente. Pastor Eurico ressaltou que as mudanças nas regras da reforma da Previdência são uma reivindicação antiga dos trabalhadores expostos a agentes nocivos.
2: Então, essas pessoas estão tendo prejuízo e há muitos desses profissionais que já poderiam estar aposentados, estão com risco de vida, saúde muito afetada, muito abalado. Alguns estão com idade avançada, se ele sai do emprego hoje, ninguém mais o quer. A nossa preocupação é de honrarmos, respeitarmos, considerarmos e validar essas pessoas que prestaram em todo esse período de sua vida esse serviço à sociedade.
1: Pelo texto, o valor do benefício inicial passa a ser de 100% da média de contribuições. Desde a reforma da Previdência, o cálculo do benefício leva em conta apenas 60% da média de contribuições, mais 2% para cada ano que exceda 15 anos de contribuição para mulheres e 20 anos para homens. A proposta considera ainda a periculosidade da atividade e não apenas os riscos à saúde, contemplando a exposição a agentes químicos, físicos e biológicos, além dos que exercem atividades consideradas perigosas. Entre os exemplos citados estão trabalhos com explosivos, eletricidade, materiais inflamáveis, radiação, ruído e calor excessivos, além de atividades de vigilância patrimonial ou pessoal e transporte de valores. Agora, o projeto que reduz a idade mínima para a aposentadoria do trabalhador exposto a agentes nocivos precisa ser analisado por 2 comissões antes do plenário. Para virar lei, precisa ser aprovado pela Câmara e pelo Senado. Da Rádio Câmara de Brasília, Sofia Peçanha.
3: Ciência e tecnologia.
4: Heloísa Helena, da Rede do Rio de Janeiro, apresentou projeto para proibir as bets no Brasil. A deputada afirma que as apostas online provocam endividamento, desespero familiar e sofrimento entre jovens atingidos pela jogatina.
5: Heloísa Helena critica a arrecadação obtida pelo governo federal com a regulamentação das apostas. Ela aponta que a tributação transforma a exploração econômica das famílias em fonte de receita pública, sem enfrentar os danos sociais causados pelas bets.
3: Saúde.
4: Comissão aprova projeto que valoriza escolas de saúde pública como estratégicas para o SUS. A repórter Júlia Lopes nos conta os detalhes.
6: A Câmara dos Deputados reconheceu as escolas de saúde pública, que são instituições voltadas à formação, qualificação e treinamento de profissionais da área, como instituições técnico-científicas do SUS, o Sistema Único de Saúde. O projeto, aprovado na Comissão de Constituição e Justiça, reconhece que essas escolas são capazes de produzir e desenvolver conhecimento e tecnologias, além de preparar profissionais para atuar em situações de emergência e saúde pública. O texto aprovado pela CCJ, por recomendação da relatora, deputada Lítice da Mata, do PSB da Bahia, manteve a versão apresentada pela Comissão de Saúde, que define normas

0: aula de saúde pública. Ele destacou ainda que a proposta foi elaborada em conjunto com essas instituições.
1: São escolas que têm um papel muito importante no mundo de saúde e que não estavam previstos no nosso arcabouço legal do SUS.
0: De acordo com a Rede Brasileira de Escolas de Saúde Pública, existem atualmente cerca de 50 instituições desse tipo no país, vinculadas aos estados ou a centros universitários, com atuação nas áreas de saúde pública e saúde coletiva. O projeto, que valoriza a produção de conhecimento e inovação nas escolas de saúde pública, segue agora para o Senado. Da Rádio Câmara de Brasília, Júlia Lopes.
2: Ao fazer um balanço da gestão federal, Cabo Gilberto Silva, do PL da Paraíba, considera que o atual governo não cumpriu as promessas de campanha. Segundo o deputado, o executivo apresenta desgastes em áreas como saúde, educação, economia e segurança pública.
3: Na visão de Cabo Gilberto Silva, a solução para os problemas do país passa por uma mudança na condução política e econômica. Ele defende a construção de alianças partidárias que tenham como objetivo a atração de investimentos e redução da carga tributária.
2: Câmara analisa reforço das medidas contra incêndios florestais. O repórter José Carlos Oliveira tem as informações.
4: Projeto de lei do deputado doutor Zacarias Calil, de Goiás, aumenta a punição para quem provoca incêndios em florestas, matas, pastagens e outras áreas de vegetação no Brasil. A pena para quem comete tais crimes pode dobrar em relação à atual, com previsão de 4 a 8 anos de reclusão e multa quando a queimada acontecer em unidades de conservação, terras indígenas, reservas legais e áreas de preservação permanente. Além da responsabilização individual dos culpados, a proposta prevê a responsabilidade solidária de empresas e pessoas que financiem, incentivem ou estejam diretamente envolvidas em atividades que resultem em incêndios ilegais. O texto foi aprovado na Comissão de Educação com relatoria do deputado Luiz Fernando Vampiro, do MDB de Santa Catarina.
5: Este projeto é um projeto amplo, ele trata efetivamente sobre prevenção e conscientização das queimadas no Brasil e, em relação à Comissão de Educação, era específico a parceria entre o Ministério do Meio Ambiente e do Ministério da Educação acerca das políticas a serem implementadas dentro das salas de aula, obviamente de um material didático, aperfeiçoamento, capacitação de recursos humanos, para poder estar divulgando efetivamente ações que possam inibir e minimizar os impactos das queimadas no país.
4: O projeto de lei ainda prevê um selo verde de combate a incêndios a ser concedido a empresas que adotem práticas sustentáveis. Também determina a criação de um Centro Nacional de Prevenção a Incêndios Florestais para coordenar essas ações em todo o país. O texto está em análise agora na Comissão de Meio Ambiente. Na Rádio Câmara de Brasília, José Carlos Oliveira.
6: Desenvolvimento Regional.
7: Do MDB exalta o programa Maranhão Livre da Fome, criado pelo governo estadual para combater a insegurança alimentar. Segundo o deputado, a iniciativa alia transferência de renda e capacitação profissional para famílias em situação de vulnerabilidade.
2: Hildo Rocha informa que o programa obteve resultados positivos na inclusão produtiva de beneficiários. O parlamentar acrescenta que a medida deve ser apresentada ao governo da Finlândia como exemplo de política pública voltada ao combate à pobreza e à fome.
6: Transportes.
7: Joaquim Passarinho, do PL do Pará, apela aos governos federal e estadual por intervenção imediata nas estradas do norte do país. Segundo ele, a precariedade das BRs e PAs prejudica o trânsito da população, encarece o escoamento da produção e impede o desenvolvimento da região.
2: Joaquim Passarinho ressalta a posição dos portos do norte pela proximidade com o Canal do Panamá e com os Estados Unidos. No entanto, ele afirma que as más condições das estradas eliminam essa vantagem, o que justifica obras urgentes na Transamazônica e na BR-163 durante a estiagem das chuvas.
7: Termina agora o Jornal Câmara dos Deputados, produzido pela Rádio Câmara. O programa teve trabalhos técnicos de Wellington Teles e apresentação de Verônica Lima e Márcia Quilissardi. Boa noite.
2: A Voz do Brasil volta na sexta-feira. Boa noite e bom feriado.
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14: Com todo o cuidado, guarda o teu coração, pois dele procede a vida. Livro dos Provérbios, capítulo 4, versículo 23.
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Pai das misericórdias e Deus de toda a consolação, boa noite! Que bom estarmos juntos aqui no Santuário do Pai das Misericórdias. Saúdo você também que nos acompanha pelo sistema Canção Nova de Comunicação. Que bom estarmos juntos para celebrarmos a Santa Missa, o ponto mais alto da nossa fé. Convido você, com um canto de entrada, recebemos a procissão de entrada. Cantemos juntos! Música.

0: Boa noite.
1: Boa noite.
0: Seja muito bem-vindo, muito bem-vinda, você de perto, de longe, que veio participar da missa do Clube da Evangelização. Queria que você se aplaudisse por estar aqui na Canção Nova. Se aplauda. Seja muito bem-vindo, muito bem-vinda. Quero acolher você que está do outro lado, participando conosco. Eu gosto sempre de dizer isso a vocês que estão do outro lado. É tão verdade que na Canção Nova vocês não assistem, vocês participam, que o mesmo Deus que age aqui, age aí, do outro lado. Olha que Deus extraordinário. Chega por cima dos telhados e faz acontecer no seu coração a graça. Você que nos acompanha pelas ondas da rádio, você que nos acompanha pela internet, vamos aplaudir o povo de casa, o povo que nos assiste, que nos acompanha. Nós temos alguns aniversariantes aqui. Já quero fazer menção a Celi da Silva. Cadê a Celi? Diz que está aqui, está lá, ó. Vamos aplaudir a Celi, que Deus abençoe, Celi, parabéns. É o Reinaldo Serra, cadê o Reinaldo? Está ali, Deus abençoe, Reinaldo, parabéns também, filho. Joana Costa, está aqui a Joana, que Deus abençoe, Joana, parabéns. É, está aqui o Carlos Eduardo e a Bruna Daiane, casados, 4 aninhos, cadê o casal? Bruna e Carlos Eduardo e Bruna. Acho que dá um estão, né? Marlene e José Bento, 1 aninho só. É isso mesmo? Deus abençoe. Ana Maria e Anderson, 26 anos de vida matrimonial. Tá lá atrás, ó. Vamos aplaudir o casal também. Tem uma querida que não está aqui, né, Padre Ricardo? Nós queremos dar um abração nela. Eu quero até ficar juntinho do Padre Ricardo, porque ela é uma querida do meu coração e uma querida do coração do Padre. Nós queremos abraçar você do outro lado, Lineide. Abraçando você, queremos abraçar sua família, viu? Obrigado por tudo. A gente é muito grato por conhecê-la e por você ser essa expressão de presença de Deus na nossa vida. Queria que vocês aplaudissem essa amiga nossa, né? Lineide. Lá de Araçatuba. Também é só fazer menção, porque colocaram o nome aqui, o José Otávio está aniversariando hoje, Benedita Vaz, Isabela Brau, Rogério José, Fabrício de Lino, Cíntia Roberta, Augusta Marques, Maria Pietra, 15 aninhos, ó. Não, 98 aninhos. Mas tem alguma coisa errada aqui, ó. 15 anos na frente, eu acho que a Augusta tem 98 e a Pietra 15 anos, não é isso?
2: Isso mesmo.
0: Isso, eu não errei. Então, a dona Augusta tem 98 aninhos. Vamos aplaudir a dona Augusta. Olha aqui, alguns chegam aos 80, diz a Bíblia, né? Também não está aqui, mas queremos colocar o Rafael Guilherme no altar de Deus. São esses os nossos aniversariantes. Os outros também têm o Daniel Almeida, 10 aninhos. Nós queremos também colocar ele aqui no altar de Deus. Tá aí? Tá lá, ó. Deus te abençoe, viu? Parabéns. E os outros são almas que as pessoas pediram para colocar. 7º dia de Angelita, de Marilene. Faleceu hoje a Maria Dulce Cabral. Quero acolher o Elias. Vamos aplaudir o ministério da pessoa do Elias. Obrigado, filhos. Vamos aplaudir os nossos acólitos aqui. Aplauda os nossos ministros da Eucaristia, os nossos câmeras, o nosso irmão do áudio. Sejam todos muito bem-vindos. Posso pedir o último aplauso? Posso? Aplauda esse querido padre. Padre Ricardo, você já o conhece. Está aqui comigo nas missas do Clube da Evangelização. Eu, ele e Padre Rod, vamos revezando. Muito bem-vindo, viu? Já o padre vai rezar comigo junto por você que está aí. Essa missa, ela tem essa conotação oracional. Deus quis que fosse assim. Por isso, já levante seus braços, assim como a coça suspira pelas águas. Nós também suspiramos agora, desejamos. Já diga com as suas palavras: vem Espírito Santo, Vem sobre mim, Espírito Santo, vem sobre a minha vida, vem sobre meu sacerdócio, vem sobre essa Eucaristia, vem sobre as pessoas que estão aqui participando do Pai das Misericórdia, vem sobre as pessoas que nos acompanham pelo sistema Canção Nova de Comunicação. Espírito, seja derramado sobre nós hoje abundantemente, abundantemente, assim como tu foste derramado sobre a casa de Cornélio, e todos que estavam na casa de Cornélio ficaram cheios do Espírito Santo. Espírito, nós te desejamos nesta mesma intensidade. Vem, Espírito de Deus, vem, poder de Deus, vem sobre nós, vem nos corrigindo, vem nos animando, vem nos impulsionando. Vem, Espírito Santo, vem, Espírito Santo.

0: Assim suspira minha alma.
1: Assim suspira minha alma.
0: Espírito de Deus.
1: Espírito de Deus.
0: Assim como a coça. Canta, vai. Assim
1: como a coça.
0: Suspira pelas águas.
1: Suspira pelas águas.
0: Assim suspira minha alma.

Continue orando. Ore, ore. O Senhor fala ao meu coração que Ele está visitando uma pessoa que está sendo acusada injustamente. E você se sente literalmente acuado diante da acusação, pressionado. Só que você sabe da sua consciência, você sabe da sua verdade, e Deus está revelando, porque Deus virá em teu socorro para te justificar. Deus virá em teu socorro para te justificar. A justiça, ela é divina na sua vida. É divina, é Ele que vai te defender. É Ele que vai vir em teu socorro. É Ele que vai trazer

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Se eu me falar pra eu falar a uma pessoa, você tem o nome de Marieta. Marieta. Você tem um problema no ouvido, tipo de uma infecção, e isso tem lhe maltratado muito. Você tem buscado médico, tem aplicado medicamento, mas parece que o remédio não traz a cura, não traz o milagre. Deus está colocando a mão sobre o seu ouvido, e a partir de agora seu ouvido vai começar a desaparecer a infecção. Observa o movimento de Deus no seu ouvido. Acolha, filha, a graça, o toque. Shibiri mandala lavare, mandala lava lava lare. Shibiri mandala lava lava lama. Erga mais alto seus braços. Você que chegou aqui cansado, até da própria viagem que você fez, erga seus braços. Deixa o Espírito Santo te envolver. Deixa o Espírito Santo literalmente te relaxar, para que você possa participar bem desta Eucaristia. Deixa Ele descansar você, deixa Ele trazer a sua vida o refrigério espiritual, a sensação.

que chegou, não sei se foi por consequência da viagem, sentindo uma dor nas costas, do lado esquerdo, no alto das suas costas. O Senhor está colocando a mão, o Senhor está dando alívio. Até o término desta Eucaristia você vai se sentir totalmente renovado. É a graça de Deus, é a bondade de Deus. Oh, enche-me, Espírito. Vai, solta a voz.

0: Uma pessoa, ela pensou desse jeitinho: ou por que que o padre não falou no começo já da missa da minha perna esquerda? O Senhor escutou o seu sussurrar e o Senhor está curando a sua perna esquerda. Se aproprie desta graça, vai. Se aproprie desta graça. Uma pessoa nesses exames corriqueiros, o Senhor, você descobriu um problema delicado no seu coração. E Deus agora está visitando você fisicamente. Ele está curando fisicamente o seu coração. É a graça do Senhor que atua agora no meio de nós. Obrigado, Jesus. Diga comigo: Senhor, eu estou a partir de agora totalmente à tua disposição. Aonde o Senhor quiser tocar em mim,
1: onde o Senhor quiser,
0: na minha vida, o Senhor tem pleno acesso.
1: O Senhor tem livre acesso.
0: O Senhor tem total liberdade.
1: Tem total liberdade.
0: Se o Senhor dependia da minha liberdade,
1: se o Senhor dependia da minha liberdade,
0: pode agir em mim.
1: Pode agir em
0: aonde mim. O Senhor quiser.
1: Aonde o Senhor quiser.
0: Que assim seja.
1: Que assim seja.
0: Amém?
1: Amém.
0: Eu ainda quero, antes de fazer o sinal da cruz, mandar um abraço para o povo lá de Brusque. Estive lá na paróquia Santa Terezinha. Um abraço, padre, manda um abraço. Lembrei agora enquanto rezava. Quero mandar um abraço para o povo de Foz do Iguaçu, onde estive também, e o povo de Nanuque, Minas Gerais. Abração para as mulheres aí de Nanuque, tivemos juntos num evento maravilhoso. Quero rezar por todos vocês, em nome do Pai e do Filho e do Espírito Santo.
1: Amém.
0: A graça de nosso Senhor Jesus Cristo, o amor do Pai e a comunhão do Espírito Santo estejam convosco.
1: Bendito seja Deus que nos reuniu no amor de Cristo.
0: Cline sua cabeça diante do amor de Cristo, peça perdão por algum pecado, por alguma fraqueza que você possa ter vivido. Ele é bom, Ele é bom. Ele não nos trata como exigem as nossas faltas, em proporção às nossas culpas, porque Ele é bom. Já experimentamos, diz o apóstolo Pedro, que Deus é bom. E mais uma vez Ele quer que nós experimentemos da bondade dEle, desse abraço paterno, desse abraço acolhedor. Ele não te trouxe aqui no santuário do Pai para jogar pecados na sua cara, para te envergonhar, para te humilhar, para te colocar mais para baixo do que o diabo já colocou com o pecado. Mas ao contrário, para te levantar, para te colocar de pé, para te tratar como filho, para te resgatar de novo. Cantemos a divina misericórdia.
2: Confessar a ti,
0: ilumina minha alma,
2: ilumina minha alma.
0: Eu reconheço

0: diante de mim eu sei.
1: Diante de mim eu sei.
0: Está sempre o meu pecado.
1: Está sempre o meu pecado.
0: Foi contra vós que eu pequei.
1: Foi contra vós.
0: Pega seus braços o mais alto.

0: Deus Todo-Poderoso, tenha compaixão de nós, perdoe os nossos pecados e nos conduza à vida eterna. Oremos, ó Deus, que fizeste do sangue dos mártires semente de novos cristãos, concedei benigno que o campo da vossa igreja, regado pelo sangue de São Cássio Langa e seus companheiros, produza para vós sempre mais abundante colheita. Por nosso Senhor Jesus Cristo, vosso Filho, que é Deus e convosco vive e reina, na unidade do Espírito Santo, por todos os séculos dos séculos.
1: Amém.

Início da segunda carta de São Paulo a Timóteo. Paulo, apóstolo de Jesus Cristo pelo desígnio de Deus, referente à promessa de vida que temos em Cristo Jesus. A Timóteo, meu querido filho, graça, misericórdia e paz da parte de Deus Pai e de Cristo Jesus, nosso Senhor. Dou graças a Deus, a quem sirvo com a consciência pura, como aprendi dos meus antepassados, quando me lembro de ti dia e noite nas minhas orações. Por esse motivo, exorto-te a te reavivar a chama do dom de Deus que recebestes pela imposição das minhas mãos, pois Deus não nos deu um espírito de timidez, mas de fortaleza, de amor e sobriedade. Não te vergonhes do testemunho de nosso Senhor, nem de mim, seu prisioneiro, mas sofre comigo pelo Evangelho, fortificado pelo poder de Deus, nos salvou e nos chamou com uma vocação santa, não devido às nossas obras, mas em virtude do seu desígnio e de sua graça, que nos foi dada em Cristo Jesus desde toda a eternidade. Esta graça foi revelada agora pela manifestação de nosso Salvador, Jesus Cristo. Ele não só destruiu a morte, como também fez brilhar a vida e a imortalidade por meio do Evangelho, do qual fui constituído anunciador, apóstolo e mestre. Esta é a causa pela qual estou sofrendo, mas não me envergonho, porque sei em quem pus a minha fé e tenho a certeza de que Ele é capaz de guardar aquilo que me foi confiado até o grande dia. Palavra do Senhor.

Deus. Eu levanto os meus olhos para vós, que habitais nos altos céus. Como os olhos dos escravos estão fitos nas mãos do seu Senhor.

Como os olhos das escravas estão fitos nas mãos de sua senhora, assim os nossos olhos no Senhor, até de nós ter piedade.

0: Senhor esteja convosco.
1: Ele está no meio de nós.
0: Proclamação do Evangelho de Jesus Cristo segundo Marcos.
1: Glória a vós, Senhor.
0: Naquele tempo, vieram ter com Jesus alguns saduceus, os quais afirmam que não existe a ressurreição. E lhe propuseram este caso: Mestre, Moisés deu-nos esta prescrição: se morrer o irmão de alguém e deixar a esposa sem filhos, o irmão deste homem deve casar-se com a viúva, a fim de garantir a descendência de seu irmão. Ora, havia 7 irmãos. O mais velho casou-se e morreu sem deixar descendência. O segundo casou-se com a viúva e morreu sem deixar descendência. E a mesma coisa aconteceu com o terceiro, e nenhum dos 7 deixou descendência. Por último, morreu também a mulher. Na ressurreição, quando eles ressuscitarem, de quem será ela mulher? Porque os 7 se casaram com ela. Jesus respondeu: acaso vós não estáis enganados, porque não conhecerdes as Escrituras nem o poder de Deus? Com efeito, quando os mortos ressuscitarem, os homens e as mulheres não se casarão, pois serão como os anjos do céu. Quanto ao fato da ressurreição dos mortos, não lestes no livro de Moisés, na passagem da sarça ardente, como Deus lhe falou: eu sou o Deus de Abraão, o Deus de Isaac e o Deus de Jacó? Ora, ele não é Deus de mortos, mas de vivos. Vós estáis muito enganados. Palavra da salvação.
1: Glória a vós, Senhor.

0: junto os meus
1: olhos. Cante com força, vai. Ó Senhor, para vós.
0: Ó Senhor, para vós eu levanto os meus olhos.
1: Para vós?
0: Para vós eu levanto os meus olhos.
1: Elias, fica aí um pouquinho, a gente vai voltar a cantar. Já, já. Porque, até porque é uma provocação para nós esse refrão do Salmo. Para quem você tem olhado? Para o que eu, para o que você tem olhado? Olha o que diz o apóstolo Pedro: apresentai a Deus todas as vossas preocupações, porque Ele tem cuidado de vós. Ele tem cuidado de vós. Se você olha para o problema, você vai dando aquele problema fermento que vai fazendo ele crescer. Como os olhos da escrava estão fitos nas mãos de sua senhora, assim os nossos olhos no Senhor, até de nós ter piedade. Até de nós ter piedade. Um dia uma mulher, ela subia ao templo todos os anos. E todos os anos, quando ela subia ao templo, ela colocava diante do Senhor a sua realidade e nada de obter a resposta de Deus. E além de subir ao templo, a rival, porque naquela época permitia-se a poligamia, Fenena, ficava buzinando no ouvido de Ana, falando besteira. Que você não engravidou, porque você é amaldiçoada, Deus te castigou. Então ela falava tanta bobeira para Ana, e Ana foi assumindo dentro do coração as bobeiras. Então Ana se sentia profundamente humilhada por Fenena, porque Fenena tinha vários filhos e Ana era estéril. Naquele dia, depois de tantas subidas ao templo, ela entrou no santuário e aí ela decidiu derramar na presença de Deus o coração. E quando ela vinha para o templo, ela mesma dizia para si mesma: eu vou esse ano, vai ser minha última vez que eu vou derramar meu coração na presença do Senhor. Então quando ela chega, que ela entra, ela chora compulsivamente na presença de Deus, e aí ela derrama o coração dela na presença do Senhor. O sacerdote que estava naquele dia ali no, dentro do templo, cuidando do templo, olha para Ana se demorando na oração. Ela só mexia os lábios falando com Deus. Ele chega perto dela e ainda diz para ela: mulher, vai chorar tua embriaguez fora da casa de Deus? Ela diz: não, meu Senhor, você não está pensando, você não sabe quem eu sou. E ela fala para o sacerdote quem é ela e o que, que ela está fazendo ali na presença do Senhor. Quando ela está saindo do templo, o sacerdote diz para ela: seja feito conforme tu pediste. Quando retorna para casa, Ana fica grávida do grande profeta Samuel. Ela olha para ele e é naquele ano que o olhar dele se volta para ela. Como os olhos dos escravos estão fitos, das escravas, nas mãos de sua senhora, assim os nossos olhos no Senhor, até de nós ter piedade. Olha que bonito, eu estava vendo, caminhando lá, olhando o tapete, admirando, até chegar aqui. Aí algumas pessoas me reconheceram aqui pertinho e quiseram tirar foto. Ela está aí no meio de vocês. Ela disse: padre, eu queria agradecer ao Senhor, porque há 8 anos atrás a minha vida foi totalmente mudada. Eu fumei 23 anos e numa missa, há 8 anos que eu não fumo mais. Até de nós ter piedade. Naquela missa, cadê você, filha, que falou comigo isso? Ela tá aqui dentro, aquela. Aqui, ó. Tá pertinho do padre. Vamos aplaudi-la aqui, ó. Ela, naquele ano, o Senhor teve piedade de você. Ele olhou com piedade. Ele olhou com misericórdia. Ele olhou com compaixão. Hoje, talvez, o Senhor vai ter piedade de você que está aqui. E vai olhar para você com esse olhar de misericórdia. Esse olhar de compaixão. Canta de novo, vai. Ó Senhor.
0: Ó Senhor.
1: Bem forte, vai.
0: Para vós eu levanto os meus olhos.
1: Não é para o problema não, ouviu?
0: Para vós eu levanto os meus olhos.
1: Não é para a dificuldade não, para o sofrimento não, vai. Senhor.

Um dia, esse homem de Deus chamado Timóteo, que está à frente da liderança da igreja, como o padre Ricardo está na frente da liderança do santuário, nosso reitor, diante das várias realidades que o homem de Deus vai vivendo, chega uma hora que as pessoas elas acabam se enfraquecendo, desanimando. São tantas situações, e Timóteo está passando por esse momento na vida dele. E aí Paulo tem que escrever uma carta chamando a atenção do homem de Deus, porque todo mundo, num dado momento da sua história, passa. E quem não passou, fala bem alto comigo: vai passar. Porque chega uma hora que todo mundo passa. Paulo passou, Nossa Senhora passou, nós não somos melhores do que Paulo, do que Nossa Senhora. Então chega um momento que a gente passa, está lá embaixo, desanimado, descrente, desencorajado. Quantas de vocês, não estou acusando, casadas e casado, que já teve aquela baixa de pensar: meu Deus, é para continuar nesse casamento mesmo? Será que é isso? Aonde que eu fui amarrar minha vida? Passa por esses questionamentos. Eu, graças a Deus, nunca passei pelo pensamento de deixar o ministério. Já passei de deixar a Canção Nova, até deixei. Saiu o ano da Canção Nova, levei o padre Ricardo comigo. Ainda levei ele, olha aí que graça. E voltei, ele veio junto também. Glória a Deus, vamos aplaudir ele porque ele veio junto. Mas passa, eu estava vivendo um tempo assim na minha vida que eu pensei: meu Deus, eu tenho que fundar uma comunidade melhor do que a Canção Nova. A Canção Nova já não presta mais para mim. Ela está longe dos meus ideais. Eu quero uma comunidade que responda aos meus ideais de vida. Eu queria fazer um monte de coisa. Eu projetei um monte de coisa na minha cabeça. Eu tinha uns sonhos assim de evangelizar meio fora da casinha ou na casinha, mas não realizei. São umas coisas bem diferentonas que eu pensava no meu coração. Eu levei os meninos comigo e fizemos algumas experiências lindas, né? No meio dessa confusão toda, a gente fez umas experiências bonitas. Porque passa. Eu lembro quando fui falar com o padre Jonas, ele disse assim para mim: meu filho, não é essa a vontade de Deus. Eu disse: padre, mas eu rezei. E eu rezei muito. Padre, eu estou tão... O senhor já disse uma vez em pregação que o sentimento, que a vontade de Deus, quando estabelece a nossa vida, é a paz interior. Eu tenho sentido paz, mesmo sabendo da loucura que eu estou fazendo, eu sinto paz interior. Mas o padre falou mais uma vez: mas não é isso. Mas eu estou vendo que você quer ir, né, meu filho? Eu falei: quero, padre. Ele disse: não era o que eu gostaria que você fizesse, mas já que você quer ir, vai.

né, Padre Ricardo? Primeira grande provação, a casa estava prontinha e os meninos chegando com as malas. Eu recebo uma ordem do bispo que eu não posso mais ficar na diocese com os meninos. Eu disse para eles: vou para onde com esses meninos? E o Padre Ricardo disse para mim: eu não vou embora não. Tinha acabado de chegar, largou o emprego, largou tudo. Eu não vou embora não. E o outro fala: eu também não vou embora não. Eu falei: agora para onde que eu vou com esses meninos? 13. Ali começamos a provação. Fomos para Campo do Jordão, um amigo emprestou uma casa no meio dos matos lá, frio de morrer. Rezamos 24 horas, 7 dias, sem parar, lembra? E foi nessa oração ali que Deus me revelou algumas realidades, que eu fui para Caraguatatuba e fui vivendo. Mas passa pelas baixas. Todo mundo passa, filho. Mas é nessa hora que nós temos que permanecer olhando para quem? Olhando para quem? Para Jesus, para o Senhor. Olha o que Paulo vai dizer ao seu querido amigo Timóteo. Pois Deus, Timóteo, não nos deu um espírito de timidez diante do que ele estava vivendo, mas de fortaleza, de amor, de sobriedade. Deus nos deu esse espírito, Timóteo. Espírito de fortaleza para quê? Que Timóteo está chamando a atenção de Paulo, chamando a atenção de Timóteo, para enfrentar as dificuldades. Elas vêm. A gente nem precisa chamar, não. Espírito de amor para quê? Para servir os irmãos. Ele estava liderando a comunidade, então ele precisava. Espírito de sabedoria, espírito de equilíbrio. Para quê? Para em tudo agir corretamente, segundo a vontade de Deus. Foi quando eu impus as mãos, Deus te deu esse espírito. Espírito de fortaleza, espírito de amor, espírito de equilíbrio, de sabedoria, para você agir corretamente. É claro que Timóteo, ele vai dar atenção para aquilo que Paulo está chamando a atenção dele. Porque nessas horas, qual é a grande tentação? Esconder a nossa fé. E a gente acaba não dando testemunho. Corremos esse mesmo risco de cair nessa tentação e de querer viver em meio às circunstâncias que a gente está passando uma fé privada, fechada. Não, não é para isso que o Senhor derramou sobre nós o Espírito. É para que nós testemunhemos. E testemunhemos nem tanto com palavras. Testemunhemos com a nossa própria vida, a nossa entrega. Eu fico olhando para a Canção Nova, e vocês que acompanham a Canção Nova, as mídias sociais, de vez em quando passa um vento forte aqui. Estou errado? Parece que vai chacoalhar tudo. Faz parte o vento forte que bate na sua casa de vez em quando. Parece que a sua família vai para o brejo. Faz parte. É doença. É situações familiares. São problemas financeiros. É problema dos filhos da escola, dos filhos da faculdade. É tanta situação. É desemprego. É dívidas com banco. É dívidas com pessoas. Bate. Só que o Senhor está falando para nós pela boca de Paulo hoje, como se nós fôssemos os Timóteos. O Senhor não nos deu um espírito de covardia para voltar atrás. É nessa hora que vem a tentação de largar o marido, de largar a esposa, de largar o sacerdócio, de largar a Canção Nova, de largar a pastoral, de largar os jovens sarados. É essa hora, porque nós vamos tomados por um espírito de covardia. A gente esquece do que Deus fez com a gente. A gente esquece de onde o Senhor nos tirou.
de onde o

0: O Senhor nos buscou e a gente é covarde. Uma vez eu disse isso para um jovem sarado. Estava querendo largar a missão por causa de problema na missão e um monte de coisa. Eu falei, que covardia da sua parte, né, filho? Deus fez tanto em você. E você agora quer ser covarde com Deus. É um chacoalhão. Que covardia. Esses dias eu vi o Moisés falando, Moisés, eu acho até bonito. Talvez para muitos casamentos, se o marido tivesse a coragem de voltar a olhar o álbum de fotos, o vídeo do matrimônio, a esposa, talvez repensaria. Eu, quando eu lembro do meu sacerdócio, como eu estava partindo ali na sacristia, como que foi a minha vida, a dele, para chegarmos ao sacerdócio, a gente esquece de tudo que Deus fez. Tudo que Deus fez. Paulo está chamando a atenção de Timóteo porque Timóteo está como que com Alzheimer, esquecendo do que Deus fez, do que Deus realizou para ele chegar à liderança da comunidade. Poderia ser outro líder, mas Deus escolheu Timóteo, um jovem, um menino, para colocar à frente da comunidade. Desacreditado até por causa da idade, por ser muito jovem, porque para o judeu, convicto é no cabelo branco do ancião que está a sabedoria. Então, quando o ancião da comunidade falava, os outros abaixavam a cabeça, porque ele é o sábio da comunidade. De repente está na frente da comunidade um jovenzinho, e quando fala não tem tanto crédito. Então as pessoas começaram a duvidar de Timóteo. Ou talvez a bater de frente, a discordar. Tudo isso foi abalando. E aí Timóteo está passando por essa fase. E aí Paulo precisa recordar ele. Você não recebeu um espírito de covardia. Ontem eu estava falando com esses meninos e eu falava disso. Meu filho, faça memória quando bater a crise. Quando bater a tentação. Como que Deus fez para você chegar aqui? Como que ele trabalhou isso para você chegar aqui? Se a gente for olhar, a gente tem que tomar consciência que foi ele. Não foi eu que me projetei, ele que me projetou. Ele que quis, ele que me levou. Eu, quando eu lembro da minha cidadezinha de 3.500 habitantes, Padre Ricardo conhece, deixa tamanhozinho. E eu me vejo nos aviões da vida, indo para lá e para cá. Eu falei, gente, eu nunca andaria de avião. Olha de onde eu saí. Uma cidade que não é nem conhecida e talvez nunca vai ser conhecida, de tão pequena que é. Mas Deus foi lá, me catou, me trouxe, foi fazendo movimentos até eu chegar aqui, para estar aqui agora vestido com essas roupas, celebrando para vocês. Como é que eu vou esquecer? Você covarde com Deus? Agora, depois de tanto tempo cair na covardia, de querer retroceder, de não querer mais. Ai, eu estou cansado. Eu reconheço meu ser apostólico. Mas eu admiro pra caramba, desculpa o termo, o ser apostólico do Padre Ricardo. Meu Deus. Eu me acho incansável, mas ele é mais do que eu. Incansável. Já celebrou a missa aqui. Está entrando ali, posso celebrar com o Senhor, Padre. Falei, não precisa não, menino. Mas eu vou celebrar com o Senhor. Incansável. E parece que quanto mais a gente dá, mais a gente quer dar, né? É um negócio dentro. Tem hora que eu até penso, Jesus, por que eu assumi esse tanto de missão? Quando eu penso, tenho que sair daqui para o aeroporto de Guarulhos, 2 horas e meia, dependendo do dia do trânsito, você demora para chegar lá. Quando chega, demora para chegar aqui de novo. Quando eu penso nisso, até vem um desânimozinho lá dentro de não querer ir. Mas há um. Eu penso, não tem como. Tem que ir. E seu olhar tem que ser olhar sobre você, olhar sobre a sua família, olhar sobre o seu emprego, olhar sobre a sua vocação, sobre a sua entrega, porque você não recebeu um espírito de covarde. Você não recebeu. Olha para o seu irmão e diga para ele: você não recebeu um espírito de covardia. Fala com firmeza: você não recebeu um espírito de covardia. Então diga para ele: não seja covarde. Aguenta firme, vai. Já chegou até aqui, vai até o fim. Uma vez eu falei para a mamãe me ligou: meu filho, acho que vou mandar seu pai para as irmãs dele em Guaraí, porque eu não aguento mais. Eu falei: mãe, a senhora aguentou até agora, eu aguento mais um pouquinho. A senhora aguentou até agora. E aguentou em tempos piores. Aguenta mais um pouquinho. Aí hoje ele morreu, né? E ela tem vez em quando fala: estou com saudade do seu pai. Porque ele morreu, né? A senhora passou a rasteira nele, ele foi primeiro. Mas a gente tem que, de vez em quando, animar as pessoas a aguentar mais um pouquinho. Porque nós não recebemos o espírito de covardia. Não. Vão ver situações? Vão. Olha a situação que querem jogar Jesus. Os saduceus querem pegar Jesus na esquina e começam a jogar para ver se consegue. Jesus é muito esperto. Dá respostas que eles precisam se calar diante da resposta de nosso Senhor. Deus não é Deus dos mortos, é Deus dos vivos. Ele poderia até dizer: eu fui o Deus de Abraão, eu sou o Deus de Abraão, porque ele não é Deus de morto, ele é Deus de vivo. A ele cabe todas as coisas. Ele é Senhor de tudo. Tudo na nossa vida ganha sentido quando nós ficamos mirando a eternidade dita por Jesus hoje. Tudo. O que vai acontecer amanhã? Eu não sei. E não cabe a nós ficar querendo prescrutar o que vai acontecer amanhã. Amanhã cabe a Deus. Hoje nós queremos viver intensamente na presença dele. Amanhã, se nós acordarmos com vida, intensamente na presença dele, respondendo com fidelidade, respondendo com ousadia, com valentia. As pessoas às vezes perguntam assim para mim, diante das loucuras da vida apostólica: padre, o Senhor não se cansa? Se é cansaço, para mim, é um cansaço que eu chamo de gostoso. Aquele cansaço gostoso de você ter feito tudo que você deveria fazer e se sentir satisfeito por estar fazendo para o Senhor. Não para mim. Agora, humanamente falando, é claro. Quando chego na cama, eu quero mais é dormir, porque já deu o que tinha que dar e o que não tinha que dar. Mas é para ele. Eu não posso me acovardar. Qual é a tendência natural, até com a nossa idade crescente? Querer retroceder, querer se poupar, querer se guardar. Não. A qualquer momento a gente vai partir. Enquanto a gente tiver tempo aqui, aproveitemos para testemunhar Jesus Cristo, para falar dele, para apresentar ele, para fazer ele amado, ele conhecido, para fazê-lo o centro das nossas existências, a nossa motivação, o nosso para que existimos. Aí vale a pena. Amém? Diga assim: Padre Edmilson, Padre Ricardo, vocês não receberam um espírito de covardia. Então não retrocedam. Mas eu e o Padre Ricardo vai pegar o microfone lá e queremos dizer a vocês: vocês também não receberam um espírito de covardia.
1: aguenta firme. Tá difícil? Tá, mas aguenta firme. Quero dizer a uma querida, a primeira